0: 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E a hora certa, 9:28.
1: Nota de falecimento. 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
1: E 30 minutos.
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1: 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E a hora certa, 10:13.

0: 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E a hora certa, 10h24.
1: Nota de falecimento. 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

0: 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E a hora certa, 11:02. 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
1: E a hora certa, 11:52.
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0: Cláudia Leite, o Kelo, babado novo. Obrigado.
1: Obrigada. Deus abençoe a roupa nova, coisa linda. Pra mim é um prazer enorme estar aqui com vocês. Obrigada, obrigada.
0: Uhul. Pode aplaudir, gente. Pode aplaudir por tudo. Olha só. Nesta canção nova que a gente vai mostrar pra vocês, a gente reuniu três elementos muito importantes na vida do Roupa Nova. Primeiro, a nossa influência que todo mundo conhece, dos Beatles. Segundo, aquela coisa do tema principal das grandes canções do Roupa Nova, que é o amor. Aquela coisa de duas pessoas se unirem para fazer uma coisa só. E a terceira é a relação do Roupa Nova esses anos todos com vocês todos, fazendo duas partes se tornarem uma só.

0: E a hora certa, 1:35.
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0: 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E a hora certa, 2:20.
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0: E a hora certa, 2:53. 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

0: 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E a hora certa, 3:22.
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E a hora certa. Visão FM. 87,9. E a hora certa. 3 e

0: 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E a hora certa, 4 horas.
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0: 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E a hora certa, 5 horas.
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0: 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Vamos começar o dia rezando? Em nome do Pai, do Filho, do Espírito Santo. Amém. Senhor, obrigado pela noite que passou e pelo dia que começa. O despertar deste dia, Senhor, é renovação da vida, explosão das maravilhas da criação. Senhor, ao despertar nesta manhã, eu me coloco nas tuas mãos e me abandono inteiramente em tua bondade. Me abandono, Senhor, e me ofereço em fazer a tua vontade durante todo este dia. Meu Pai,
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8: Alô, moçada, eu estou chegando.
7: Bom dia, papai.
8: Abra a porteira. A festa é boa, eu estou.
9: Alô, Palmas de Monte Alto e região, estou chegando com mais uma edição aqui do programa Manhã Sertaneja. Hoje, quarta-feira, dia 8 do mês de julho de 2026, uma quarta-feira. E a você que está aí do outro lado do rádio ou no aplicativo já coladinho com a gente, nosso muito obrigado a todos, né? E um bom dia, bom dia.
10: Bom dia.
11: Bom dia.
10: Bom dia.
11: Bom dia.

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4: Muito bem, muito bom dia, né? Bom dia a todos os nossos amigos e ouvintes do programa. Bom dia.
5: Bom dia, papai.
4: Né? Hoje, quarta-feira, a gente começa o programa como sempre, né? Agradecendo ao nosso bom Deus, ao nosso Papai do Céu, a oportunidade, mais um dia de vida, mais um programa, né? E pedindo a Ele sempre a proteção, que nos livre do mal, das coisas ruins, nos dê saúde, paz, é o que nós precisamos, né, meu compadre? Por isso a gente começa com a oração da manhã. Querido Deus, em Tuas mãos entrego este novo dia. Ao Senhor confio minha vida, meus sonhos, meus caminhos, assim como meus filhos, minha família, meus ouvintes e meus amigos. Abençoe poderosamente nossos caminhos nesse novo dia que acabou de nascer. Esteja aí à frente, nos livrando e nos guardando de todo mal. Amém. Tá aí a oração dessa manhã, né? Que o Papai do Céu proteja nós todos. Temos aí uma quarta-feira, um restante de semana, com paz, saúde, é o que nós precisamos, né? Sempre saúde em primeiro lugar. Muito bem, agora vamos dar um giro para saber quem já acordou. Deixa eu ver quem já está acordado aqui, quem já está na escuta do programa. Né?
6: Acorda, Maria.
4: Deixa eu ver quem já está acordadinho aqui, acordadinha.
6: Vai fazer o café.
4: Deixa eu começar aqui com a Dona Neuza Porto, tá lá ligadinha, né, Dona Neuza? Tá aqui, um bom dia, Naldo, que Deus abençoe o nosso dia, Neuza Porto, amém, Dona Neuza, né? Tá lá ligada como sempre, né, cedeira. Érica Rocha também é outra cedeira, né, Érica? Bom dia, Érica, tá lá ligadinha também. Maria José, pessoal do assentamento Palmeiras, bom dia. A nossa amiga Luciene, lá de Água Branca também, né, Lu? Tá lá ligadinha também no programa, é outra cedeira também, né, Lu? Bom dia. Tá aí na escuta do programa também, bom dia. Jurandir Pereira, também ouvindo a gente aqui, ó, bom dia. Naldo, estou na escuta diretamente da Espanha. Manda aí um bom dia aí, aqui pra nós, né? Que bom, né? Tá lá na Espanha, aí o nosso amigo Jurandir Pereira, né? Tá lá na Espanha, lá ouvindo a gente através do aplicativo da Visão. Também o Marcelo de Toto ouvindo a gente, bom dia. Bom dia pro Vanilson e Mônica lá de Gamileirinha. Seu Pedro lá em Poço de Pedra, né? O Haroldo lá em Curralinho. Também o Raimundo Pote, Dona Dina, né? Um bom

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2: Muito bem, de volta, né? Já são 5 horas e 11 minutinhos. 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Ouvindo a gente também tem o nosso amigo Didi, lá do Cedro, né? O Didi também tá rápido, né? Aí, ó, já tá ajeitando aí o rango, né, de... Rapaz, o trem tá bonito, viu? É? Chegou da água na boca aqui, rapaz, né? É? Valeu, Di. Um abraço lá no Cedo, né, ouvindo a gente lá, né? O Didi, o seu Luiz, a Isabel, né? Toda a família aí na escuta do programa, né? A Ivone, né? Um bom dia pra vocês aí. Também ouvindo o programa, tem aqui o Peron, né, Peron? Tá aqui, ó, bom dia pra todos nós, tem aí uma ótima quarta-feira, né? Tá aí o nosso amigo Peron, ligadinho com a gente também, né? É, Josi, lá em Curitiba, tá ouvindo a gente também, né, Josi? Colocou aqui, ó, bom dia, meu amigo, manda aí uma alusão aqui pra nós, e se possível, toca aí uma música com o Leandro Leonardo, Talismã, e ofereço pra todos que gostarem da música, né? Então tá aí, Josi, lá de Curitiba, né, Paraná, aí na escuta do programa também. O nosso amigo Marcelo de Tó também tá ouvindo a gente, né, Marcelão? Tá na escuta, vamos falar com ele. Bom dia, Marcelo.
3: Bom dia, Naldo. Toca a música aí de Gilberto e Gilmar. Assim meu dinheiro desce. Conteodoro e Sampaio. Vai para João dos Campos, Dedeuzinho. Paulinho Pajaú, Rogério Quinta. Fernando Capitão. Rodolfo na Praça da Igreja, Modesto da Borracharia, Regis Pinga, Ana Nova Esperança, Regis Lisboa, Alcide Bar, Branco Seuzinho, Zé Boca Rica.
2: Pronto, valeu, né? Prepara essa música pra nós também, deixa no jeito aí, né? É, antes vamos curtir então Talismana e depois a gente já volta aí com essa outra aí, né? 5h14, já pulando pra 5h15. A minha amiga Cida lá em Bico Duro também tá ouvindo a gente, né, Cida? Bom dia, na escuta aí do Manhã Sertaneja.

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1: Muito bem, de volta, né? Já são 5 horas e 24 minutinhos, né? 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
1: Meu amigo Delcio Araújo, né, Delcio? Tá ligadinho com a gente, né, Delcio? Ah, tá lá, ouvindo o programa. Delcio também é CD, né, hein?
3: Não, não.
1: Delcio também é uma figura, né, Delcio? Tá lá, coladinho no rádio também, ouvindo a gente. Quem também tá ouvindo a gente é o nosso amigo Zezé, né? Tá lá em Mauá, São Paulo. Zezé, que é filho do nosso compadre, nosso amigo Zé Mineiro, né? Né, Zé? Tá lá ouvindo a gente, colocou aqui, ó. Bom dia, amigo Naldo. Um abraço para os meus pais, amigos e irmãos. Ah, e temos aí que tirar o chapéu para o futebol argentino, né? Mostrou, né, que tem respeito pelo seu país, né? Pois é, rapaz, Argentina ontem, você viu lá? Vocês assistiram o jogo? Eu, falar a verdade, eu sequei o time da Argentina ontem, rapaz, né? Na hora que o Egito fez 2-0, né? Falei, agora dá, né? Mas, meu amigo, time que tem Messi e que tem um time guerreiro, né? É complicado. Não pode dar descuido. Aí depois, quando fez quando a Argentina fez um gol, né, eu falei, agora a casaca mudou, meu amigo. Agora não dá mais não. O pessoal até brincaram comigo. Falou, ué, moço, tá 2-1 ainda. Eu falei, não, agora já era. Porque é o seguinte, quando o Egito tomou um gol, vocês perceberam que quem assistiu o jogo, né? O Egito começou. Os caras sentiram o gol. E a Argentina cresceu na partida, né? E o Messi, pô, você vê que marcaram ele, bem marcado, neutralizaram o Messi. Mas o homem, apesar que perderam o pênalti, né? Ele perdeu o pênalti também, mas é o tipo aquela coisa, né? O cara, no pênalti até, né? Até pior que ele perde o pênalti, né? Mas com a bola rolando ali, meu amigo, o homem é diferenciado, né? E o time é guerreiro. Né? O time corre, luta, né? É o time aquela coisa, né? Eu, pra ser sincero, eu não sou fã do Messi como pessoa, né? É que eu acho ele um pouco meio metido, né? Mas como jogador, eu falo a verdade, tem que tirar o chapéu pro cara, viu? É, como jogador, o homem joga demais. Tem que dar. Tem que falar realmente a verdade, né? Né, Zé? Mas é o tipo aquela coisa, né? É o único que tá representando aqui, ó. A região, né? Ai, Deus. Agora só ficaram só, a maioria, só os europeus, né? Só os europeus lá. Só a Argentina aí que. E outra coisa, a Argentina ela vai rompendo aí, né? Vai rompendo. Se der a moleza ela aí. Eu acredito muito que ela chega na final contra a França, né? Eu acho que ela chega na final contra a França. Né? Que ainda vai. Do lado da França tem a Espanha, né? Vai ter um duelo muito grande. França e Espanha, dois times fortes, né? dois times também que eu vejo com favoritismo, né? Mas eu ainda acho que a França ainda leva uma certa vantagem em cima da Espanha, né? Nem que for, apesar que futebol nem sempre o melhor ganha, né? Nem sempre o melhor ganha. O cara tem que, o time tem que, às vezes tem um cara, tem dia que as coisas tá tudo dando certo, né? Né, time? E às vezes o time consegue neutralizar aquele jogador importante, às vezes vai num contra-ataque da sorte, né? É isso, mas eu tenho uma convicção aí que, no meu ponto de vista, na minha humilde opinião, a Espanha seja favorita aí para o Mundial aí, né? Agora a Argentina tá correndo por fora, mas tá um bem, né? Ela vai, não dá moleza aí não. Deixa eu ver o que mais. Natália tá ouvindo a gente lá em Guanambi, bom dia. Também o Orlando, né? Orlando tá aqui, bom dia, Naldo. Manda um alôzão aí pra minha mãe e o meu pai lá em Vargem Alta, né? É o seu Agostinho, né, Orlando? Tá lá ligadinho no programa também, com certeza. O seu Agostinho também é cedeiro e tá sempre ouvindo aí o Manhã Sertaneja. Lene lá do Leão, minha amiga Lene, bom dia, Lene. Tá lá no Leão ouvindo a gente, né? Bom dia aí, obrigado pelo carinho, pela audiência, né? Lá do Leão ouvindo a gente também. Também é nosso amigo Didi lá do Cedro, vamos ouvir. Fala, Didi, bom dia.
0: Olá, bom dia, meu patrão, tudo bem? Como é que você tá?
1: Tudo bem, você?
0: Tudo bem, graças a Deus.
1: Graças a Deus, o que você
0: fala? Nossa, você toca pra mim hoje, então vamos orar com o trio Parada Dura, o beijo do adeus, hein? Vamos oferecer pra minha amiga Raimunda, lá no Raimunda da Lagoa do Panuno, mas se encontra aí no bairro Oliveira. Oferecer pra Rony Dilson também aí no bairro Oliveira, Dona Fidelcina. Oferecer pra Marcão lá do restaurante MS, também pra Junho, eletricista. Bolão do Bolão aí no bairro Nova Palma. E pra Deilton lá em, lá na Lagoa do Canudo, viu?
1: Pronto.
0: E enfim, pra todos os ouvintes do programa aí, tá bom?
1: Beleza.
0: Valeu, meu patrão, bom dia.
1: Valeu, Di, bom dia. O Daniel lá em Curitiba colocou bom dia, Naldo, aqui é o Daniel de Curitiba, manda um alusão aí pra Leandro, pra meu vô Tomé, e roda a música aí do milionário José Rico, Canarinho do Peito Amarelo, eu ofereço pra todos que estão na escuta do programa, né, quartou, né? Então tá aí o Daniel também participando com a gente diretamente lá de Curitiba, né, Paraná, a escuta aí do Manhã Sertaneja. O Adão também tá ouvindo a gente, né, Adão? Adão Pereira tá lá em Badiba City, São Paulo, ouvindo a gente também através do aplicativo aqui da Rádio Visão, né? Nosso amigo Regis Lisboa, também é outro cedeiro, né, Regis? Tá ligadinho no programa também, acompanhando aí o Bel, né, Bel? Bel lá em Curralinho também tá ouvindo a gente, bom dia. Rivaldo também tá ouvindo a gente lá em Curitiba, Paraná. Ó o Serginho, né? O Serginho também acordou, né? O homem tá acordado. Ai, Serginho retado. Serginho corintiano. O homem é cedeiro, hein? Tá ouvindo nós aí também. Valeu, Sérgio. Muito bem, assim, ó, faz o seguinte, vamos ao break comercial. E depois do break a gente já entra com essas músicas aí que eu acabei de, né? Foi dois pedidos, hein? Pronto, entra o break comercial, depois do break a gente já volta aí com esses dois pedidos e duas participações aí. Na cidade já são 5h33.
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8: 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E a hora certa, 5:34.
9: Nota de falecimento. 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

Muito bem, estamos de volta, são 5 horas e 41 minutinhos aqui na programação, né? 5 e 41, programa Manhã Sertaneja, Alegria do Sertão, até às 6h45 nós vamos juntinho, né? Aqui pela sua, pela nossa, Visão 87.9, Manhã Sertaneja. Quem mais ouve nós? Quem mais aqui? A Maria Aparecida, Fazenda Brasil Rural, bom dia, né? A escuta do programa também tem o nosso amigo João Domingo, lá do Barro Oliveira, né, João? Bom dia, João, né? Tá aqui, que Deus abençoe você e família, né? Que Deus proteja você também com sua família, viu, João? Muito obrigado aí pelo carinho, pela audiência, toda a família. Aí, ouvindo Manhã Sertaneja.

0: 5 horas e 42 minutinhos. Quem tá ligadinho com a gente também é a Mara, né, Mara? Ela colocou bom dia, Naldo, tudo bem? Tudo bem, graças a Deus, viu, Mara? Espero que com você também esteja, né? Ela colocou, gostaria de pedir uma música com André e Andrade. Ofereço especialmente para seu pido, né? Lá em, na Fazenda Poço de Pedra, né? Então tá aí, André e Andrade. Pediu qualquer uma aí com André e Andrade. É, mandando aí pro seu Pedro, lá em Poço de Pedra, né? Aí acompanhando aí o Manhã Sertaneja, Alegria Sertão. Também ouvindo a gente, vamos falar com ele, né? Nosso amigo Peron, lá da Barriguda. Bom dia, Peron.
1: Bom dia, não. Gostaria que você mandasse sua música com o Teodoro Sampaio, Água no Leite. Quero oferecer para meu amigo Wilson na Fazenda Tocaia, com a esposa Romélia, para a Suzana na Fazenda Vermelha, com Gustavo, Roberto, para a Menina Severo Masvetinha, para seu Ilírio da Santa Helena, para a Edidô em Monteado, para a Sula do Formoso e todo que gostar da música. Para você também, Naldo, tenha um bom dia.
0: Pronto, bom dia, né? Tá aí, ó, nosso amigo Peron, prepara pra nós também Água no Leite aí, deixa no jeito aí. Chegando André e Andrade aqui pra cantar pra gente.

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1: 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Muito bem, na cidade já são 5h50. 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Minha amiga Vânia, também tá ouvindo a gente, né, Vânia, lá no bairro Oliveira. Bom dia, Vânia, né? Tá lá ligadinha, tá aqui, ó. Bom dia, meu amigo Naldo, estou na escuta do programa. Bom dia, né? Obrigado pela audiência. Nilcemar também tá ouvindo a gente, né, Nilcemar? Meu amigo Passarinho, lá da Iracema, também tá ouvindo a gente, né? Lá na Iracema também, a audiência é boa, né? Tem o Nelson Juriti, tem o compadre Nilson com a família, né? O Belo também, a esposa com os filhos, noras, né? Sempre ouvindo a gente lá, o Paulão com a família. Tem também, que mais? Dona Paixão, né? Dona Paixão, Nel, né? Ontem ela me cobrou um alôzinho, né? Falou que eu tava esquecendo dela, mas não tô não, Dona Paixão, né? Isso, tá lá ouvindo a gente lá, o Nel, né? Toda a família, Marilene, pessoal lá ouvindo Manhã Sertaneja, a audiência lá é garantida, né? Dona Paixão lá, ninguém mexe um ano na frente.

0: frequência do rádio, não, né? Tá conectado lá no programa Manhã Sertaneja.
1: Você fala por aí.
0: Seu Dinho Magalhães, Dandubinha, Naldo, toda a família Magalhães, um abraço pra vocês aí. Seu Pedro, Dona Nira, não sei se estão por aí, né? Mas sempre quando estão também por aí, eles ouvem a gente, né? Tá lá, ó. É, meu amigo Aldo César, um abração também pra ele, né, César? Amigo, joga muita bola junto, né? Quando era rapaz, né? Mais novo, né? É, seu Pedro tinha um time lá, bateu uma bolinha lá nesse campo aí, né? É. Meu amigo Júnior eletricista também tá ligadinho com a gente, né, Júnior? É o meu eletricista de confiança, né? É outro cedeiro também, né, Júnior? É o Júnior Correria. Valeu, Júnior, um abraço, meu querido, pra você e pra família toda aí. Lindomar também tá ouvindo a gente, bom dia. Nelson também tá ouvindo a gente, tá aqui, ó. Manda um alôzão pra Juninho do Leite. Pronto, Juninho do Leite, né? Quem é esse Juninho Leite? É amigo seu aí, Nelson? Aí, ó, tá ouvindo lá. Manda um abraço também pra Dona Luz, que da hora que já levantou, né? Dona Luz já fez o cafezinho, já levou pro Nelson, né? Isso. E o Nelson fala que Dona Luz acorda mais tarde, né? É, dizendo que é ele que faz o café, que Dona Luz acorda e para tomar o cafezinho que ele faz, né? Diz Nelson, mas Dona Luz diz que ela acorda cedo, ela faz o cafezinho e vai lá pra Nelson lá, viu, Nelson? É. Binho Badaró, tá ligadinho com a gente, né, Binho? Na Visão FM, valeu, Binho. Um abraço pro pessoal da panificadora Montealtense. Nosso amigo Ramon Malheiros, né? Romeu, toda a turma aí, um bom dia aí pra vocês, um bom trabalho aí na panificadora, né? Manda um abraço pra todos das panificadoras, né? Pessoal que acompanha a gente e acorda cedo pra ouvir a gente trabalhar e ouvir o programa também, né? Valeu, turma! Muito bem, são 5 horas e 56 minutinhos. Deixa eu fazer um convite pra você que adora vaquejada, né? É,

Muito bem, tá chegando aí a 11ª vaquejada lá do Parque Nossa Senhora Aparecida, distrito de Pinga Fogo. Adotou direitinho? São 3 dias, 17, 18 e 19 de julho. Hein? 30 mil na premiação. Eita, Rocha, não, prepara aí, viu? Que o chicote vai estralar, meu compadre. 30 mil em premiação, categoria inspirante, 3 bois, prêmio aí de 10 mil reais. A senha antecipada 300, viu, gente? Na hora, 350, viu? E para categoria profissional, 4 bois, prêmio 20 mil reais, viu? Na senha antecipada, 400, na hora, 450, viu? Tá, atenção, Vaquerama, se prepare, se organize, porque dias 17, 18, 19, o chicote vai estralar, viu? Vamos descer lá para o Parque Nossa Senhora Aparecida, para poder curtir aí a vaquejada, e vai ter festa também, viu? Bem, é, vai ter muito forró por lá, meu compadre, né? Já sabia? Vai ter esse camarada ali, ó. Vai ter Romeu Cabaré.

Nossa Senhora Aparecida vai ficar pequeno, vai tremer, vai, hein? É, ainda tem Leandro Piseiro, tem Rui Soriano, a galera toda, né? Vai ter muito forró, muita moda de vaquejada, muita coisa boa, né? Muita cervejinha gelada. Oh, beleza, se prepara. Vai ser bom demais. Da 11ª vaquejada do Parque Nossa Senhora Aparecida. Alô, meu amigo Fernando Capitão, doutor Neto, meu amigo, Geralda, se prepara, porque o parque vai lotar. É, rapaz, 30 mil na premiação. Esse cabaré aí, ó. Ó meu cabaré. Brasil, esse vocalista da banda Boa do Vaqueiro. O cara canta demais, né? Canta e canta. E raça multidões. Ó meu cabaré.

0: amigo Nelson da Toquinha já me confirmou. Já tô coladinho lá, rapaz, né? É, meu senhor. Acaba retada, né? Quem também já confirmou a presença? O meu amigo Zé do Boi, né? Zé do Boi também jogador na zaquejada aí, né? É, falou, já tô, já confirmei, viu, Nauta Federal? Já tá tudo certinho. Tô esperando só chegar o dia e a hora, né? E a 11ª vaquejada do Parque Nossa Senhora Aparecida. 30 mil em premiação. A minha amiga Cátia da Fazenda Barriguda também tá ouvindo a gente, né, Cátia? Bom dia, tá lá na Fazenda Barriguda, tá lá ligadinho no programa também. Uau.
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0: 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Maria, aí da Avenida Santo Dumont, tá ligadinha com a gente também, dona Maria, bom dia. Tá ouvindo a gente também, curtindo o som da Rádio Visão.
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0: na cidade já são 6:01, são 6:01, né? Aqui na melhor, né? Programa Manhã Sertaneja, Alegria do Sertão. 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
0: O negócio é deixar rolar, né? Assim, hein? Diz o Zeca Pagodinho, deixa a vida me levar. Deixa a vida me levar.
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0: Ó, vamos ao break comercial rapidinho, a gente dá faturada e eu já volto já já, né? Daqui a pouquinho com muito mais pra você que tá ligadinho com a gente. Mandar um alusão também aqui para ele que tá sempre ligadinho no programa também, né? Tá lá, meu amigo Noquinha, lá da Serraria, né, Noca? Bom dia pra você, Noquinha. Noquinha, Carmito, né, Bindinho, né? Toda essa turma aí, um abraço pra vocês aí. Noquinha é ouvinte fiel do programa, né? Sempre acompanhando aí. É, meu amigo Noquinha, é carpinteiro diferenciado, rapaz, né? Ah, ali jogador, serviço do caba, o cara é profissional mesmo, viu? Ah, conhecendo? Pois é. Ali é diferenciado. São 6:03 na programação, vamos faturar? Eu volto rapidinho, já já com muito mais, aqui pela sua, pela nossa Visão FM 87.9, programa Manhã Sertaneja, alegria.

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14: E a hora certa, 6:09.
12: de falecimento. A família enlutada comunica com muito pesar o falecimento de Dona Eremita dos Santos Lacerda, carinhosamente conhecida como Fiinha do Agrestinho. O velório está sendo realizado em sua residência, na Fazenda Agrestinho, zona rural do município de Palmas de Monte Alto. O sepultamento será nesta quarta-feira, às 9 horas da manhã, no cemitério Jardim da Saudade, no bairro Mota 2. Nesse momento de dor, a família agradece a todas as mensagens de carinho, pelas orações e pela presença prestado sua última homenagem. Comunicamos com muito pesar o falecimento de Dona Eremita dos Santos Lacerda, carinhosamente conhecida como Dona Fiinha do Agrestinho.
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22: 6:14.
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0: Muito bem, de volta, já são 6h15 aqui na Melhor, né? Programa Manhã Sertaneja.
1: Naldo Teixeira.
0: Foi eu mesmo, né?
1: Ah, não, não.
0: Aí também não, né? Esse escudema com o programa também, né? É. Dona Nilda tá ouvindo nós lá, viu? É. Ela não gosta dessas coisas, não, viu?
2: Ai, para!
0: Pois é. É, você sabe que o programa, meu programa é um programa sério, né? Um programa que o meu compadre tá ouvindo lá o programa, meu compadre? Isso, minha compadre. Então você larga a esculhambação, viu?
3: É Gabriel Pedrosa, meu amor.
0: Aí eu reclamo do ar, né? É. Pois é.
3: Vim no Instagram.
0: É brincadeira, né? Eu sei que é brincadeira, mas... Minha amiga Fabiola, tá aqui, bom dia, Naldo, que tenhamos aí uma quarta-feira abençoada por Deus, amém, Fabiola. Um abraço pra vocês, Aparecido, toda a família lá na Cumbica, meu amigo Tony, né? Toda a família lá, um bom dia pra vocês aí, a escuta do Manhã Sertaneja.

0: também estão ouvindo o programa é a Dona Dina, aí na saída para Sebastião Laranjeiras. Fala, Dona Dina, bom dia.
1: Oi, Naldo, bom dia. Estou passando para desejar um feliz aniversário para um grande amigo, que é o irmão Eli, marido de Lúcia, de Tiana. Parabéns, parabéns, meu irmão, que hoje você está completando um cravo no Jardim da Vida. Eu te desejo tudo de bom para você, que você é esse irmão atencioso, bondoso, do coração grande. Então estou passando, irmão Eli, para te desejar um feliz aniversário. Parabéns, parabéns, irmão Eli, que Deus te proteja, lhe dá saúde e que você de alcançar todos os seus objetivos. Um bom dia, irmão Eli. Aqui é Dina da saída de Sebastião Laranjeira.
0: Pronto, aí a Dona Dina, né? Parabenizando aí. Cadê? Vamos lá tocar aí. Toca aí, Magaio. Parabéns aí. Hã? Tá no ponto? Pode soltar aí. Bora lá. Na cidade já são 6h18. Falamos agora com o nosso amigo Gilson, lá do Corralinho. Caba Retado, bom dia.
2: Bom dia, Nadão. E aí, companheiro, como é que tá? Beleza?
0: Tudo jóia, meu irmão.
2: Tudo bom por aí, né?
0: Tudo na paz. O que você
2: manda? Deixa eu te falar, roda uma moda pra mim aí, parceiro. Aquela barquinha de ouro. Solta aí.
0: Barquinha de ouro.
2: Oferecer ela aí pra Cravo do Café, meu amigo velho, Cravo do Café aí. Já tá com um cafezinho já no jeito.
0: Ali é cedendo.
2: Ó, oh, cara, véi. É, ofereci também pra unha pintada. Bom, dentro aí da borracharia. É. Ofereci também pra Bel Rei, pra Doc Rei, pra unha pintada. E todos que gostaram da música aí, parceiro.
0: Pronto. Viu? Valeu.
2: Pode soltar aí que eu tô te ouvindo aqui, companheiro, velho. Valeu.
0: Pronto, né? Prepara pra nós a música e deixa no jeito aí. Deixa no jeitinho aí. Mas antes da música, deixa eu dar um recadinho aqui pra você que tá ligadinho no programa aí, né? É, rapaz.
3: 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Sérgio Gomes, alô,
0: deixa eu reforçar o convite, né? Da 11ª vaquejada do Parque Nossa Senhora. São 3 dias, 17, 18 e 19, lá no Parque Nossa Senhora Aparecida, lá no distrito de Pinga Fogo, né? Lá do nosso amigo Fernando Capitão. Ai, beleza. Doutor Neto, né? Se prepara aí que o parque vai ficar pequeno. 17, 18, 19, 30 mil em premiação, viu? 10 mil para a categoria aspirante. Lembrando que é 3 bois, prêmio de 10 mil. Tá? É, 100 a 300 reais, 350 na hora, né? Antecipada, 300 reais. Lembrando também que categoria profissional, 4 bois, né? Prêmio 20 mil reais. 100 a 400 reais antecipada na hora, 450. Atenção, Vaquerama, né? Vocês estão querendo já decidiram correr, então se prepara aí, sem antecipada aí, vou adquirindo aí, vamos conversando, porque na hora é 350 aspirante e 450 para a categoria profissional, viu? E ó, tem topa de elite feminina também, tá bom demais, então, portanto aí ó, é a 11ª vaquejada do Parque Nossa Senhora Aparecida. E na parte da festa do forró, vai ter o meu cabaré. Meu cabaré, né? Ai, cabaré, tá? Esse vocalista tá bom, bonde do vaqueiro, né? É esse cabra aí, ó. Ai, tá confirmado, já tá confirmado.
4: Me lembro de.
0: O cara canta demais, canta e canta, e arrasta multidões, viu? Ainda tem meu amigo Leandro do Piseiro, tem Rui Soriano, galera toda aí, tem muito mais, né? Pra você que quer curtir festa, aí ó, festa de qualidade, que arrasta multidões. Parque Nossa Senhora Aparecida. São três dias. 17, 18, 19 de julho agora. É a 11ª vaquejada do Parque Nossa Senhora Aparecida, que traz 30.

bem na cidade, já são 6h34 aqui na melhor, né? Deixa eu mandar um alôzão também pro meu amigo Sérgio, né? É o Serjão lá da Água Branca, né, Serjão? Sempre ouvindo a gente, um abraço pra todo o povo da Água Branca, né? Serjão com a família, sempre curtindo aí o som da Rádio Visão.

0: Deixa eu falar aqui com o nosso amigo Nilton Pereira Couto, conhecido popularmente como Nuta. Fala, Nuta, bom dia.
1: Bom dia, Naldão, o melhor locutor do sertão da Bahia. Cuida pra cuidar, Naldão. Tamo por cá, viu? Salgueiro, Pernambuco. Pronto. É o papo do momento do chofé de Palma de Monte Alto. Naldão, minha joia. Coloca aquela modona aí, menina da aldeia, pra nós curtir aqui na gabina do caminhão velho. Chama na bota aí, meu irmão. Oferecidamente aí essa moda aí pra quinta de minha madrinha Ned, lá na rua da delegacia. E pra toda a galera aí de Palma de Monte Alto e região. Cuida!
0: Valeu, Nuta! Já tá tocando.

0: dia, Augusta do Nova Palmas. Bom dia, Augusta.
1: Bom dia, Naldo. Aqui é Augusto do Bairro Nova Palma. O Naldo manda um alô pra Dina Saída Sebastião Laranjeira, pra Nivaldo em Pinga Fogo.
0: Pronto, né? Já tá mandado esse alô aí, né? Tá lá ligadinha no programa e curtindo o som da visão. Eita, já são 6h41, já chegando no finalzinho do programa, né, meu compadre, hein? 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Um abraço para dona Dinorá, sempre ligadinha com a gente, né? Ouvinte fiel do programa também. É a mãe do professor Leiro, do Leno, do Tim, do Lauro, da Lília. Sempre conectada com a gente. Deus proteja sempre a senhora com a família. 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Nilton Santos, tá ouvindo a gente, tá ouvindo o programa, curtindo o som da visão. Gente, vamos finalizar mais uma edição? Ah, lembrando que amanhã cedinho tem Manhã Sertaneja, Alegria do Sertão, né? 5 da madruga, chega mais cedo, espera a gente. E nós estaremos chegando aí às 5 da manhã com mais música sertaneja, né? Pra você que acompanha a gente, nosso muito obrigado. Que Deus abençoe a todos. Tô indo nessa. Tchau.

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Não importa o seu sofrimento, vis, brigas em família, você não tem sorte no campo amoroso. A pessoa que você ama se afastou de você. Seu comércio ou empresa está indo à falência. No seu lar não tem paz nem alegria. 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Não sofra mais. 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

ânimo. Lembre-se, Deus existe. Ele é o dono do mundo, dos céus e da terra. Agradeça a Deus por tudo que Ele tem feito na sua vida, tem te dado. Amém. Vou começar o programa de hoje, a oração à Nossa Senhora das Graças. Vamos fazer a nossa corrente de fé. Eu espero encontrar você agora, nesse momento, com muita saúde, com muita paz. E que Deus ilumine, proteja você que está aí do outro lado, você que está sofrendo. Olha, não desista, insista, nunca deixe para amanhã o que você pode fazer hoje, pois o amanhã pode ser tarde demais. Eu sou o mestre Manuel de Ogum. Se você tem um problema na sua vida, se você bebe e não se domina, se doenças misteriosas que te perseguem, você faz muitos planos, nada na tua vida dá certo, a inveja, o olho gordo do mau vizinho, aqueles mau vizinho, jogador de praga, falador da vida alheia, olha, você quer afastar de uma vez por todas essas pessoas negativas dos seus caminhos? Você quer tirar uma dúvida? Você perdeu a sua pessoa amada? Quer ter essa pessoa amada de volta nos teus braços? Venha me fazer uma visita. Venha com fé em Deus, primeiramente, porque foi Deus que me deu esse dom. O

0: espiritual que esteja acontecendo na sua vida.
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2: Vamos à carta de agradecimento. Hoje é mais uma pessoa que está feliz e de bem com a vida, depois que procurou o Mestre Manuel de Ogum. Através do dom espiritual e a fé, essa pessoa fala através de sua carta a mudança que teve em sua vida.
3: Tenho em minhas mãos a cartinha da consulente Maria Araújo Lima, que nos

0: escreve da cidade de Canarana, no estado de Goiás. Ela diz: Mestre Manuel, eu não sou de escrever muito, mas preciso contar o milagre que recebi. Eu tinha um nódulo na boca e realizei uma biópsia. Pedi então a sua intercessão para que não tivesse nada. E os exames deram tudo normal. Já retirei o nódulo e estou bem, graças à sua intercessão. Obrigada, mestre.
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1: Do estado de Goiás, da cidade de Barra da Pindaíba, chega a carta da ouvinte Francisca Liana Monteiro. Ela conta na sua cartinha: fiz um preventivo e quando chegou o resultado, o médico me deu a triste notícia de que eu estava com câncer. Me pediu uma biópsia para ver o grau em que o câncer estava. Então me desesperei sem saber o que fazer. Procurei o mestre Manuel e passei a rezar com muito fervor. Aguardava a minha cura e o resultado da biópsia, que demorou um mês para chegar. Quando chegou, levei para o médico e quando ele abriu, me disse que não tinha dado nada. Eu agradeci muito ao mestre Manuel e hoje estou aqui neste programa para contar o meu testemunho.

nesse momento falar com você que está com dificuldades em sua vida sentimental, com você que está doente, desenganado pelos médicos, você que está endividado, desempregado, com problemas econômicos, com problema familiar, problema no campo sentimental, você que está sendo vítima de feitiçaria, de bruxaria, macumba, magia negra, voodoo, vícios, inveja, caminhos amarrados e nada está dando certo em sua vida, venha encontrar as respostas para suas dúvidas, a solução para todos os seus problemas. Eu me chamo Mestre Manuel de Ogum, através do poder místico, búzios, cartas de tarô, carta dos orixás, irei te orientar o melhor caminho para você seguir. Não aceite que o seu sofrimento seja normal. Se Deus tocar no seu coração, você que está sofrendo com problemas espirituais, você tem fé, aqui tem axé. Deus disse: te defenda-se, se livra-se dos males que eu te defenderei. Você tem que fazer a sua parte, buscar, procurar. Eu te digo agora, venha com fé, que aqui tem soluções para todos os seus problemas espirituais. Nada de ruim pega nas pessoas que estão protegidas com proteção espiritual. Fé, coragem, atitudes importantes para promover uma renovação na sua vida. Viva sem desespero. Nada está perdido com a sua fé. Se você sofre com uma doença que você não conseguiu se libertar, muitas coisas na sua vida não dá certo, porque muitas vezes você toma decisões erradas. Os seus problemas podem ser resolvidos até com uma boa orientação positiva, um conselho. Muitas vezes você é uma pessoa que não faz o mal para ninguém, não deseja e nem pretende fazer, mas através da inveja, através do olho gordo. Porque, olha, gente, você sabe qual é o pior feitiço que existe na face da terra? Você não sabe, não? Pois o pior feitiço que existe, na verdade, é muito mais pior do que o feitiço. Aliás, o pior veneno que existe não é o veneno de uma cobra, não. O pior veneno que existe é o olho grande, é o olho gordo, a inveja. E é pior do que feitiço também. Sabe por quê? O feitiço a gente desmancha rápido. E o olho grande, aquele mau vizinho, aquelas pessoas que vivem te perseguindo, de olho no que você consegue. Quando você usa um sapato novo, uma roupa nova, a pessoa admira de você. Você trabalha muitas vezes um ano, dois anos para poder conseguir comprar um carro, uma moto. E a pessoa, existe pessoas que têm coragem de dizer que você tá rico e você tá enricando. Fala até mesmo, muitas pessoas falam até: ah, fulano de tal tá roubando, fulano comprou um carro. Pelo amor de Deus, veja bem se isso pode uma coisa dessa. Por quê? Sabe o que é isso aí? É o olho gordo, meu amigo, é a inveja. É o olho de seca pimenteira chamado, é a inveja. Então tome cuidado, porque a inveja destrói o teu lar, a inveja destrói o teu comércio.

0: ouvinte. Você tem fé em Deus, eu trabalho em nome dele, tá certo?
1: Você está ouvindo o programa de autoajuda espiritual, Sua Vida e Seus Caminhos, com o mestre Manuel de Ogum, o homem enviado por Deus para resolver os seus mais difíceis problemas espirituais. Vamos à carta do ouvinte. Confira agora a carta do ouvinte que pede ajuda e orientações espirituais ao mestre Manuel de Ogum.
2: Hoje é mais um ouvinte de nome Alessandra que escreve para o programa em busca de uma ajuda do mestre Manuel. A carta que tenho em minhas mãos vem do município de Governador Valadares, Minas Gerais. Na sua carta, amigo ouvinte, Alessandra diz: Oi, mestre Manuel. Faz um ano que estou com um homem casado. Ele faz juras de amor, planeja nosso futuro juntos e diz que quer ter uma casa à nossa altura. A mulher dele descobriu algumas coisas, mas não se separou. Estou grávida de 3 meses e não sei o que fazer. Ele liga quando quer e agora nos falamos uma vez por mês. Eu o amo muito. Mestre, o senhor acha que ele pode largar a esposa e a filha de 2 anos para ficar comigo? Assinado Alexandra, do município de Governador Valadares, Minas Gerais.
3: Através de suas análises em jogos de búzios e cartas de tarô, o mestre Manuel revela a solução.
4: E o melhor caminho a seguir?
2: O mestre Manuel responde: Duvido muito, Alessandra. Esse homem se afastou quando a esposa descobriu sobre o caso. Está na cara que ele não vai deixá-la para te assumir. Não importa que tenha feito 1 milhão de promessas. Agora você precisa se preocupar com seu filho e se preparar para cuidar dele sozinha. Claro que você pode exigir uma pensão para a criança, mas mesmo com apoio financeiro, não vai ser fácil essa nova realidade. Tomara que tenha aprendido a lição e daqui para frente, fique bem longe de qualquer homem comprometido, viu?
5: Nenhuma estrela brilha na vida daquele que nada fazem para iluminar a si mesmo. O sucesso não é somente questão de querer, mas de criar condições. Há pessoas que não têm a capacidade de ser o que desejam e então semeiam críticas acreditando que irá me destruir. Saiba que essas palavras odiosas nunca cativaram ninguém e que da mesma forma que você desconfia dos outros, os outros desconfiam de você, pois os desafios são para os fortes e as provações desanimam os fracos. Meu trabalho é o sinônimo de minha sabedoria. A pobreza não é falta de dinheiro. A pobreza é a falta de cultura e de caráter que muitas vezes pessoas criticam aquilo que você nem conhece. Religião não se discute, se respeita. Esse é o comentário do mestre Manuel.
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7: O programa Sua Vida e Seus Caminhos traz a carta de agradecimento que chega da cidade de Água Fria, no Mato Grosso. Quem nos escreve é Esther Santana. Vejamos o que ela conta na sua cartinha. Mestre Manuel, meu marido havia acabado de falecer e eu estava muito triste, desempregada e com 3 filhos para criar. Levando eles para a escola, resolvi fazer um caminho diferente do habitual. Quando então passei em frente a um hospital e vi que eles tinham algumas vagas de emprego, entrei e fiz minha inscrição. Realizei a prova e rezei muito para que eu pudesse passar. Procurei então o Senhor e o Senhor me disse que com certeza aquela vaga de emprego seria para mim. E a minha prece foi atendida, consegui o trabalho e hoje estou bem melhor. Obrigada, mestre, pela graça alcançada.
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7: Da cidade de Terra Vermelha, no Mato Grosso do Sul, chega a carta da ouvinte Maria das Graças, contando o seu testemunho. Minha mãe Maria de Lourdes foi fazer mamografia e deu alteração. O médico, ao avaliar o exame, pediu para ela fazer uma ultrassonografia da mama. O resultado do exame não foi satisfatório. Então, o médico pediu para minha mãe fazer uma biópsia da mama, que o nódulo que ela tinha poderia ser um câncer de mama. Nós ficamos desesperadas e preocupadas. Foi então que procurei o mestre Manuel, pedindo para que o resultado deste exame fosse negativo. A partir deste momento, toda a família começou a orar com muita fé. A graça aconteceu. O exame deu tudo normal. A biópsia deu negativa e o médico disse para minha mãe que ela recebeu uma graça. Obrigada, mestre Manuel, pela graça alcançada na vida de minha mãe.

0: Prezados amigos consulentes de fé, agradeço a você ouvinte, mas vamos finalizando o nosso programa de hoje. Fique todos em paz, vem a oração final. Grande abraço em todos vocês e que o Pai Ogum abençoe o seu dia.
1: Oração da cura. Glorioso anjo São Rafael, grande príncipe do Tribunal Celestial, tu és ilustre pelos teus dons de sabedoria e graça. Tu és o guia daquele que viaja por terra, mar ou ar, consolador dos aflitos e refúgio dos pescadores. Eu imploro, ajude-me em todas as minhas necessidades, em todos os meus sofrimentos, da minha presente vida, como uma vez ajudastes o jovem Tobias em suas viagens, porque és a medicina de Deus. Eu humildemente rezo para curar as muitas enfermidades da minha alma e dos males que afligem o meu corpo. Especialmente peço-te um favor e peço também a graça da pureza para ser o templo do Espírito Santo. Deus, com grande sabedoria, direcionais ao ministério do homem e dos anjos. Concedei àqueles que ministram a vós no céu o poder de defender-nos durante a nossa vida na terra. Amém.
2: Amém. Amém. Amém.

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2: 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E a hora certa, 7:15.
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0: Fala, gente, muito bom dia. Confira comigo na cidade, são 7 horas e 17 minutos. Estamos chegando agora com mais uma edição do seu Jornal da Manhã. É, gente, hoje é quarta-feira, dia 8 de julho. Para você ligado com a gente, aumente o volume do rádio, porque a partir de agora até as 9 horas temos muita notícia, muita informação aqui pela sua Visão FM 87.9, a rádio que tem o seu jeito. Já mando aqui um forte abraço aos nossos ouvintes no centro da cidade, você nos bairros, no comércio, meu amigo na zona rural, também os nossos internautas plugados, conectados com a gente. Jornal da Manhã chegando, trazendo para você muita informação nessa quarta-feira, 8 de julho. E por aqui o time já está pronto, completo na apresentação do programa, juntamente comigo, o senhor L. Clássio Rodrigues Trindade. Bom dia, seu Clássio.
1: Ok, muito bom dia, Marcos. Errei todos os meus palpites de ontem, mas estamos por cá.
0: Pois é, eu acertei, né?
1: É, você acertou. Eu tô te devendo agora uma peixada.
0: Uma porção de peixe gigante.
1: Tô te devendo uma peixada lá no Dinho.
0: Lá no Dinho.
1: Pode deixar que eu vou pagar, viu? Não preocupa não. Gente, muito bom dia, mais uma edição do JM, edição desta quarta-feira. Hoje, 9, né?
0: 8 de julho.
1: É 8 de julho. Uma ótima quarta-feira, vamos lá.
0: Minha gente, olha, vamos ver como que fica o tempo e a temperatura para hoje aqui em Palmas de Monte Alto.
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0: Olha só, meu povo, hoje será uma quarta de sol com aumento de nuvens à tarde e não chove. A temperatura mínima de 19 graus e a máxima 32. Ah, não tem probabilidade de chuva e a umidade relativa do ar está em 68%. O vento sopra na casa dos 6 km por hora e o sol nasceu às 6h18, irá se pôr às 17h37 e a lua é minguante. Agora, minha gente, vamos dar um giro nas principais informações, nos principais destaques da manhã de hoje aqui no Jornal da Manhã.
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0: Os amigos, olha, idoso é encontrado morto dentro de casa no distrito de Mutans, em Guanambi.
1: Olha, a justiça condena ex-secretário de Juvenília por improbidade administrativa e suspende direitos políticos por 14 anos.
0: Polícia Militar é acionada após denúncia de ameaça durante um velório no distrito de Morrinhos, em Guanambi.
1: Homem é conduzido à delegacia após ameaçar familiares e danificar a televisão também em Guanambi.
0: Ainda em Guanambi, Polícia Militar apreende 4 veículos com irregularidades durante fiscalização.
1: Homem é preso após agredir vítima com coronhada e ser flagrado com arma artesanal e maconha na cidade de Cariânia.
0: Olha, meus amigos, dupla é conduzida após furto de materiais em obra da Prefeitura de Candiba.
1: A ação da Polícia Militar termina com a apreensão de drogas e 2 pessoas conduzidas à delegacia, também em Guanambi.
0: Família é socorrida após acidente de trânsito na BR-030 em Uiú.
1: 2 homens são conduzidos à delegacia após furto em obra na Prefeitura de Candiba.
0: Denúncia de carro roubado leva PM a apreender arma de fogo em Vitória da Conquista.
1: Homem agride esposa e impede de tratar doenças renal grave em Barra da Estiva.
0: E Polícia Militar apreende homem com faca na cintura durante o São Pedro de Aracatu.
1: Olha, mulher é resgatada após trabalhar mais de 50 anos sem salários em condomínio de luxo.
0: Voltamos à Vitória da Conquista porque detento morre 2 dias após dar entrada no conjunto penal.
1: Deputado Felipe Duarte é acusado de ameaçar crítico de seu mandato em Guanambi.
0: E prefeito de Palmas de Monte Alto abre, a prefeitura, na verdade, né, de Palmas de Monte Alto, abre inscrições para processo seletivo de professores substitutos.
1: Aspas, Reinaldo Góes é o próximo deputado, fecha aspas, brinca Ivana Bastos.
0: Vacimóvel leva vacinação a comunidades rurais de Palmas de Monte Alto nesta semana.
1: Olha, 65% dos brasileiros prefere não depender do governo, diz pesquisa do Datafolha.
0: Brasil garante prêmio milionário mesmo após eliminação na Copa do Mundo 2026.
1: Essas e outras você confere a partir de agora no JM que já está no ar. Bom dia.

0: Meus amigos, olha, são 7 horas e 22 minutos, até as 9 tem o Jornal da Manhã. 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
0: Olha, para você que quer participar com a gente, quer interagir, é fácil, basta você mandar a sua mensagem de texto ou áudio através do telefone 9991-9742, tá? Estamos aqui sempre à sua disposição para que você possa interagir com a gente, tá? Aqui através do 9991-9742. Bom, vamos já trazendo aqui as primeiras informações do dia para você que acompanha o Jornal da Manhã. Vamos falar lá do município de Guanambi, porque idoso é encontrado morto dentro de casa no distrito de Mutans.
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0: Minha gente, olha, um homem de 67 anos de idade foi encontrado morto na noite de segunda-feira 6 em uma residência localizada na Praça do Mercado, no distrito de Mutans, município de Guanambi. A polícia militar foi acionada por um amigo da vítima por volta das 21 horas. O homem relatou ter encontrado Carlos Vieira aparentemente, né, sem vida lá no imóvel. Ao chegar ao endereço, os policiais confirmaram a situação e adotaram os procedimentos necessários, comunicando o caso ao Centro Integrado de Comunicações, SICOM. Em seguida, foram acionados o Serviço de Atendimento Móvel de Urgência, SAMU 192, e o Departamento de Polícia Técnica e também a Polícia Civil. A área foi isolada e preservada até a chegada das equipes responsáveis pela perícia e demais procedimentos. A ocorrência foi registrada inicialmente como aparente morte natural. A causa do óbito, no entanto, será confirmada após a conclusão dos procedimentos periciais.
1: Ok, 7 horas mais 25 minutos, a justiça condena ex-secretário de Juvenília por improbidade administrativa e suspende direitos políticos por 14 anos.
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1: Olha, a vara única da comarca de Montalvânia condenou o ex-secretário municipal de assistência social de Juvenília, o Diego Marinho Carneiro, por ato de improbidade administrativa. A decisão, assinada em 24 de junho de 2026 pelo juiz Gabriel Vasconcelos Barrote, concluiu que o ex-gestor, ele recebeu remuneração do município sem exercer regularmente as funções do cargo, configurando a prática conhecida como funcionário fantasma. Então ele recebia sem trabalhar, minha gente. De acordo com a sentença, Diego Marinho, irmão do então prefeito de Juvenília, o Romílio Marinho Carneiro, ocupou formalmente o cargo de secretário entre maio de 2018 e dezembro de 2019. No entanto, minha gente, segundo o magistrado, ficou comprovado que ele mantinha atividade profissional como cirurgião dentista durante o horário de expediente da prefeitura, deixando de desempenhar as atribuições inerentes ao cargo público. A ação foi proposta pelo Ministério Público de Minas Gerais, que sustentou que o ex-secretário recebia salário de R$ 3.400 enquanto atendia pacientes em consultórios odontológicos nas cidades de Juvenília e Montalvânia. Para o órgão, houve dano ao patrimônio público em razão do pagamento de remuneração sem a efetividade de prestação de serviço. Olha, durante a tramitação do processo distribuído em julho de 2024 foram analisados documentos administrativos, registros de frequências, informações fornecidas pelo município e também depoimento de testemunhas. O processo tramitou por quase 2 anos até a prolação da sentença. A defesa negou as acusações e argumentou que Diego exercia regularmente as funções de secretário, afirmando que a legislação não exigia dedicação exclusiva ao cargo, que ele que a atividade odontológica era compatível com a função pública. Também sustentou que havia documentos que comprovava sua situação na Secretaria Municipal de Assistência Social. Além de determinar o ressarcimento dos valores considerados indevidamente recebidos, a justiça aplicou as sanções previstas na lei de improbidade administrativa. Entre elas estão a suspensão dos direitos políticos por 14 anos e o pagamento das penalidades patrimoniais fixadas nas sentenças, que somadas podem ultrapassar R$ 490 mil. Atuaram no processo pelos o Ministério Público, os promotores de justiça, o Luca Eduardo de Laras Ataídes Bernardes, segundo Cunha. A defesa foi representada pelo advogado Robson Marinho Arantes. A decisão é de primeira instância e ainda cabe recurso. Então, só para explicar aqui os nossos ouvintes, o rapaz aí era secretário, mas não atuava e trabalhava no seu escritório como dentista e recebia como funcionário fantasma.
0: Minha gente, olha, a polícia militar foi acionada na madrugada dessa terça-feira 7 para averiguar uma denúncia de ameaça durante um velório realizado no distrito de Morrinhos, em Guanambi. E conforme informações do 17º Batalhão de Polícia Militar, ao chegar ao local, a guarnição encontrou um homem de 51 anos de idade sentado nas proximidades da cerâmica. E segundo a polícia, ele apresentava sinais visíveis de embriaguez. E durante a abordagem, o homem negou ter feito ameaças a pessoas presentes. No entanto, alguns participantes do velório relataram aos militares que houve comportamento intimidatório por parte do suspeito. Apesar disso, nenhum dos presentes manifestou interesse em registrar representações contra ele. E diante da ausência da manifestação formal das supostas vítimas, a guarnição acompanhou o homem até a sua residência. No local, ele informou aos policiais que não retornaria ao velório. Antes de deixar a ocorrência, a polícia militar orientou aos participantes a entrarem em contato novamente com a corporação caso qualquer nova situação de ameaça ou perturbação fosse registrada. Camarada, vai chapado, seu Clássico, perturbar o povo no velório.
1: É complicado, né? Ok, agora são 7:30. A polícia militar é acionada após denúncia de ameaça durante a velório. Ah, você já falou, né? Que eu tenho que puxar a pauta aqui. Olha, homem é conduzido à delegacia após ameaçar familiares e danificar televisão lá em Guanambi.
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1: Olha, minha gente, um homem de 22 anos. Ele foi conduzido à delegacia na madrugada de terça-feira, 7, ontem, portanto, após ameaçar familiares e provocar danos em uma residência localizada no centro de Guanambi. Olha, de acordo com a informação do 17º Batalhão de Polícia Militar, a guarnição foi acionada pelo Centro Integrado de Comunicação do SICOM por volta de 1:05 da manhã para atender uma ocorrência de ameaça. No imóvel, uma mulher de 42 anos relatou que seu filho chegou à residência em aparente estado de embriaguez e bastante alterado. Conforme o relato, ele passou a fazer ameaças verbais contra o próprio tio, de 44 anos, e o avô, de 71 anos. Ainda segundo a ocorrência, durante o episódio, o suspeito utilizou uma tesoura para danificar um aparelho de televisão, aumentando o temor entre os familiares. Os policiais realizaram a abordagem e busca pessoal no homem, porém nenhum material ilícito foi encontrado. Diante dos fatos, o suspeito e os demais, as demais partes, né, envolvidas foram encaminhados à delegacia de polícia de Guanambi, onde a ocorrência foi registrada e apresentada à autoridade policial para as providências cabíveis. A polícia militar informou ainda que a solicitante recebeu orientação para procurar a Ronda Maria da Penha do 17º Batalhão de Polícia Militar, que oferece acompanhamento e orientações em situações envolvendo violência no âmbito familiar.
0: Meu povo, daqui a pouquinho continuamos falando de Guanambi, porque a Polícia Militar apreende 4 veículos com irregularidades durante fiscalização lá no município de Guanambi. 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

0: Olha, meus amigos, são na cidade 7 horas e 35 minutos. 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
1: Bacana, 7 horas mais 37 minutos. 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
2: Agora são 7:46, 7:46. 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

0: 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Bom, deixa eu dar uma passadinha aqui no nosso WhatsApp e mandar um forte abraço para o Alessandro, lá de Gamileira, ouvindo aqui o Jornal da Manhã, se mantendo bem informado. Obrigado pelo carinho da audiência. Tem mais participação, tem áudio, vamos ouvir.
1: Bom dia, dupla. Olha o calor agora.
0: Bom dia, agora esquentou. Mas vai esfriar de novo, viu, Marcelão?
2: Vai
0: esfriar de novo. Valeu, meu irmão. Obrigado pelo carinho da audiência. Quem tá ligado com a gente aqui é a Leidinalva, lá de Agrestinho. Já mandou um bom dia aqui, disse que estava torcendo para o Messi. Eu também estava, viu, Leidinalva?
2: Não. Eu dou contra a Argentina. Eu estava torcendo para o Egito. Torci, vibrei. Eu achei que o Egito ia ganhar 2-0. Vai lá o tal do Messi e faz um estrago daquele ali.
0: Pois é, rapaz. A Argentina perdendo para o Egito. 2-0. Eu falei, não é possível. Não é possível que a Argentina vai ser eliminada para o Egito. Aí, meu amigo, Lionel Messi ligou o modo Lionel Messi.
2: Ligou o
0: 39 anos de idade, o modo malvadão.
2: O modo hacker.
0: 39 anos de idade e deu um show. Fez assistência para o primeiro gol.
2: Foi.
0: Chamou o time pra cima. E aí foi lá e fez o segundo gol. Há quem diga, seu clássico, que o segundo gol de Messi foi uma cagada. E Messi deu um chutão lá de qualquer jeito, que nada a pau. O cara posicionou o corpo todinho.
2: Eu não gosto da Argentina, mas eu tenho que concordar que foi pensado ali, foi coisa de craque.
0: Golaço de craque. E aí o Lionel Messi chamou a responsabilidade pra si, agitou o time da Argentina e virou 3-2. Meu amigo.
2: A Colômbia também foi eliminada.
0: A Leidinalva disse aqui, ó, tem malandragem, fica tem só na mira, tem não.
2: Tem uma teoria da conspiração, diz que a Copa tá comprada pra Argentina, né? Que a arbitragem ajudou a Argentina, mas eu não acredito nisso, não.
0: Olha, deixa eu falar pra vocês aqui, ó. A Argentina fez o que a seleção brasileira deveria ter feito.
2: Exatamente.
0: Que é jogado com raça, fechar a cara, morder, feito pitbull e ir pra cima. Não, a seleção brasileira.
2: Não, mas o negócio aqui, vou te falar. A mídia vai criticar Neymar porque brigou com o goleiro, porque o goleiro turrou em cima dele, ele é.
0: Não é de ferro, né?
2: Não é de ferro, mas logo Neymar.
0: Eu não gosto do Neymar, não, mas. Ele fez certo.
2: Fez certo, pô. É jogo de futebol. Eu já joguei bola. Você
0: futebol,
2: já jogou, né?
0: Futebol.
2: Você joga ainda. Você joga ainda. Eu joguei, não jogo mais não. Mas era assim, futebol é assim mesmo. Turra pra cima, vamos pra cima.
0: Tem que fechar a cara e jogar a bola e ir pra cima.
2: E bater boca mesmo.
0: E a seleção brasileira, meu amigo. Cambada que tava lá só queria aparecer no telão.
2: Vai aparecer na foto, no Instagram.
0: Olhar pra ver se o cabelo não tava assanhado.
2: Né? A barba tá bem feita.
0: Isso. Só é verdade. Mais nada.
2: Colômbia também foi embora. Então, foi agora. Embora. Só ficou o Marrocos pra eu torcer agora.
0: Sim, e eu acertei o placar, né?
2: Eu tô devendo uma peixada, vou pagar lá no Dinho. Alô, Dinho, pode operar a peixada aí, porque não sei se vai dar pra ir essa semana, viu? Que eu tô vendo aí, mas...
0: Não, essa semana a agenda tá cheia.
2: Tá cheia, né? Mas a peixada sua tá garantida lá no Dinho, lá. Pode ficar
0: disponível. Pois é, rapaz, olha, eu só errei que eu falei que a Argentina venceria por 3-1 e foi 3-2, né?
2: Foi.
0: E o outro jogo seria.
2: Se acertou.
0: 0-0, acertei.
2: Acertou.
0: E venceu nos pênaltis.
2: Foi, acertou. Né?
0: Então deu bom.
2: Deu bom, deu bom. E agora só sobrou o Marrocos, pelo torcer, que eu torço time da África, né? Então, vamos lá, Marrocos.
0: Eu vou torcer pra Argentina.
2: Não, eu vou de Marrocos. Eu vou de Marrocos. Vou de Marrocos.
0: Tem muita gente que tá torcendo pra Noruega, né?
2: Não, é bom também, velho. Não tem título. Marrocos também não tem título. E além de Marrocos ser da África, né? Que eu sempre torço pro time da África.
0: E a Noruega eliminou o Brasil, né? Tem muita gente com raiva.
2: Nada, não jogou nada, filho.
0: Não fez por merecer.
2: Não fez por merecer.
0: E aí levou, né?
2: deixou o... Qual é o nome do cara lá? O Roland.

0: deixou rola subir, rola descer, entrar, cabecear e lá.
1: Como é que é, Roland?
0: É Roland.
1: Vai dizer que o nome dele, vai dizer que a pronúncia correta lá no país dele é rola.
0: É? É. Pois é, me falaram que.
1: Deixaram rola solto.
0: Deixaram. E aí o negócio. Rapaz, não vou falar um negócio pra você, viu? Na hora que eu vi o narrador lá gritando, rola subiu, rola desceu, entrou, foi cabeçada. Ah, tomar banho, rapaz. Vou te falar. Doeu no coração, viu?
1: Mas é assim mesmo.
0: E o bicho é debochado. Na hora que ele fez o gol, que ele fez aquela caretinha. Debochado danado.
1: Tá certo, ué?
0: Pois é, vamos ouvir o Concone, seu Clássico.
1: Vai lá, vamos fala aí, Concone.
2: Bom dia, Marcos. Bom dia, Clássico. Estou na escuta do programa.
0: Acordou agora, meu amigo?
1: Tá com a voz de sono, né?
2: Existe uma luzinha pra nós aí. O meu sobrinho Sebastião. Minha filha Elisângela, minha esposa Liene. A dona Laura, a dona Leninha, Tuti, Bodega. Busa. Não, tá todo mundo na escuta, valeu? Tudo de bom, bom dia. Argentina.
0: Valeu, Corinha. E pelo que eu entendi aqui, ele vai torcer pra Argentina.
1: Também?
0: É, não, pelo que então, eu vou repetir aqui.
1: Eu não tenho como acreditar um brasileiro torcendo pra Argentina.
0: Vamos ver.
2: Doido. Argentina.
0: Aí, Argentina.
1: Você é doido? Argentina. Pera, Concone, toma vergonha na sua cara, Concone.
0: Não fala assim com o meu Concone, não, rapaz.
1: Torcer pra Argentina. Brasileiro torcendo pra Argentina.
0: Vamos torcer juntos, Concone.
1: Concone,
0: eu, você, Sueli.
1: Ah, Sueli já é.
0: Vivian Nunes.
1: Já é tudo argentino. Já
0: vamos torcer pra Argentina.
1: Nunca torcer pra seleção brasileira.
0: Pois é.
1: Se for pra torcer, gente, torce pra um time que não tem título. Vamos torcer pro time da África, vamos pra Marrocos aí.
0: Não, vamos torcer pra Argentina. Vê Leonel Messi aos seus 39 anos de idade, dá show.
1: Pera, moço. Calma, depois da decepção nossa. O Zé Zedinho tá debochando os brasileiros agora lá.
0: Pois
1: tá lá
0: é.
1: Tudo debochando os brasileiros.
0: Tem que debochar mesmo.
1: Torcer pra Argentina, rapaz. Ah, sai pra lá,
0: Minha gente, olha, vamos trazer aqui mais informações. São 7:57. A Polícia Militar apreende 4 veículos com irregularidades durante fiscalização no município de Guanambi.
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0: Uma operação de fiscalização realizada pela Polícia Militar na noite de segunda-feira 6 terminou com a apreensão de 4 veículos no bairro Monte Pascoal, no município de Guanambi. De acordo com o 17º Batalhão de Polícia Militar, a blitz foi coordenada pelo oficial da área e teve com o objetivo intensificar as fiscalizações de veículos e abordar condutores e pedestres, visando, portanto, reforçar a segurança e o cumprimento da legislação de trânsito. E durante as abordagens, os policiais identificaram irregularidades em 4 veículos: uma motocicleta Honda NXR 160 Bros de cor vermelha, uma Honda CG 150 Titan KS de cor preta, uma Honda Pop 100 também de cor preta e um Corolla de cor prata. Os condutores, entre homens com idades de 18, 19 e 27 anos de idade, foram identificados no local. Após a adoção das medidas administrativas previstas na legislação, foram lavrados os termos de remoção dos veículos. Na sequência, os veículos foram recolhidos e encaminhados ao pátio do Detran por meio de um guincho credenciado, onde permanecerão à disposição dos proprietários para regularização.
1: Ok, 7:58. Homem é preso após agredir vítima com coronhadas e ser flagrado com arma artesanal e maconha em Carinhanha.
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1: Olha, um homem identificado como Reinaldo Ferreira dos Santos, ele foi preso na madrugada de ontem, terça-feira 7, na zona rural de Carinhanha, por suspeita de agredir outro homem com socos, murros e coronhadas. Durante a ocorrência, a Polícia Militar também apreendeu uma arma de fogo artesanal, munições e uma porção de substância semelhante à maconha. De acordo com informações da Polícia Militar, os policiais foram acionados pelo Centro Integrado de Comunicação, SICOM, após diversas denúncias de que Reinaldo estaria bastante agressivo no bar Valto, localizado na Grovilha 16. Ao chegar ao local, os policiais encontraram a vítima, Marlon Pereira dos Santos, que havia sido agredido com socos, murros e golpes desferido com a coronha de uma arma na cabeça e também na boca. Ainda conforme a Polícia Militar, ao perceber a aproximação da viatura policial, o suspeito tentou fugir, mas foi contido por populares até a chegada dos militares. A vítima informou que as agressões só cessaram porque pessoas que estavam no local conseguiram imobilizar o agressor. Durante a abordagem, os policiais apreenderam uma arma de fogo artesanal, munições intacta, calibre .22 e uma porção de substância com características semelhantes à maconha. O suspeito foi conduzido à delegacia juntamente com o material apreendido, onde a ocorrência foi registrada e foram adotadas as medidas legais cabíveis. A motivação da agressão será investigada pela Polícia Civil.
0: Meus amigos, vamos a Candiba, porque dois homens de 23 e 26 anos de idade foram conduzidos à delegacia na tarde de segunda-feira 6, após serem identificados como suspeitos de um furto de materiais em uma obra da Prefeitura de Candiba. E de acordo com o 17º Batalhão da Polícia Militar, a ocorrência foi registrada por volta das 16 horas, após a guarnição ser acionada para verificar o furto de materiais em uma obra pública localizada no bairro Asa Branca. No local, o responsável pela obra informou aos policiais que durante o fim de semana foram levados diversos sacos de cimento e uma carriola utilizada nos serviços. Durante as diligências, as equipes policiais analisou informações obtidas por meio de câmeras de segurança e recebeu denúncias de moradores, o que possibilitou identificar os dois suspeitos. Os homens foram localizados e encaminhados à delegacia de Guanambi, juntamente com o representante legal da Prefeitura de Candiba, onde a ocorrência foi registrada e ficaram à disposição da autoridade policial para tomarem as devidas providências e foram lá, sua classe, furtaram materiais, né, e também produtos como saco de cimento, né, e ferramentas lá na obra de Candiba.
1: Ok, dito isso, agora são 8:02. Deixa eu mandar aqui um alusão para Tony do Crote, lá no Boi Morto, sempre ouvindo aqui o nosso programa. O Velho Vença também, o Léo, o Zé Carlos, toda essa família aí de Velho Van de Vença, né? Que é Venceslau, pai do Branco, lá ouvindo a gente lá nesse momento, lá em Boi Morto. Valeu, Tony do Crote. Qualquer dia a gente aparece por aí, viu, Tony? Valeu, obrigado pela audiência. Olha, a ação da Polícia Militar termina com a apreensão de drogas e duas pessoas conduzidas à delegacia na cidade de Guanambi.
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1: Olha, uma ação da Polícia Militar resultou na apreensão de drogas e na condução de duas pessoas à delegacia territorial de Guanambi. A Polícia Militar realizava rondas ostensivas quando avistou uma mulher de 23 anos e um homem de 21 anos em frente a uma residência no bairro Joaquim Fernandes. Ao perceberem a aproximação da viatura policial, a mulher lançou uma sacola sobre o telhado do imóvel e entrou rapidamente na casa, enquanto o homem tentou fugir correndo. Os policiais conseguiram alcançar e abordar o suspeito. Durante as buscas, a equipe localizou a sacola arremessada, onde foram encontradas 12 trouxinhos de uma substância com características semelhantes à maconha, uma porção maior do mesmo entorpecente e também um invólucro normalmente utilizado para o fracionamento e embalagens da droga. Conforme a Polícia Militar, o homem afirmou que estava no local para comprar o entorpecente. Já a mulher confessou que realizava a entrega da substância. Diante da situação, os dois foram encaminhados juntamente com todo o material apreendido à Delegacia Territorial de Guanambi, onde a ocorrência foi registrada e as medidas legais cabíveis foram adotadas.
0: Olha, minha gente, daqui a pouquinho nós vamos trazer mais notícias para você. Vamos falar aqui lá do município de Iuiú, porque família é socorrida após um acidente de trânsito na BR-030 em Iuiú. 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
0: 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Aqui um forte abraço para a Edivanda, ouvindo o Jornal da Manhã, se mantendo bem informada. Bom dia.
1: Bacana, 8 horas mais 7 minutos. 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
1: 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E a hora certa, 8:16.
2: Nota de falecimento. A família enlutada comunica com muito pesar o falecimento de Dona Eremita dos Santos Lacerda, carinhosamente conhecida como Fiinha do Agrestinho. O velório está sendo realizado em sua residência, na Fazenda Agrestinho, zona rural do município de Palmas de Monte Alto. O sepultamento será nesta quarta-feira, às 9 horas da manhã, no cemitério Jardim da Saudade, no bairro Mota 2. Nesse momento de dor, a família agradece a todas as mensagens de carinho, pelas orações e pela presença prestado sua última homenagem. Comunicamos com muito pesar o falecimento de Dona Eremita dos Santos Lacerda, carinhosamente conhecida como Dona Fiinha do Agrestinho.
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8: 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Olha só, confira aqui comigo, na cidade são 8:22, já vamos trazendo para você mais notícias aqui no nosso programa, porque em Uiú, família é socorrida após acidente de trânsito na BR-030.
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8: Olha, minha gente, um acidente de trânsito registrado na manhã de segunda-feira, 6, deixou 4 pessoas feridas na BR-030, nas proximidades da fazenda Adir, no município de Uiú. A polícia militar foi acionada para atender a ocorrência por volta das 9:50, quando os policiais chegaram ao local. As vítimas já haviam sido socorridas por equipes do Serviço de Atendimento Móvel de Urgência, SAMU 192, e encaminhadas ao Hospital Municipal de Uiú. O veículo envolvido nesse acidente, um Fiat Palio Fire de cor prata, já estava sendo retirado do local por familiares e amigos dos ocupantes. Na unidade hospitalar, os policiais confirmaram que as vítimas eram um homem de 35 anos de idade, né, e uma mulher de 31. Um menino de 1 ano de idade e uma menina de 7. E segundo a médica plantonista, todos apresentavam quadro clínico estável e permaneciam sob cuidados médicos. As circunstâncias do acidente não foram informadas e a polícia realiza registro da ocorrência, que adotou as medidas legais.
7: Ok, agora são 8:24. Denúncia de carro roubado leva a polícia militar a apreender arma de fogo em Vitória da Conquista.
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7: Olha, uma denúncia anônima levou a 78ª Companhia Independente de Polícia Militar a apreender uma arma de fogo na tarde de segunda-feira, 6, na zona rural de Vitória da Conquista. A ação ocorreu na região de Lagoa das Flores, após moradores alertarem sobre um veículo que supostamente seria fruto de roubo ou furto. Ao chegarem ao endereço indicado, os policiais encontraram dois carros estacionados em frente a uma propriedade. Uma Estrada Branco, que era o alvo inicial da denúncia, e um Ford Ka vermelho. Após checarem os sistemas de segurança, os militares constataram que nenhum dos automóveis possuía restrição de furto ou roubo, contrariando a suspeita inicial. No entanto, com o portão do imóvel estava aberto, a guarnição conversou com os funcionários que trabalhavam no local. Com a autorização deles, os policiais realizaram uma vistoria no interior do Ford Ka e foi durante essa busca que a equipe encontrou a arma de fogo escondida no veículo. Questionados pelos policiais, os funcionários informaram que não sabiam da existência do armamento e que o carro pertencia ao dono da residência, que não estava no local no momento da abordagem. Ninguém assumiu a propriedade da arma. O material foi apreendido e encaminhado ao Distrito Integrado de Segurança Pública, DICEP, lá de Vitória da Conquista, onde o caso foi registrado e seguirá sob investigação.
8: Minha gente, ainda em Vitória da Conquista, uma denúncia anônima levou a 78ª Companhia Independente de Polícia Militar a apreender uma arma de fogo na tarde, né? Já foi também, né? Já foi. Então vamos lá.
7: Barra da Estiva.
8: Barra da Estiva, no último sábado 4, uma ação do 24º Batalhão da Polícia Militar resultou na prisão de um indivíduo de 34 anos de idade na fazenda Lagedinho, na zona rural de Barra da Estiva, lá na Chapada Diamantina. Ele foi detido por agentes por agredir a companheira de 33 anos de idade. A operação teve início após a irmã da vítima acionar a guarnição ordinária em serviço. E segundo o 24º Batalhão, ela relatou que a vítima vivia sob constante ameaça e sofria agressões recorrentes. E segundo a denúncia, o suspeito, né, impedia que a mulher mantivesse contato com a família e buscasse tratamento médico para problema renal em estado avançado. Diante da gravidade da situação, a guarnição deslocou-se até o endereço indicado e acompanhada por uma equipe do SAMU 192. Na propriedade, os militares estabeleceram contato com a vítima e que recebeu, né, os primeiros atendimentos médicos durante a unidade, né, de saúde, né? Dentro lá da unidade de saúde, a mulher confirmou aos policiais o histórico de agressões sofridas pelo companheiro. Depois de receber os cuidados necessários, ela foi liberada para que a equipe médica a conduzisse, né, para a delegacia, né, e acompanhada da irmã até a delegacia lá de Brumado para o registro de uma ocorrência e também ela solicitando, né, as medidas protetivas que a elas são de direito.
7: Muito bem, na mesma região, gente, vamos para Aracatu, porque a Polícia Militar apreende homem com faca na cintura durante o São Pedro, lá de Aracatu.
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7: Olha, minha gente, no último domingo 5, por volta das 4 horas da manhã, o 24º Batalhão de Polícia Militar realizou a apreensão de uma arma branca na posse de um indivíduo que estava na festa de São Pedro da cidade de Aracatu, que fica a 36 quilômetros de Brumado. O suspeito foi abordado pela patrulha da Polícia Militar após denúncia de populares. De posse das características do homem, os militares iniciaram diligências e localizaram o mesmo com a faca na cintura. Diante do flagrante, o homem foi encaminhado à Delegacia Territorial de Aracatu, juntamente com o objeto perfurocortante apreendido para adoção das medidas legais cabíveis.
8: Perfurocortante.
7: Perfurocortante, é isso aí. Uma faca.
8: Minha gente,
7: com a faquinha, foi preso com uma faquinha.
8: Minha gente, olha, uma mulher de 62 anos de idade, ela foi resgatada de uma situação de trabalho análoga à escravidão em uma residência situada em um condomínio de alto padrão no município de Eusébio, na região metropolitana de Fortaleza. Embora a operação tenha sido realizada em junho deste ano, o caso só veio a ser divulgado publicamente na última semana. e de acordo com as investigações, ela trabalhou para a mesma família desde a infância, sem receber salário mensal. Conforme apurado pela Auditoria Fiscal do Trabalho, a vítima chegou à casa nos anos de 1971, quando tinha apenas 7 anos de idade. Desde então, permaneceu vinculada ao mesmo núcleo familiar por mais de 5 décadas, atravessando 3 gerações sem qualquer interrupção das atividades desempenhadas. A rotina começava ainda na madrugada, por volta das 4h30, onde a mulher já estava de pé para preparar o café da manhã da família e auxiliar na organização das crianças para a escola. Ao longo do dia, acumulava diversas funções, incluindo a limpeza da casa, o preparo das refeições, a organização dos ambientes e o acompanhamento dos menores. Durante os depoimentos, a empregada chegou a afirmar aos auditores que a trabalhadora foi dada pela mãe. Os auditores responsáveis pelo caso concluíram que a vítima permaneceu submetida durante mais de 50 anos a uma relação de trabalho marcada pela ausência de remuneração, dependência econômica, falta de acesso a oportunidades de educação e permanência contínua no mesmo ambiente familiar desde a infância. Segundo o relatório, esses fatores configuram uma grave violação da dignidade humana. Quando foi resgatada, a mulher estava residindo na casa da bisneta da primeira empregada, da primeira empregadora, na verdade. Entre as suas atribuições estavam os cuidados diários de 2 crianças de 7 e 11 anos, e além do preparo dos alimentos e da execução das tarefas domésticas necessárias para o funcionamento da residência. A investigação também aponta que, apesar de ser hipertensa e sofrer episódios frequentes de mal-estar, em situação de estresse, ela continuava exercendo normalmente todas as atividades que lhe foram atribuídas.
7: Muito bem dito isso, agora são 8 horas mais 32 minutos. Detento morre 2 dias após dar entrada no conjunto penal de Vitória da Conquista.
10: De polícia.
7: Olha, um interno do conjunto penal de Vitória da Conquista, ele foi encontrado morto na manhã do último domingo 5, dentro de uma das celas da unidade prisional. A vítima foi identificada como Antônio da Silva Araújo, 57 anos, natural do município de Poções, também aqui na nossa região sudoeste. Segundo as informações disponíveis, o homem havia sido transferido para o presídio na última sexta-feira 3. Permanecendo apenas 2 dias custodiado antes de ser localizado sem vida. Após a descoberta, servidores da unidade adotaram aí os procedimentos de segurança, isolaram o local e comunicaram o fato às autoridades responsáveis. Equipes do Departamento de Polícia Técnica, DPT, compareceram ao presídio para realizar a perícia. Na sequência, o corpo foi levado ao Instituto Médico Legal ML de Vitória da Conquista, onde passou por exames periciais que deverão apontar a causa da morte. Até o momento, não foram divulgadas informações oficiais sobre as circunstâncias do óbito. O caso será investigado pelas autoridades competentes.
8: Meus amigos, daqui a pouquinho nós vamos falar do deputado Felipe Duarte, que é acusado de ameaçar crítico de seu mandato no município de Guanambi. 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
7: Ok, 8 horas mais 35 minutos, 8h35, lembrando que hoje tem atendimento na Clínica Malu Castro com a doutora Cristiane, ela que é pediatra clínica geral, vai estar realizando ultrassom, ultrassonografia. 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
23: E a hora certa.

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1: 8:43.
2: Nota de falecimento. A família enlutada comunica com muito pesar o falecimento de Dona Eremita dos Santos Lacerda, carinhosamente conhecida como Fiinha do Agrestinho. O velório está sendo realizado em sua residência, na Fazenda Agrestinho, zona rural do município de Palmas de Monte Alto. O sepultamento será nesta quarta-feira, às 9 horas da manhã, no cemitério Jardim da Saudade, no bairro Mota 2. Nesse momento de dor, a família agradece a todas as mensagens de carinho, pelas orações e pela presença prestado sua última homenagem. Comunicamos com muito pesar o falecimento de Dona Eremita dos Santos Lacerda, carinhosamente conhecida como Dona Fiinha do Agrestinho.
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8: Muito bem, de volta, agora são 8:46, 8:46, mais sofrido esse retorno aqui, seu Marcos Paulo. Parece que eu tô na Cazé TV.
9: Logo.
8: Parece que eu tô na Cazé TV. O delay aqui tá demais. Mas vamos lá. 8:46, deixa eu falar pra você que tá com problemas mecânicos no seu carro, fala aqui do Centro Automotivo Velocity, mecânica em geral. 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
10: Olha, minha gente, deixa eu falar para você aqui que no dia 18 de julho, tá? 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Vamos ao WhatsApp, porque tem áudio. Vamos ouvir.
11: Acelerou,
10: rapaz, aqui eu botei o PPP no 2X.
11: Eu tô sonhando, o Brasil me perdeu. Eu tô variado.
8: Tá variado.
11: Diga pra nós, fala a verdade. Eu não tô acreditando, eu assisti, mas eu não tô entendendo direito.
10: Tem o PPP no 2X.
11: Eu tô sonhando, o Brasil me perdeu. Eu tô sonhando.

0: o Marrocos, e claro que eu vou ser Marrocos, né? E vai ser um jogaço. Porque os dois falam a mesma língua.
1: É, amanhã eu vou torcer pro Marrocos também, né?
0: Os dois falam a mesma língua, tudo fala francês, e vai ser um jogaço.
1: Vai ser um jogo bom.
0: Vai ser um jogo bom.
1: Pois é, Bel. É, perdeu.
2: Brasil!
0: Não, não, não. Hã? Mas disse que o Donald Trump colocou um projeto lá pra voltar o jogo do Brasil.
1: O Brasil jogar hoje?
0: Uhum.
1: Pra ter o replay.
0: Mas ele não conseguiu botar o jogador que tava com o cartão vermelho?
1: Pois é, ele tirou o cartão vermelho lá, né?
0: Foi.
3: Paulo, que realmente tá falando, estou aqui no Basco Capoeira, entende? Trabalhando, vi seu programa. Manda um alô pra mim aqui, amigo. Tô ouvindo seu programa. Paulo, que. Tassiano, viu? Manda um alô pra mim, que é João Domingo.
1: Valeu, meu amigo João Domingo.
0: Valeu, João. Um abraço,
1: irmão. Obrigado pelo carinho da audiência. Minha gente, vamos seguindo aqui, trazendo para você mais informações, instantes finais do nosso programa. O deputado Felipe Duarte é acusado de ameaçar crítico de seu mandato lá em Guanambi.
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1: Pois é, minha gente, o deputado estadual Felipe Duarte, do Avante, ele foi ameaçado pelo consultor de energia solar, a Clomar Piau, conhecido por sua atuação no cenário político de Guanambi. Ele foi acusado de fazer ameaças, né? Após críticas direcionadas ao seu mandato. O caso ganhou repercussão nas redes sociais no domingo 5, horas antes da partida da seleção brasileira contra a Noruega. E segundo Clomar, o deputado teria feito duas ligações telefônicas após publicações em que criticava a sua atuação. Bom, o consultor afirma que durante conversa, Felipe Duarte teria dito que entraria em sua residência para matá-lo. Uma acusação forte. Em um dos áudios divulgados nas redes sociais, Clomar afirma estar surpreso com a suposta ameaça e questiona a postura do parlamentar. As gravações passaram a circular em grupos de mensagens e perfis locais, ampliando a repercussão do episódio em um momento de intensificação das articulações políticas para as eleições do mês de outubro. Em entrevista, Clomar afirmou que as ameaças ocorreram por telefone na presença da esposa e dos filhos. Abre aspas. Ele me ligou fazendo ameaças depois que critiquei a atuação dele. Em nenhum momento falei da família dele e não vou me acovardar. Fecha aspas, declarou o homem. A reportagem entrou em contato com o deputado Felipe Duarte para ouvir a sua versão dos fatos, mas não obteve retorno até o fechamento dessa matéria. E o espaço segue aberto para que o deputado possa se manifestar.
0: Deputado, pessoa pública, tem que estar aberto às críticas, aos elogios, e não pode estar ameaçando ninguém, não. Olha, a Prefeitura de Palmas de Monte Alto abre inscrições para processo seletivo de professores substitutos. Olha, a Prefeitura de Palmas de Monte Alto abriu na última segunda-feira 6 as inscrições para o processo seletivo simplificado de número 002 de 2026, destinado à formação de cadastro reserva para a função de professor substituto na rede municipal de ensino. As inscrições são gratuitas e serão realizadas presencialmente na sede da Secretaria Municipal de Educação e Cultura, entre os dias 6 e 8 de julho. Então, encerra-se hoje, tá? Conforme o edital, a seleção será realizada em etapa única por meio de análise de títulos, segundo os critérios estabelecidos no documento oficial. A Prefeitura orienta os candidatos que consultarem o edital completo disponível no Diário Oficial do município para conferir os requisitos, a documentação exigida e acompanhar todas as etapas do processo seletivo. Então, se você é professor de formação, hoje é o último dia para você procurar a Secretaria de Educação e Cultura e realizar a sua inscrição nesse concurso de professor substituto.
1: Minha gente, para fechar o programa, ainda aqui em Palmas de Monte Alto, a Secretaria Municipal de Saúde da nossa cidade divulgou o cronograma do Vacimóvel, que percorrerá 3 comunidades.

0: rurais entre os dias 8 e 10 de julho, oferecendo, portanto, vacinação para a população aqui de Palmas de Monte Alto. Olha só, os atendimentos terão início sempre às 9 horas da manhã e acontecerão nos seguintes locais: quarta-feira 8, hoje, portanto, na Associação de Bom Jardim; na quinta-feira, dia 9, na Associação de Cedro; na sexta-feira 10, na Associação de Sussuarana. E segundo a Secretaria de Saúde, estarão disponíveis todas as vacinas do calendário nacional, exceto a BCG, para pessoas de todas as faixas etárias. Para receber a vacina, é necessário apresentar o cartão de vacinação, cartão do SUS e um documento com foto. Então, hoje, o Vacimóvel, né, que é o carro lá que vai levar os profissionais para aplicar as vacinas, estará lá em Bom Jardim a partir das 9. Daqui 4 minutos, né, já vão estar por lá na Associação de Bom Jardim.
1: Ok, final de programa, um forte abraço a todos, fica na paz, na graça, que Deus abençoe a todos de forma grandiosa, que ele fala no teu coração, e a gente volta amanhã, 7h15, assim o nosso Pai nos permitir. Tchau, tchau, até amanhã.
0: Bem, gente, um forte abraço a todos, fique com Deus, retornamos amanhã às 7h15, se assim for a vontade do Pai Celestial. Valeu, um abração, fui.

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5: Bem, a gente vai seguir aqui a nossa programação, você participando, interagindo aqui no nosso programa. Olha só, tá chegando.
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5: Alô pra você, ótima tarde, boa tarde pra você.
6: Roger Bahia. Com EPM, 9 horas mais 15 minutos, bom dia. Legal, né? Chegando com a edição Zona Livre, edição de quarta-feira, 8/7. Bom dia.
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6: Legal, da Visão FM, 9 horas mais 16 minutos. Bom dia pra você, curtindo a programação da Visão FM. Tô chegando com a edição Zona Livre, edição de quarta-feira, dia 8/7 do ano 2026, né? Uma excelente quarta-feira pra você acompanhando a nossa programação. E vamos juntos com a edição Zona Livre. E eu faço companhia com você até o meio-dia. Me dê licença pra poder chegar até a sua residência com a nossa programação. E você pode ficar à vontade para interagir comigo, mandando o seu bom dia pra quem você quiser na programação da Visão FM, a rádio que tem o seu jeito. Beleza? Começando a partir de agora, minha voz está no ar, eu peço licença para poder chegar até a sua residência com a nossa programação. Bom dia, a visão 9/16, bom dia.

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0: Oi, bom dia, na Visão FM 925, tá aí as primeiríssimas de hoje, aqui o nosso Zona Livre apenas começando. Você curtiu aí o som do Neto Brito, né? Você vai ficar em mim. Na Visão FM, 9 horas mais 26 minutos. 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
1: Obrigado,
0: Divino. De nada, meu companheiro. Gine Geno, chonado sem quantia. 928, bom dia.

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1: Legal, da Visão FM, 9 horas mais 37 minutos. Tá aí, trio Parada Dura na programação da Visão FM, a rádio que tem o seu jeito. Vamos lá, né? Daqui a pouquinho a gente já libera aqui o nosso WhatsApp pra você participar com a gente. Já já também a gente manda um bom dia pra você que tá ouvindo a programação aí, trabalhando e ouvindo a nossa programação, beleza? Já já. 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Vamos lá, né?
2: Alô, alô!
1: Zona Livre. Ok, na Visão FM 940. Bom dia para todos curtindo a Visão FM. Bom dia aqui para Daísa e Medina, Minas Gerais, está ouvindo a gente. A professora Judite também está sempre ouvindo a 87 FM. Judite, Gede Judite, Joana Judite também, sempre ouvindo a nossa programação. Todo mundo aí de Judite, né? Curtindo a nossa programação, João de Judite. Valeu, bom dia, tá bom? Quem mais aqui curte a gente? Bom dia aqui para o nosso amigo Anselmo. Anselmo, ele está ouvindo a nossa programação também, bom dia. Obrigado aí pela sintonia, tá bom, Anselmo? Quem mais aqui curte a nossa programação? Pessoal aqui do bairro Oliveira, todo mundo do bairro Oliveira curtindo a gente. Meu amigo Dida Creste, né? Tá sempre ouvindo a 87 FM. Bom dia para o pessoal da saída para Sebastião nas Dias também curtindo a gente. Pessoal do Mota 1 e 2, muito obrigado. Pessoal lá da Praça Adão de Souza Lima. Os amigos aí da Loteamento Abaité também sempre ouvindo. Cidade Morada Nova, né? Ali próximo ao complexo policial, né? Sempre ouvindo a gente, muito obrigado, tá bom? Quem mais aqui curte a nossa programação? Os amigos lá do Nova Pau. Palmas, bom dia pra você do bairro Planalto, São Vicente Corante, a você que curte a Visão FM, onde quer que esteja, meu amigo, muito obrigado, tá bom? A você dos bares, lanchonetes, panificadoras, enfim, muito obrigado aí pela sintonia. Meu cheiro também tá ouvindo a gente, né? Valeu, bom dia, Guril. Valeu, Guril, bom dia, muito obrigado, tá bom? Quem mais aqui curte a nossa programação Visão? Vamos um monte aqui para o pessoal da Avenida Santos Dumont, Travessa Santos Dumont também, sempre ouvindo a gente. Pessoal lá da Secretaria de Obras da Prefeitura também, sempre ouvindo a nossa programação. Você motorista da Prefeitura, pro pessoal dos carros aí de carros pequenos, né? E você dos caminhões, né? Caminhões aí de serviço pesado, máquina pesada, operador de moto, niveladora, você das pá carregadeiras, caminhão caçamba, caminhão pipas, enfim, onde quer que você está curtindo a nossa programação, se não tiver com pendrive, né? Tá ouvindo a Visão FM, muito obrigado, com certeza tá ouvindo a Visão, né? Muitos aí me informam que estão ouvindo a nossa programação, mas eu agradeço pela sintonia, tá certo? Dispensa o pendrive. Quem mais aqui? O Quinha de Bebê, também sempre ouvindo. O Tião Diniz, também o Jojó Diniz, também sempre ouvindo a nossa programação. Todo mundo curtindo aí na construção civil. Muito obrigado a você que curte a Visão pelo rádio do vizinho também. Agradeço pela sintonia, tá bom? Seu rádio pifou, o vizinho foi lá, ó, colocou o rádio dele no volume máximo, né? E tá me ouvindo. Que bacana. Obrigado aí pelo vizinho que ligou o rádio no volume máximo, tá bom?
2: Aí, maluco!
1: Pois é. Vamos, daqui a pouquinho a gente volta.
0: Roger Bahia, bom dia.
1: Oi, bom dia.
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4: Muito bem, estamos de volta na Visão FM. 9 horas mais 52 minutos, 9h52 aqui na Visão FM, a rádio que tem o seu jeito. Já de volta com Zona Livre. Daqui a pouquinho a gente passa mais anúncios aqui na programação da Visão FM. Abraço pra você que tá tomando café agora, né? Tá aí com seu copinho de café aí saboreando. Muito obrigado pelo carinho da audiência. Bom dia. Gente, a gente toma café mais tarde um pouco, né? Primeiro faz a caminhada, exercício do dia. Aí depois aquele copinho de café. Vamos lá, Maiara e Maraísa, canseira. Bom dia.
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0: ready?
1: Are we ready?
2: Toda libre.
0: Mi hermano. Toda libre, Sergio.

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1: Oi, Visão FM, 10 horas mais 2 minutos. Tá aí, banda sem pareia na programação da Visão FM. A rádio que tem o seu jeito. Na Visão FM 10 e 2. Olha, gente, você não pode perder no dia 2 de agosto. Vem aí grande torneio de estilingue, valendo R$1.200 em prêmios mais troféus. Né? R$1.200 em prêmios mais troféus. Vai ser lá no bar do nosso amigo Bila, ali no loteamento Abaeté. Primeiro colocado ganha R$500, segundo colocado R$400, terceiro colocado R$200 e o quarto colocado R$100. A inscrição, uma, R$20, três inscrições, R$50, sete inscrições, R$100. Lembra ainda que a observação, olha, cada competidor só pode ganhar um prêmio, tá bom? É, munição aí permitida, bola de gudes, também pelotas de barros, e barro, né, e também, de barros não, rapaz, barro. E também esferas, né, aquela rolimã de rolamento de carro, né? Ah, tem aí a modalidade mata-mata, tem a locução do nosso amigo Zé Porto, também a animação fica por conta do sonorização da paredinha do Perna, e a organização é do nosso amigo Bila e também o Raildo. Vai ser no dia 2 de agosto, lá no loteamento Abaeté, no bar do nosso amigo Bila, beleza? Olha aí, você não pode perder também, vem aí torneio de futebol Society, vai ser lá em Rancho das Mães no dia 12, 12 agora de julho, e tem aí benefício a um tratamento médico. Tem os seguintes jogos, que é a primeira rodada, né? A partir das 9 horas da manhã, Lamidão versus Thiago Motos, às 10 horas, Ibis FC versus Juventus, 11 horas, Queijo Esporte versus Bado Maurício, e às 12 horas, Esporte Real versus Levi Construtora, né? A organização aqui do nosso amigo Queijo, e tem aí a premiação, primeiro colocado R$600, segundo colocado R$400. Patrocínio Xistos Bar, Bado Itinese, também Giovanna Sacolão, ainda a Libes Bar, Vence Rancho das Mães, Albino do Rancho, vereador Carlinhos e o vereador Joaquim da Jurema, tá bom? Esporte, lazer e solidariedade é um só lugar, da organização do nosso amigo Queijo, beleza? Mantenha a sua equipe e vem, monte a sua equipe e vem participar desse grande evento esportivo. Nosso amigo Queijo agradece a todos que compareceram, tá bom? 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
1: De informação, hoje tem informação com a Fabiola Altran, direto da agência Rádio 2 Notícias, ela traz aí para o ouvinte a primeira edição da manhã de hoje. Fabiola, bom dia.
2: Oi, eu sou Fabiola Altran e estes são os destaques de hoje. Produção de veículos aumenta 8,8% no primeiro semestre em comparação com o mesmo período do ano passado. De acordo com a FAB, o resultado é o melhor para os primeiros 6 meses desde 2019. Mais de 140 mil pescadores artesanais começam a receber o seguro defeso retroativo aos anos anteriores. O benefício é concedido aos profissionais no período em que a pesca fica proibida. PGR pede a responsabilização disciplinar do ministro do Superior Tribunal de Justiça, Marco Buzzi, na sindicância que apura 2 denúncias de importunação sexual apresentadas contra ele. Senado aprova um projeto que cria o que está sendo chamado de Pix Pensão, um sistema de transferência automática da pensão alimentícia. O texto segue para a sanção do presidente Lula. OMS informa que o surto de ebola no Congo segue em expansão. São 1.561 casos confirmados e 506 mortes. Da Rádio 2, Fabiola Altran.
1: Muito bem, na Visão FM, 10 horas mais 17, mais 7 minutos, 10 e 7. Tá aí a primeira edição das últimas notícias. Mais informação logo mais às 11, na segunda e última edição das últimas notícias.
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6: Legal, estamos de volta na Visão FM, 10 horas mais 15 minutos, já de volta com Zona Livre, aqui pela sua Visão FM, a rádio que tem o seu jeito. Vamos lá, né, com as primeiras participações de hoje, o tempo que já está corrido hoje, né? 077-999-919-742. Fica à vontade para você participar com a gente. 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Vamos lá, na programação Visão, atendendo aqui os pedidos dos ouvintes de hoje. Vamos lá, 077-999-919-742. Deixa eu ver quem tá participando comigo. Meu amigo Naldo, tá trabalhando, né? Um abraço aí pra o Naldo e os seus assessores. Wagner de Valdomiro, todo mundo aí curtindo a gente. O Naldo pede música aqui com o Zezé de Camargo, né? A música A Mesma Mentira, ele pede pra curtir e vai curtindo a programação da Visão FM, beleza? Bom dia, Roger. Roger, a música aí de Marília Mendonça, tá oferecendo aqui para o filho Natanael, para o Bruno, Ana Luísa, toda a família, Ana Lúcia da Fazenda Jurema. Valeu, muito obrigado aí pela sintonia também, tá bom? Vamos lá, Zezé de Camargo Rústico, o som A Mesma Mentira. Na sequência tem a saudosa Marília Mendonça.

Legal, na Visão FM, 10 horas mais 23 minutos, 10h23 aqui na Visão FM. Um abraço aqui ao nosso amigo Gentil. Ô Gentil, aqui só nós entendemos só o mensagem, tá bom? Vamos lá, 077-999-919742. Vamos aqui com o Gentil, mandou ligou ali. Ele pode mandar aí a mensagem, tá bom, Gentil? Tá ligando ali, corta aqui nossos áudios tudinho, né, rapaz? Vamos lá, na Visão FM, 10 horas mais 23 minutos. Manda um bom dia aqui pra quem aqui? A Sandra está mandando, pedindo um bom dia aqui pra todos lá de Bico Duro. A gente agradece pela sintonia, tá bom? Quem mais aqui tá ouvindo a gente? O Bel lá em Curralinho, valeu Bel, bom dia. A Luzia Santos tá pedindo música aqui na programação Visão com Neto Brito, a única, ela pede pra curtir e vai curtir na programação da Visão FM, a rádio que tem o seu jeito, tá bom? Quem mais aqui participa comigo? Nosso amigo Kink do Cachorro Quente pede música e ele tá informando aí para os seus amigos e os seus clientes que todas as noites já está de volta aí com entrega no delivery, tá bom, gente? Só você acionar e ligar o nosso amigo Kinka e encomendar o cachorro quente que ele faz entrega aqui em Palmas de Monte Alto, tá bom? Na Visão FM 10h24, vamos lá, o Neto Brito.

Muito bem, na Visão FM, 10 horas mais 30 minutos. Bom dia aqui pra Sueli Diamantino, tá sempre ouvindo a gente. Muito obrigado aí pela sintonia, tá bom? Nossa amiga, também ouvinte aqui, a Ivani, da Fazenda Cumbica, também curtindo a programação da Visão, bom dia. Bom dia para o Boy, também, que trabalha na Fazenda Cumbica. Todos os funcionários aí da Fazenda Cumbica, muito obrigado, tá bom? Abraço para todos curtindo a gente. Vamos lá com mais participação. 077-999-919-742. Bom dia, Roger. Bom dia. Toca a minha música aí de... A música de quem aqui, rapaz? De Leonardo Amanhã. Tá pedindo aqui para curtir. Mas eu vou tocar hoje, viu, gente? Pede a música com o nome Amanhã, mas eu toco hoje. Quem participa aqui é Ana Paula. Valeu, Ana Paula. Bom dia pra você. Muito obrigado aí pela sintonia, tá bom? Bom dia, Roger. Toca a minha música aí de... A música de quem aqui, rapaz? É Coxa de Retalho. Com Chitãozinho e Chororó. Tá pedindo pra curtir. Oferecendo também pra todos que gostaram da música. Quem participa aqui comigo é o Giovanni. Valeu, Giovanni. Bom dia. Bom dia pra você. Muito obrigado, viu, meu amigo? Bom dia aqui pro Abelino, vizinho aqui da Visão FM. Sempre acompanhando a nossa programação. Bom dia. Muitíssimo obrigado aí pelo carinho da audiência. E vamos juntos, né, com a nossa programação. Abelino, bom dia pra você, tá bom? Grande Abelino, meu amigo. Vamos lá, né? Deixa rolar. Deixa rolar o som do Leonardo. E a gente, na sequência, tem mais participação, tá bom?

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2: Muito bem, na Visão FM, 10 horas mais 39 minutos. Caiu ali um cidadão ali sem autorização, né? Vamos lá, 10h39, vamos aqui com as duas últimas participações aqui desse primeiro bloco. Atendendo aqui o nosso amigo Sérgio de Jesus, né? Ele está, bom dia, Roger. Mande um alô aí para todos de Rancho das Mães. Eu gostaria de ouvir a música com toque 10, qualquer uma. É o Sérgio, valeu Sérgio, bom dia pra você, muito obrigado aí pela sintonia, tá bom? Nosso amigo Agostinho, de Vagem Alta, alô Agostinho, bom dia.
3: Bom dia, Roy. A música aí de Amitonel, boa noite, meu amor, como foi de viagem?
2: Beleza, não entendi muito bem o nome da música, né? A gente vai procurar aqui, se não encontrar, vou tocar, quebrar o meu monte de amor aí. Boa noite, amor. Beleza? Muito obrigado aí pela sintonia, a todos aí de Vagem Alta curtindo a nossa programação, tá bom? A Visão FM 10h40.

0: Muito bem, na Visão FM, 10 horas mais 46 minutos. Esse foi o segundo, as duas últimas, primeiro bloco. Daqui a pouco a gente volta com muito mais.
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1: Muito bem, na Visão FM, 10 horas mais 53 minutos, 10h53 aqui na Visão FM, já de volta com o segundo bloco do Deixa Rolar. 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Na Visão FM, 10 horas mais 54 minutos. Vamos falar em Júnior. Manda um bom dia para o Júnior do Lava Jato, né? Sempre ouvindo a nossa programação. Valeu, Júnior. Bom dia para você. Muito obrigado aí pela sintonia, tá bom? 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Valeu, Júnior, bom dia, muito obrigado aí pela sintonia. Vamos lá. Ô, Júnior, você lava Gol? Júnior, vou responder se você lava Gol. A Visão FM 10h55, vamos lá, né? Ao som da banda Calcinha Preta. Ô, Júnior, e quanto você cobra pra lavar um Gol, tá bom? Pois é, me responde aí que eu vou ver se a gente negocia, tá bom? Quem pede aqui a banda Calcinha Preta? Vamos lá, né? Quem aqui pede? Bom dia, Roger, tô com a minha banda Calcinha Preta aí, a música Sonho Lindo, tá pedindo aí pra curtir e vai curtir também, oferecendo pra mim. Quem participa comigo aqui é Carla, aqui do bairro Santa Cruz. Valeu, Carla, bom dia pra você, muito obrigado pela participação, tá bom? Roger, tá pra mim aí, Sinônimo, com o Zé Ramalho, tá pedindo aqui, oferecendo pra todos que gostaram da música. Quem participa aqui comigo é o Di. Valeu, Di, bom dia, muito obrigado pela sintonia, tá bom? A Visão FM 10h46, né? A gente toca banda Calcinha Preta.

0: Legal, na Visão FM, 11 horas mais 5 minutos, tá aí na programação da Visão FM o som de Chitãozinho e Zé Ramalho. Chitãozinho, Chororó e Zé Ramalho, né? Vamos lá com mais participação, 077-999-919742. Roger, toca pra minha música aí de Leandro e Leonardo, Machucando o Coração. Tá pedindo, oferecendo pra todos que gostaram da música. Quem participa aqui comigo é a Priscila. Valeu, Priscila, bom dia pra você, muito obrigado aí pela sintonia, tá bom? É o Zé Marcos, pede música também, com Edgar Monblanca, Barquinha de Ouro. Pede oferecendo aí pra o Anselmo, oferece pra todo o pessoal da do Boi Morto, né? Pra o Negão de Calouro, né? E todos os amigos que curtem lá a programação Visão. Valeu, Zé Marcos, bom dia pra você, todo o pessoal aí da na saída pra Sebastião Laranjeiras, nossa amiga Dina, todo mundo curtindo a nossa programação, bom dia, tá bom? Vamos lá, 11:05, deixa rolar.
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0: Legal, na Visão FM, 11 horas mais 14 minutos, aqui na Visão FM, a rádio que tem o seu jeito. Mandar um bom dia aqui pro meu amigo, meu colega, né, o colega JB, sempre ouvindo a nossa programação na correria do dia a dia e também ouvindo a nossa programação, que apresenta aí a programação aqui no final de semana, né, no sábado, das 8 até as 11, não é isso, Jota? Valeu, bom dia pra você, muito obrigado, viu, meu amigo? Bom dia pra você, bom trabalho, boas correrias, né? Pois é, ô Jota, eu perguntei aqui o nosso amigo Júnior, lá do Lava Jato, ali na Castro Alves, ali no Lava Jato Júnior, antigo Lava Jato do Marinho, quanto ele cobrava pra lavar um gol? Ele me falou que era R$60. Aí eu vou e pergunto pra ele, e o campo completo com o jogador e o outro gol do outro lado, quanto ele cobrava? Sabe o que ele mandou pra mim aqui? Uma foto de uma porrada. Rapaz, pois é, aí eu não expliquei pra ele que tipo de gol, né, JB? Aí eu perguntei pra ele, Jota, quanto ele cobrava pra lavar um gol. Ele falou comigo, ó, R$60 só lavar e aspirar, né? Aí eu fui e perguntei pra ele, e o campo completo com os jogadores em campo, mais um gol do outro lado, eu perguntei pra ele, aí ele foi e me mandou aqui uma porrada. Isso é injusto?
1: Nossa senhora!
0: Pois é, brincadeira que a gente faz aqui com os amigos, né? Pois é, viu, Jota? Pois é, sujeito meio variado, né, Jota? Eu tinha que perguntar que tipo de gol, né? Aí, tava referindo gol, trave lá de campo, futebol. É trabalhando aqui e pensando nos outros. Vamos lá, abraço aqui pra amiga Dina também, mais uma vez. Ela tá me ouvindo, viu, Jota? Sua mãe tá me ouvindo, a sua mãe. Aqui, ó.
2: Oi, Rose, bom dia.
0: Oi, bom dia.
2: Muito obrigado, viu? Que Jesus te abençoe o seu dia, não só hoje, todos os dias. Tô aqui dentro da cozinha, morrendo de rir, viu?
0: Opa, obrigado. Valeu, muito obrigado, viu, dona Dina? Muito obrigado mesmo aí pela sintonia. Pois é, rapaz, eu perguntei ao menino ali, ele não ficou satisfeito, não. Vamos lá, pra fechar o Deixa Rolar de hoje. Bom dia, Roger, toca pra mim aí, Coxa de Retalho com Chitãozinho Chororó, a música que tá participando com a gente, tá pedindo. O nosso amigo Maurício, valeu, Maurício, bom dia, muito obrigado, tá bom? Roger, toca pra mim a música aí, o Prato do Dia com João Paulo Daniel, participação do Teodoro Sampaio, quem participa comigo aqui. Quem participa comigo aqui é nosso amigo Antônio Lima, lá do bairro Barrinha, tá pedindo e vai curtindo na programação Visão. E assim, a gente fechou o Deixa Rolar de hoje.

Obrigado. Esta música agora é um dos grandes sucessos do Teodoro Sampaio. Segura que é boa.

0: Com certeza, né? Do jeito que o freguês pediu, recebeu, ué. A Visão FM, 11 horas mais 24 minutos. Tá aí. Essa foi a última do Deixa Rolar de hoje. Amanhã tem mais a partir das 10h10 da manhã, beleza? Abraço aqui para o seu Gentil, Lagoa dos Patos, ele e família. Bom dia também aqui para o Deraldo e família, né? A esposa também Nice, né? O nosso amigo Etevaldo do O Nosso Bar, também sempre ouvindo a gente. Nosso amigo Cambuim lá no Nova Palmas, acompanhando a programação Visão, bom dia. 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Na Visão FM, 11 horas mais 24 minutos. Vamos chamar aqui a repórter da Rádio 2, né? O repórter hoje. Vem aí no dia 2 de agosto. Grande torneio de estilingue lá no bar do nosso amigo Bila, ali no loteamento Abaeté, valendo R$ 1.000 e 200 em prêmio, mas são troféus. Primeiro colocado aí ganha R$ 500, segundo colocado R$ 400, terceiro colocado R$ 200 e o quarto R$ 100. A inscrição, R$ 20, 3 inscrição R$ 50, 7 inscrição por R$ 100. E observação, cada competidor só pode ganhar um prêmio. A munição permitida, bola de gude, pelota de barro, ainda esferas de rolamento, né? E você, a modalidade mata-mata, você pode participar. Tem também bingo em benefício, viu, gente? Tem um bingo em benefício ao tratamento médico. Então eu esqueci aqui de falar o bingo, mas vai ter o bingo também em benefício ao tratamento médico, tá bom? Tem a sonorização do nosso amigo Perna, locução do Zé Porto e ainda a organização de Raildo e também o Bila. Desde já agradecemos a presença de todos que compareceram neste evento benefício a um tratamento médico, tá bom? A Visão FM 11h25.
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0: Hora de informação, chama aqui o repórter Humberto Ferretti. Humberto, bom dia.
2: A produção brasileira de soja, que se recuperou no ciclo 24-25, vai crescer de novo no ciclo 25-26. A Conab projeta uma colheita total de 180 milhões de toneladas. Um novo recorde e alta de 5% na comparação com a anterior. O crescimento deve ser puxado por aumentos da área de cultivo e do rendimento das lavouras, que com um clima mais favorável ficará em quase 3 toneladas e 700 quilos por hectare. Da Rádio 2, Humberto Ferretti.
0: Muito bem, tá aí a segunda e última edição das últimas notícias, mais informação logo mais com Wilson Nunes no Giro de Notícias. 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Mina Calçados, na Visão FM 11:27. Daqui a pouco a gente volta.
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Muito bem, estamos de volta na Visão FM, 11 horas mais 32 minutos, 11:32, aqui na Visão FM, a rádio que tem o seu jeito. Abraço aqui para o Silvestre, tá ouvindo a gente também, né, lá em Vargem Alta. Valeu, Silvestre, bom dia, muito obrigado aí pela sintonia, tá bom, meu amigo? Obrigado aí pela sintonia, pedi de música só até as 11, tá bom, Silvestre? Obrigado a todos aí da Avenida Santos Dumont, sempre ouvindo a nossa programação, bom dia. Vamos lá, banda Encantos, a música é Sério, bom dia.

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1: Oi, Visão FM, 11 horas mais 48 minutos. Tá aí na programação da Visão, o som da Caviar com Rapadura. Eu sou seu fã. Gente, final de Zona Livre, também Top Forró, tô indo nessa, prometo voltar amanhã, a partir das 9 da manhã, após o Jornal da Manhã. A todos, muito obrigado. Na sequência, tem um colega Wilson Nunes, bom giro de notícias, trazendo para vocês as principais informações aqui de Palmas e Monte Alto, da Bahia, do Brasil e do mundo. A todos, eu agradeço pelo carinho da audiência, peço desculpas também, e amanhã tem mais, a partir das 9 da manhã, beleza? Fica minhas três últimas de hoje, Marçudos com Leite, bonde do Forró, e Forró Anjo Azul fecha a edição de hoje, beleza? Valeu, gente, muito obrigado. Amanhã a gente se fala a partir das 9 da manhã. Tchau, tchau. Fui.

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1: Boa tarde, Palmas de Monte Alto. Boa tarde, Brasil. A partir de agora está no ar mais uma edição do programa Giro de Notícias. Pela nossa Rádio Visão FM. Este é o programa que toca informação para você. Você que nos ouve aqui na sede, na nossa querida zona rural e em qualquer lugar do planeta pela internet. Sejam todos bem-vindos. Até às 14 horas aqui a notícia não para. E vamos girar. Vamos girar as principais manchetes de hoje do programa. Olha, acidentes de trânsito caem 34% na área do 17º Batalhão após ações da campanha Maio Amarelo. Homem incendeia móveis dentro de casa na zona rural de Pindaí. Motocicleta com restrição de furto e sinais identificadores adulterados é apreendida pela PM em Guanambi. Homem é preso após furtar bateria e ferramentas de carro estacionado em Palmas de Monte Alto. Motociclista fica gravemente ferido após colisão com carro em Guanambi. Ainda em Guanambi, um acidente entre carro e motocicleta termina com o veículo atingindo árvore. Ministério Público recomenda que vice-prefeito de Tanque Novo deixe de atuar como médico na rede pública. Gestor critica decisão. Prefeito e presidente da Câmara cumprem agenda em Salvador em busca de investimentos para Palmas de Monte Alto. Ainda hoje aqui no nosso programa, vamos trazer que morre autor Benedito Rui Barbosa, criador de grandes novelas. Anvisa alerta sobre os riscos das canetas emagrecedoras do Paraguai. Justiça Eleitoral inicia nomeação de mesários para eleições 2026. Especialista alerta para uso seguro da inteligência artificial. Ainda hoje também, Suíça despacha a Colômbia nos pênaltis e define quartas de final da Copa. E o que foi aquilo ontem da Argentina, amigo? Você tá doido? É, atual campeã, né? A Argentina que perdia por 2-0 e virou para 3-2. Daqui a pouquinho também no nosso programa, redução da maioridade penal da Novo Passo no Congresso Nacional. Tudo isso, minha gente, muito mais a partir de agora aqui na sua Rádio Visão. Lembrando que tem a sua participação, você que é a nossa estrela maior. Você vai participar pelo 999919742, é o Visão Móvel, ou então pelo 998506070. Ah, tem outro canal. Nós temos também o nosso Facebook. Lá na página do Wilson Nunes você pode interagir ao vivo, pode assistir a nossa programação. Já estamos na rede mundial de computadores. É só chegar pra cá. Eu vou para um breve intervalo, minha gente. Daqui a pouco eu volto trazendo todas essas informações e muito mais. Não saia daí, é rapidinho, eu volto já. 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
2: Quarta-feira, 8 de julho de 2026, este é o Giro de Notícias. Eu sou Norberto Notari e você acompanha os destaques do momento. O Conselho Nacional de Política Energética deve se reunir hoje para anunciar o aumento da mistura de etanol anidro na gasolina de 30 para 32%. A medida busca reduzir os impactos da variação do preço internacional do petróleo. A Receita Federal abre hoje a consulta ao lote especial de restituição automática do imposto de renda da pessoa física. O lote é destinado a pessoas que não estavam obrigadas a entregar a declaração do imposto de renda em 2025, mas tiveram o imposto retido na fonte ao longo de 2024 e possuem valores a restituir. O pagamento deverá ocorrer dia 15. A Bahia lidera o ranking nacional de mortes violentas intencionais e, ao mesmo tempo, apresenta uma das menores taxas de esclarecimento de homicídios no país. As informações são do estudo diagnóstico sobre a investigação de homicídios no Brasil, do Instituto Sul da Paz. Em 2023, foram mais de 6.500 casos. O presidente dos Estados Unidos, Donald Trump, disse hoje que o acordo de paz firmado com o Irã acabou e que não quer mais diálogo com o Teherã. Republicano concedeu entrevista coletiva antes de uma cúpula da Organização do Tratado do Atlântico Norte, a OTAN, na Turquia. Ele classificou as autoridades iranianas como pessoas doentes e o povo como violento e maldoso. As quartas de final da Copa do Mundo estão definidas. A Argentina venceu o Egito em uma virada histórica por 3-2 em frente à Suíça, que eliminou a Colômbia nos pênaltis. O primeiro jogo é amanhã entre França e Marrocos. Os outros confrontos são Espanha e Bélgica e Noruega e Inglaterra. 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Produção e apresentação, Norberto Notari. Trabalhos técnicos, Mário Melo.

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0: Agora na cidade são 12:25.
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0: Nós estamos no ar, minha gente, com mais uma edição do programa Giro de Notícias. Hoje é quarta-feira, 8 de julho de 2026, e a você na sintonia, o nosso muito obrigado. Você que nos ouve aqui na sede, na nossa querida zona rural e em qualquer lugar do planeta pela internet. Sejam todos bem-vindos até às 14 horas, aqui a notícia não para.
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0: Olha, são 12 horas mais 29 minutos, 12:29. Homem é preso após furtar bateria e ferramentas de carro estacionado em Palmas de Monte Alto. Um homem de 31 anos foi preso na tarde de ontem, suspeito de furtar a bateria e ferramentas de um veículo que estava estacionado nas proximidades da Praça Tiradentes, ao lado do Fórum, em Palmas de Monte Alto. Segundo o 17º Batalhão, a proprietária do veículo, uma mulher de 45 anos, informou que havia deixado seu Ford Fiesta de cor vermelha no local desde a noite de sexta-feira. após o automóvel apresentar problemas mecânicos. Ao retornar, ela constatou que a bateria e diversas ferramentas utilizadas em serviços veiculares haviam sido furtadas. Com o auxílio de imagens de câmeras de segurança e após levantamento de informações, os policiais realizaram diligências e localizaram o suspeito. De acordo com a PM, durante a abordagem, o homem confessou o furto. Com ele foram encontrados a bateria do veículo, as ferramentas levadas e também o documento do automóvel. O suspeito foi preso em flagrante e encaminhado juntamente com o material recuperado para a Delegacia Territorial de Palmas de Monte Alto, onde foram adotadas as medidas cabíveis. Bom trabalho, né, da nossa Polícia Militar. Parabéns. Olha, homem incendeia móveis dentro de casa na zona rural de Pindaí. Um homem em surto psicótico incendiou móveis, utensílios domésticos e documentos pessoais dentro da própria residência na noite de ontem, na fazenda Cachoeira de Cima, zona rural de Pindaí. Segundo o 17º Batalhão, a guarnição foi acionada para prestar apoio a uma equipe do SAMU responsável pelo atendimento da ocorrência. No local, os policiais constataram que o homem havia ateado fogo em diversos objetos do interior da residência. A equipe do SAMU realizou a contenção e o atendimento do paciente. Após os primeiros procedimentos, o homem foi encaminhado ao Hospital Municipal de Pindaí para avaliação médica. A Polícia Militar acompanhou toda a ocorrência e realizou a escolta da ambulância até a unidade de saúde, garantindo a segurança da equipe e também do paciente. Olha, motociclista fica gravemente ferido após colisão com carro em Guanambi. Um motociclista ficou gravemente ferido após um acidente de trânsito registrado na noite desta terça-feira na Avenida Honorato Silva Gomes, no bairro Ipanema 2, em Guanambi. De acordo com informações do Grupamento de Ações Viárias do Departamento de Fiscalização de Trânsito, o condutor de uma motocicleta Honda Falcon colidiu na lateral de um automóvel. Com o impacto, o motociclista sofreu ferimentos graves. Uma equipe do SAMU foi acionada e prestou os primeiros socorros, encaminhando a vítima ao Hospital Geral de Guanambi. O motorista do automóvel permaneceu no local durante todo o atendimento da ocorrência e acompanhou o registro do sinistro realizado pelos agentes. Inclusive, eu conheço essa avenida, ela é muito perigosa porque tem algumas travessas, né? E aí, condutores acabam passando, não para, né? E lá tem placa. Eu falo que eu já passei lá, né? Nesse local. Então tem que tomar muito cuidado, porque mesmo tendo a placa, né, para você seguir, eu costumo parar. E quando tem pare, aí é que você tem que parar mesmo, né? Eu tô parando até onde é minha preferencial, imagina onde tem a placa de pare. Hã? Hein? É, porque tá difícil, amigo, tá muito difícil. Na cidade... São exatamente 12 horas mais 34 minutos.
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0: 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Olha, a Anvisa alerta sobre os riscos das canetas emagrecedoras do Paraguai.
3: As canetas emagrecedoras contrabandeadas do Paraguai não são equivalentes às registradas no Brasil como Monjaro. O alerta é da Agência Nacional de Vigilância Sanitária. A recomendação acontece após a divulgação de testes da Unicamp com medicamentos ilegais. Segundo a agência, as análises da universidade confirmaram a presença do princípio ativo tizerpatida usado contra o diabetes tipo 2 e a obesidade. Apesar disso, não dá para falar em equivalência. Os testes não avaliaram a presença de impurezas, contaminantes, metais pesados, nem o nível de degradação e esterilidade do remédio. Em nota, a Anvisa destaca que o estudo não mediu a biodisponibilidade, que é o dado mais importante para provar se um medicamento funciona igual ao outro. Para isso, seriam necessários testes específicos de concentração. A Anvisa esclarece que o registro de um remédio no Brasil é complexo e exige comprovação rigorosa de eficácia e segurança. No caso dos produtos paraguaios, as fabricantes não passaram por vistorias na linha de produção, nem receberam a certificação de boas práticas de fabricação. A agência informa ainda que não teve acesso aos laudos e às metodologias usadas nos testes da universidade.
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0: Agora na cidade são exatamente 12 horas mais 38 minutos, 12:38. 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
0: 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A gente segue aqui o nosso programa e deixa eu trazer aqui, minha gente, que o prefeito e o presidente da Câmara aqui de Palmas de Monte Alto cumprem a agenda em Salvador em busca de investimentos para o município. O prefeito de Palmas de Monte Alto, Tito, participou de uma audiência na Superintendência de Infraestrutura de Transportes nesta manhã de terça-feira em Salvador para tratar de demandas voltadas ao desenvolvimento do município. O encontro contou com a presença do superintendente Rafael Marques, do presidente da Câmara, Domingos Neto, e da deputada estadual Ivana Bastos. Durante a reunião, foram discutidas pautas relacionadas à infraestrutura viária e a novos investimentos para Palmas de Monte Alto, com o objetivo de buscar melhorias que beneficiem a mobilidade, fortaleçam o desenvolvimento do município e proporcionem mais qualidade de vida à população. Segundo o prefeito Tito, o diálogo permanente com o governo da Bahia é fundamental para viabilizar obras e atender às principais necessidades da população montealtense. A agenda faz parte da série de reuniões que a gestão municipal vem realizando em órgãos estaduais para acompanhar projetos e buscar novos investimentos em diferentes áreas. Inclusive, também, né, o prefeito Tito esteve junto com a deputada Ivana Bastos, né, o presidente da Câmara Neto, e o pré-candidato ao Senado Rui Costa, né, que é ex-ministro, também do pré-candidato a deputado federal Marcelo Emerenciano, né, dialogando. Entre os assuntos tratados estiveram a retomada das obras da Ponte do Espraiado, né, uma conquista muito aguardada pela população e fundamental para fortalecer a mobilidade da região, além dos projetos de abastecimento de água, né, que estão sendo realizados pela Embasa a partir da adutora do Algodão, ampliando aí o acesso à água e levando mais segurança hídrica para famílias. Então teve também ontem, né, esta reunião, né, do prefeito Tito, do presidente da Câmara Neto, deputada Ivana Bastos, com o ex-ministro e pré-candidato ao Senado, ex-governador Rui Costa, né? O que a gente espera é que, depois dessas reuniões, né, o município de Palmas de Monte Alto receba importantes investimentos, né? Porque quem vai ganhar com isso é a nossa população. Na cidade, são 12 horas mais 43 minutos, 12h43. 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
0: 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São 12 horas mais 45 minutos, 12h45. Deixa eu ver quem está participando com a gente.
4: Boa tarde, Wilson Nunes. Aqui quem está falando com você é Vanice da Travessa São Mateus, bairro São Vicente. Mande sempre um alô para mim, que eu estou sempre na escuta. Beleza? Visão FM, a rádio que tem o seu jeito. Tchau, boa tarde.
0: Obrigado, meu amigo. Uma boa tarde para você também.
5: Tarde, aqui é Maria Trinando. Gostaria que você rodasse os parabéns para Edivaldo do Bar, aqui em Fernandes, que hoje completa mais um ano de vida, Wilson. Boa tarde.
0: Juraci Celesteiro tá ligado com a gente. Parabéns aí para o aniversariante do dia.
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0: Boa tarde, Wilson. Minha reclamação é sobre uns entulhos que tem aqui no bairro Oliveira, na Rua D. Para ver se fazem a coleta desse entulho, galho de árvores e alguns sacos de folhas e terras. Já faz 3 meses que está aqui, correndo risco até de alguém colocar fogo. Agradeço aí pelo comunicado. É, o pessoal até tinha nos informado aqui que tinha problemas, né, com o carro, mas eu acredito que já deve ter consertado, né? Lá na minha rua mesmo já tinha algum tempo, estava precisando pegar lá também as árvores, né, os entulhos, enfim, e o pessoal começou a pegar. Então acredito, viu, amigo, que eles devem estar chegando por aí logo logo, mas de qualquer forma foi bom, né, você participar aqui para trazer pra gente essa informação, tá bom? Vamos encaminhar para o setor responsável. Boa tarde, Wilson, tudo bem? Manda um alô pra minha filha, né, Cristilane, meu esposo Valdeci, minha irmã Adriana, Maria e Luziene, né, a Cristiana na Fazenda Toquinha, que tá aqui ligada na nossa programação. Agora na cidade... são exatamente 12 horas mais 47 minutos. Daqui a pouquinho vamos trazer que Suíça despacha a Colômbia nos pênaltis e define aí as quartas de final da Copa do Mundo, né? Já temos aí as 8 equipes que vão disputar aí uma vaga agora nas semifinais, né? De 8 equipes, ficarão apenas 4 nas semifinais, depois ficam apenas 2 para a grande decisão. Então, acredito que começa amanhã, né? Hoje não tem jogo, não é isso? Hoje não tem jogo, mas amanhã já começa aí as quartas de finais aí da Copa do Mundo. Ministério Público recomenda que vice-prefeito de Tanque Novo deixe de atuar como médico na rede pública. Gestor critica decisão. Vamos trazer aqui a informação, porque o Ministério Público do Estado da Bahia recomendou que o vice-prefeito de Tanque Novo, Bruno Diógenes Bonfim Carneiro, interrompa no prazo de 15 dias qualquer atividade médica ou cirúrgica na rede pública municipal. A recomendação também determina a retirada de publicações nas redes sociais relacionadas aos procedimentos realizados nas unidades de saúde do município. Segundo o MP, a atuação simultânea como vice-prefeito e médico da rede pública, ainda que de forma voluntária e sem remuneração, é incompatível com as atribuições do cargo de agente político. A promotoria também apontou que a divulgação de cirurgias e atendimentos nas redes sociais pode caracterizar promoção pessoal com uso da estrutura pública, em afronta aos princípios da moralidade e da impessoalidade administrativa. O órgão destacou ainda que a falta de profissionais de saúde deve ser suprida por meios legais, como concurso público, contratação temporária ou credenciamento, e advertiu que o descumprimento da recomendação poderá resultar em medidas judiciais, incluindo uma ação por improbidade administrativa. O vice-prefeito lamentou a decisão e fala em perseguição política. Mas aí eu gostaria de perguntar para ele, inclusive eu mandei mensagem para ele aqui, né? Não sei se ele já respondeu alguma coisa. Respondeu? Não, né? Mais cedo ele me disse que estava atendendo, né? Estava atendendo, ele é médico, além de vice-prefeito, ele é médico. Mas eu encaminhei para ele aqui uma mensagem, encaminhei também a nossa reportagem. Mas eu queria perguntar para ele, perseguição política de quem? Do Ministério Público? Porque o Ministério Público não persegue politicamente ninguém. O Ministério Público faz o que está na lei. Né? O promotor, a promotora entendeu que era incompatível. E que na verdade é. Né? Na verdade é. Porque aí é a promotora, né? Lá é o que? É promotora, né? Hã? Acho que é promotora. Ela entendeu que ele é vice-prefeito, mas ele é médico. Aí agora ele começa a atuar, né? De forma voluntária, sem remuneração, como médico. E aí coloca nas redes sociais, divulga, tá fazendo cirurgia, tá fazendo atendimento. E isso caracteriza a promoção pessoal. Então, se para todo mundo no Brasil é assim, né? Por que para ele vai ser diferente? Não tem como, né? E aí é como ela disse. A prefeitura, né? Que inclusive tem como prefeito um médico também, tem que contratar, né, uma pessoa para fazer o serviço que ele está fazendo, né? Então, é dessa forma que tem que acontecer. Mas em manifestação publicada nas redes sociais, o Bruno Diógenes afirmou que recebeu a recomendação com tristeza e indignação. Segundo ele, a medida teve origem em denúncias apresentadas pela oposição. O vice-prefeito ressaltou que atuava de forma voluntária na rede municipal e disse ter realizado mais de 2.300 cirurgias ao longo de quase 6 anos, contribuindo para reduzir a fila de pacientes no município. Até o momento, o município de Tanque Novo não informou se irá acatar a recomendação do Ministério Público. Cadê o vídeo do vice-prefeito? Acho que nós temos aí, né? Tem o vídeo do vice-prefeito. Coloca no ar o que ele falou aí.
7: Bora, moçada, tudo bem? Hoje um dia muito triste para mim. Estou aqui terminando o meu turno cirúrgico, onde realizei hoje 12 cirurgias e, pelo menos até o momento, foram as últimas 12 cirurgias que eu realizo pelo município de Tanque Novo. Olha, gente, como todos sabem, essa notícia já é notória em toda a região. Eu fui alvo de 2 denúncias aqui feitas pela oposição de Tanque Novo, principalmente aí por uma de Tanque Novo. Olha, gente, como todos sabem, essa notícia já é notória em toda a região. Eu fui alvo de 2 denúncias aqui feitas pela oposição.

0: população. Isso de forma voluntária, de forma não remunerada, que eu venho fazendo e ajudando tantas pessoas, mais de 2.300 cirurgias realizadas aqui no município de Itanhaquinuvo. Só hoje foram 12 cirurgias. Então, esta notícia muito me entristece e este é o fato. Foram duas denúncias realizadas aí contra mim. Nós pegamos um município falido em termos de saúde, principalmente, né? Eram mais de 300 pessoas aguardando cirurgias. Hoje, nós já temos mais de 2.300 cirurgias, todas feitas com muito amor, com muito carinho, com muita dedicação. E certamente isso incomodou as pessoas, principalmente a oposição, que de forma irresponsável solicita ao Ministério Público, ao qual eu respeito muito e irei acatar a sua decisão, solicita ao Ministério Público que as minhas cirurgias, os meus atendimentos fossem suspensos. Isto por quê? Tem algum motivo específico? Não. Pura e simples politicagem, não pensando que uma atitude irresponsável como essa vai afetar justamente os mais pobres, porque aqui a gente não faz distinção de ninguém, opera todas as pessoas que chegam, oposição ou não, rico ou pobre, qualquer classe social, de qualquer comunidade, sempre estamos aqui para servir a população de Itanhaquinuvo. E tem sido assim há quase 6 anos, trabalhando com amor, com dedicação. Isso gerou muita inveja, gerou uma perseguição política, porque a pessoa, para fazer um ato covarde desse contra a cidade, o município de Itanhaquinuvo, essa pessoa certamente não tem Deus no coração. Eu estou triste e indignado, mas com a consciência tranquila por tudo que eu venho fazendo ao longo desses 6 anos aqui pelo meu povo, pela minha terra, pelos meus pacientes. Eu tenho fé em Deus que tudo será esclarecido e que essas perseguições mesquinhas, que essa inveja, que esse povo que não gosta de Itanhaquinuvo, que ele, se eles estão vendo uma coisa magnífica dessa acontecendo, e você, é como você pegar uma planta que é bonita, que está crescendo, que está com um broto lindo, que vai dar uma flor linda, e você cortar, jogar um veneno. Mas eu estou muito confiante, eu acredito muito no Ministério Público, acredito nas leis criadas pelos homens e acredito, acima de tudo, em Deus. Eu tenho certeza que Deus irá me proteger, proteger toda a população de Itanhaquinuvo, e que dias melhores virão. Eu quero agradecer, gente, o apoio que eu venho recebendo de toda a população de Itanhaquinuvo, não só de Itanhaquinuvo, Caetité, Guanambi, toda a região. As pessoas me conhecem, afinal de contas eu venho trabalhando aqui há 15 anos, então as pessoas conhecem a minha índole, o meu caráter, e eu fico muito feliz com o apoio de todos. E certamente essas mentiras, essa mesquinhez, ela vai cair por terra. E as pessoas de Itanhaquinuvo saberão, no futuro, escolher bem os seus representantes. Colocar na Câmara de Vereadores, vereadores que de fato querem o bem de Itanhaquinuvo. Não pessoas que só pensem no seu umbigo e que não pensam, principalmente nos mais pobres, que são os mais beneficiados de uma saúde boa e de qualidade no SUS. Muito obrigado, gente. Um abraço. Fiquem com Deus.
1: Muito bem. Vamos fazer aqui algumas interpretações. Eu achei muito interessante esse caso aqui, porque você pode analisar de várias formas, né? Muitas pessoas podem falar assim: ah, mas o que fez aí a vereadora, o que fez o Ministério Público? O cara estava atendendo de graça. Né? Mas ele é vice-prefeito, minha gente. Ele é político. E isso pode caracterizar um palco, né? Para poder fazer marketing pessoal. Inclusive a promotora, viu, doutor Bruno? Doutor Bruno Diógenes, a promotora que o senhor disse que respeita, e eu espero realmente que respeite, nós temos que respeitar, é uma instituição que não deve agir jamais com perseguição política, né? Ela recebeu a denúncia, a vereadora, né, de oposição, a oposição tem que investigar mesmo. Ué. Existe situação e oposição. Não pode é fazer uma oposição de forma irresponsável. O que aí me parece, doutor Bruno, não é o caso. Porque quando faz uma denúncia irresponsável, uma denúncia que não tem cabimento, o Ministério Público vai simplesmente pedir o arquivamento. E nesse caso aqui, em específico, o que que a promotora colocou? É, promotora, eu tô com a recomendação aqui, ó. Eu acabei conseguindo aqui. A doutora Michelle

0: Michele Queiroz de Oliveira, promotora de justiça. Olha o que ela colocou aqui na recomendação. É importante, o doutor Bruno leu isso, né? Ela recomenda porque estava sendo utilizada a estrutura, os insumos, pacientes, as dependências do hospital de Tanque Novo e também da Policlínica Municipal como palco para marketing pessoal e político partidário do vice-prefeito, o que configura grave desvio de finalidade e ofensa aos princípios da moralidade e da impessoalidade. Doutor Bruno, todo político, quando vai entrar, tem que saber que nós temos princípios, né? Que é da moralidade e da impessoalidade. Não tem jeito, doutor, né? Não adianta, às vezes até a opinião pública pode não entender, mas é isso, minha gente. O prefeito lá, como é que é o nome dele? É Ricardo, né? É médico. Ele tem que se virar, conseguir aí, e eu soube que tem, inclusive, contratos aí milionários com algumas entidades de saúde, e colocar o povo, né, do seu município, né, já que ele é da saúde, para fazer esses procedimentos. E não o vice-prefeito, que é médico, atender e começar a postar. A promotora até pede aqui também, ó, porque ele postava tudo no Instagram, é isso? Aqui, ó. Além de recomendar a imediata suspensão das atividades aí, ela pede também aqui, olha, a imediata retirada de todas as postagens, fotos, vídeos, relatórios de cirurgias ou demais materiais das redes sociais pessoais do Dr. Bruno Carneiro, que façam vinculação à prestação de serviços médicos e cirúrgicos no interior das unidades de saúde públicas do município, abstendo-se de novas publicações de igual natureza que importem promoção de imagem pessoal associada ao serviço público local. Então, isso aqui quem escreveu foi a promotora Michele Queiroz de Oliveira, né, após denúncia formulada aí, né, pela vereadora lá de oposição. Atribui aí, né? Então, assim, é isso mesmo. Se a situação, que também tem, né, o vereador da situação, não tem que também dizer amém para tudo, não. Se perceber algum erro, se perceber que, e isso é o que o vereador promete, né, faz o juramento lá, que algo está acontecendo de forma errada, e isso aí o próprio Ministério Público entendeu, né, que é uma falta grave, tem que denunciar. Como o vereador da situação não denunciou, a vereadora da oposição fez a denúncia acatada pelo Ministério Público, que agora o doutor Bruno diz que vai acatar. Ou seja, se ele vai acatar e ele não vai querer bater de frente com o Ministério Público, é porque está errado. E se está errado, não adianta, tem que corrigir. Doa quem doer, não é? Porque senão esse país aqui vira uma bagunça, porque nós já estamos vivendo uma bagunça, né? E se aí o poder judiciário, o Ministério Público for passar a mão de tudo, amigo, aí pode parar. Na cidade, 13 horas mais 2 minutos, 13 e 2. Vamos falar agora já de futebol, né? Vamos falar de futebol já aqui no programa Giro de Notícias. 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Na cidade, 13h04, olha, a Suíça despacha a Colômbia nos pênaltis e define quartas de final da Copa do Mundo. Vamos ouvir.
1: A Colômbia lutou, mas caiu diante da Suíça e está eliminada da Copa do Mundo de 2026. Em partida pouco inspirada, a equipe europeia superou os colombianos nos pênaltis por 4-3 nesta terça-feira em Vancouver, no Canadá, e está classificada para a próxima fase da competição. Assim, as quartas de final da Copa do Mundo estão definidas. A Suíça enfrentará a Argentina, que passou pelo Egito com uma virada histórica também nesta terça. As equipes se encontram no próximo sábado, dia 11, às 10 da noite, no horário de Brasília. França e Marrocos jogam na quinta-feira, dia 9, às 5 da tarde. Espanha e Bélgica disputam uma vaga na semifinal do Mundial na sexta-feira, dia 10, às 16 horas. Já a Noruega, algoz do Brasil, e a Inglaterra entram em campo também no sábado, às 6 horas da tarde, sempre no horário de Brasília. Com a queda da Colômbia, apenas a Argentina segue representando a América do Sul na Copa do Mundo deste ano. Das outras 7 seleções classificadas para as quartas de final, 6 são europeias e uma africana, Marrocos. As semifinais do Mundial acontecem nos dias 14 e 15 de julho, terça e quarta da semana que vem, às 4 da tarde. A disputa pelo terceiro lugar será no sábado, dia 18, às 6 horas da tarde. E a grande final da Copa do Mundo de 2026 será disputada no domingo, dia 19, às 16 horas no horário de Brasília, em Nova York, nos Estados Unidos. O mundo então saberá quem vai ocupar o topo do futebol mundial pelos próximos 4 anos.
0: Muito bem, minha gente, na cidade são exatamente 13h06, 13h06. A gente segue aqui o nosso programa Giro de Notícias, e deixa eu falar aqui mais uma vez dos nossos parceiros, né, que estão conosco aqui neste programa. 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
0: 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Na cidade são exatamente 13 horas mais 9 minutos, 13 e 9. Vamos falar agora de festa, minha gente. É, vamos falar de festa. E eu falo para vocês agora, né, da grande vaquejada que vai acontecer lá no Parque Nossa Senhora Aparecida. 18 de julho, tem esse cara que canta demais, ó.
3: Aqui no lugar onde eu moro.
0: Meu cabaré, a voz da vaquejada tá confirmada, minha gente. Vai tremer com um grande show de Romeu Cabaré lá no Parque Nossa Senhora Aparecida. Pra quem acompanha a história do forró de vaquejada, dispensa apresentações, né? Ele é ex-integrante e voz marcante do bonde do vaqueiro. Romeu traz na bagagem toda a bagagem, né? E a energia que o Brasil já conhece. Dono dos sucessos, Lua de Prata, ex-mulher e mês de novembro. Ele promete colocar aí todo mundo pra cantar e viver uma noite inesquecível de muita música, emoção e tradição. Já anota aí, viu? Dia 18 de julho agora tem Romeu Cabaré, a voz que marcou a banda Bonde do Vaqueiro e que conquistou os amantes da vaquejada. Vai ter também Leone do Piseiro e Rui Soriano. No domingo, dia 19, tem Dorivaldo Lacerda. 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

0: Muito bem, na cidade são 13h13, 13h13. A gente segue aqui o nosso programa Giro de Notícias, né? É, Wanda Silva tá com a gente, também aqui um abraço para Ana Maria. Boa tarde, Wilson, tudo bem? Aqui é Ana Maria de Caraíbas. Gostaria que cantasse os parabéns para minha irmã Graziela Souza da Silva, que completou seus 15 aninhos. Simone Santos também está com a gente. A Cileide Souza está mandando aqui um alô para sua amiga Sueli, também na escuta. Valeu, Sônia. Sônia lá do Boi Morto. O Vandeli. Vandeli Queiroz também com a gente. Wilson, manda um alô para a paizinha na Lagoa Seca, Dona Arminda e família. Dona Liquinha e família, Dolores, Dona Ivone, popular Dona Lu, Marlene, Elaine, toda Dona Maria, Trindade em Tocaia, Diana Santos, que tá com a gente. Um abraço pro Gilmar Souza lá em Orindiúva, também na sintonia aqui do nosso programa. Gente, vamos seguindo aqui o giro de notícias, né? Vou trazer agora mais uma informação aqui para poder a gente fechar esse primeiro bloco, né? Vamos falar agora de inteligência artificial, porque especialista está alertando para uso seguro da inteligência artificial.
1: Aqueles que usam para tudo.
2: Para calcular valores de produtos, comparar valores nutricionais, fazer melhores escolhas no mercado, fazer melhor planejamento financeiro. Uma coisa que eu utilizo muito é para personalizar o meu treino, para tudo.
1: E tem os que usam só por diversão.
3: Ah, uso praticamente para brincadeiras, para montar imagens, fazer memes para internet, pegar uma foto e fazer uma brincadeira com amigos, essas coisas.
1: Mas tem também quem use pontualmente, apenas para os casos específicos. É o caso da estudante Dandara Albuquerque, que está contando com uma ajuda extra para montar o roteiro de viagem.
4: Para saber quais dias eu deveria visitar em tais lugares, ele também me deu a opção de locais para poder visitar. Opções de hotéis também, então dá para você verificar que é real, porque você pega o nome do hotel, joga no Google e faz o seu agendamento. Então ele deu umas opções de hotéis mais econômicos, locais também de alimentação, horários. Então, nesse quesito, a gente tem um apoio maior da inteligência artificial, porque a gente perderia muito mais tempo procurando, né, no Google, e lá já tem direto. Então você utiliza o Google só para procurar os telefonemas, enfim.
1: A gente está falando aqui da inteligência artificial generativa, usada para textos, imagens e análise de dados. É o ChatGPT, o Gemini, o Copilot, entre tantos outros. O pesquisador e especialista em informática Kleber Zanquetin explica que a Dandara tá certinha. Esses chats servem mesmo para isso, como uma ajuda, um assistente, e não para tomar decisões por você. É aquela velha dica: diante de uma resposta, sempre conferir depois.
5: Eu acho que essa é a abordagem perfeita, porque você aproveita todo o potencial que essa tecnologia tem para checar um grande volume de informações, validar dados em diferentes fontes e fazer um resumo e eventualmente até uma sugestão de um roteiro, e aí depois ela vai e checa cada uma dessas informações, confirma com o hotel, confirma com os pagamentos, como vão ser realizados. Eu acho que essa é a abordagem mais recomendada atualmente.
1: Para isso é preciso ter método, saber o que perguntar e confiar desconfiando. Até porque, à medida que a tecnologia vai avançando, os golpes e as manipulações também vão. O especialista Kleber Zanquetin chama atenção para uma preocupação atual.
5: Ou eles manipulam os dados que a IA vai usar para poder tomar as decisões, ou são introduzidos na sua chamada, né, na sua consulta, algumas informações que podem alterar a resposta que a inteligência artificial está dando, ou eventualmente vazar informações de dados que você está passando para eles, né? Então, essa é uma das estratégias que os atacantes estão utilizando. Então, a gente tem que sempre ter muito cuidado.
1: No Congresso, tem projeto falando da regulamentação da inteligência artificial, pensando não só nessa questão de manipulação, mas dos riscos, dos direitos autorais e da transparência. Enquanto isso, vale a recomendação do professor Zanquetin: cuidado com dados sensíveis, informações pessoais, de saúde e de dinheiro. verifique a fonte que a IA está usando como base. É ter uma régua de checagem mais alta, explica o especialista. E desconfiar quando a resposta for cravada, única e fechada, sem alternativas.
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0: Muito bem, minha gente, na cidade são exatamente 13 horas mais 29 minutos, 13h29, de volta aqui com o programa Giro de Notícias, o programa do seu rádio que toca informação e que briga sempre por você.
1: Boa tarde, Vilso, aqui é Dalva da Fazenda de Papo, quero que você mande um alô aí pra mim, Vilso. É, seu programa é nota mil, sou fã do seu programa, Vilso.
0: Ô, minha amiga, muito obrigado, né, pela parte que me toca aqui, grande amiga Dalva. Hoje eu quero deixar aqui minha gratidão ao prefeito Tito e a toda a equipe pelo trabalho que está sendo realizado na estrada de Poço de Pedra. Há 8 anos passo por essa estrada e, sinceramente, nunca tinha visto um serviço dessa qualidade sendo feito. Ver essa melhoria acontecendo traz alegria, esperança e a certeza de que o povo da nossa região está sendo valorizado. Parabéns a todos os profissionais envolvidos que enfrentam o sol e a correria do dia a dia para levar mais segurança, conforto e dignidade para quem depende dessa estrada. Que Deus abençoe cada um de vocês e continue guiando esse trabalho tão importante para a nossa comunidade. Inclusive, algumas pessoas me falaram realmente, né? Estrada de Poço de Pedra, muito boa tá ficando lá, o pessoal tá trabalhando bastante lá, né? É, uma mensagem que foi encaminhada pelo Narbal Cruz, né? Parabéns aí ao pessoal da equipe, né, que está fazendo lá o trabalho. Parabéns também ao prefeito, né, o prefeito Tito, que eu até conversei com ele recentemente. Ele me disse que a orientação é para fazer uma estrada realmente diferente, né, uma estrada muito boa. E eu pude ver o dia que eu fui para o Espraiado, né, Palma de Monte Alto Espraiado, e olha que já tinha alguns dias que o pessoal já tinha feito a estrada, alguns meses, né? E a estrada estava muito boa, né? Claro que vai chegando um momento que ela vai se deteriorando, né? Porque estrada feita aí de cascalho, né, tem a sua durabilidade diminuída, principalmente onde passa muito veículo, né? É normal. Mas de qualquer forma, tá aí o registro do nosso ouvinte. Não é? Bom, tem aqui também, aqui já foi, né, participação, pronto. Deixa eu trazer aqui as últimas informações da área policial aqui, minha gente. Olha, acidente entre carro e motocicleta termina com o veículo atingindo árvore em Guanambi. Um acidente de trânsito envolvendo um carro e uma motocicleta foi registrado na tarde de segunda-feira no bairro Morada Nova, em Guanambi. Segundo informações do Grupamento de Ações Viárias do Departamento de Fiscalização de Trânsito, a colisão ocorreu após a motocicleta atingir a lateral de um automóvel. Com o impacto, o motorista perdeu o controle da direção, subiu na calçada e acabou colidindo contra uma árvore. Apesar do susto, ninguém ficou ferido. O acidente resultou apenas em danos materiais nos veículos envolvidos. Motocicleta com restrição de furto e sinais identificadores adulterados é apreendida pela PM em Guanambi. Uma motocicleta com sinais identificadores adulterados, né, foi apreendida pela Polícia Militar na manhã de ontem no bairro Monte Pascoal, em Guanambi. Uma guarnição realizava patrulhamento ostensivo quando avistou uma motocicleta Honda de cor preta estacionada de forma irregular na contramão da via. Durante a abordagem e a verificação do veículo, os policiais identificaram irregularidades nos números do chassi e do motor, constatando a adulteração nos sinais identificadores. Conforme a PM, a motocicleta possuía restrição por roubo ou furto. O veículo foi apreendido e encaminhado à delegacia de Guanambi, onde foram adotadas as medidas cabíveis. A Polícia Civil deverá apurar a origem da motocicleta e as circunstâncias da adulteração. Agora na cidade são exatamente 13 horas mais 34 minutos, 13h34. Olha, a redução da maioridade penal dá novo passo no Congresso. Vamos ouvir.
2: O presidente da Câmara, Hugo Mota, criou a comissão especial que deve analisar a proposta de emenda à Constituição que reduz a maioridade penal de 18 para 16 anos no país. A medida destrava a tramitação da PEC, que teve a admissibilidade aprovada pela CCJ no mês passado. Agora, os deputados vão discutir o mérito da proposta antes que ela possa seguir para a votação no plenário da Casa. Favoráveis ao texto, afirmam que adolescentes envolvidos em crimes graves devem responder criminalmente como adultos. O deputado Rodrigo Castro, que deve integrar a comissão especial, defendeu a mudança e afirmou que jovens de 16 anos já têm maturidade para responder pelas consequências dos próprios atos.
3: Não é possível que nós tenhamos uma realidade onde o jovem tem condições de escolher o presidente da República e não possa sofrer as punições quando pratica um crime. Sob o manto da maioridade penal, o que nós temos hoje, na verdade, é uma verdadeira incitação para que jovens cometam crimes porque têm a certeza da impunidade.
2: Pela proposta, adolescentes de 16 e 17 anos passariam a responder à justiça comum. Hoje, menores de 18 anos são submetidos às medidas socioeducativas previstas no Estatuto da Criança e do Adolescente. Parlamentares contrários à proposta afirmam que a mudança não reduz a violência e pode ampliar o encarceramento de adolescentes, como defende a deputada Talíria Petroni.
4: Esse tema está sendo usado em ano eleitoral para fortalecer, a partir de uma lógica do populismo penal, a falsa ideia de que reduzir a maioridade penal vai deixar as pessoas mais seguras. Porque é mentira que adolescentes cometem a maioria dos crimes bárbaros. Há uma baixa incidência de crimes contra a vida cometido por adolescentes. Também é verdade, ao contrário do que foi dito, que o socioeducativo funciona mais que a prisão.
2: Apesar da criação da comissão especial, Hugo Mota já indicou que a proposta não deve ser votada em plenário antes das eleições de outubro deste ano. De Brasília, Yuri Hudson.
0: Na cidade são exatamente 13 horas mais 36 minutos, 13h36. A gente segue aqui o nosso programa Giro de Notícias para destacar agora, minha gente, que os acidentes de trânsito caíram 34% na área do 17º Batalhão após ações da campanha Maio Amarelo. O número de acidentes de trânsito registrados na área de atuação do 17º Batalhão apresentou redução de 34,9% entre os meses de maio e junho de 2026, segundo o balanço divulgado pela corporação. De acordo com os dados, foram contabilizados 44 acidentes em maio contra 29 ocorrências em junho, uma diminuição de 15 registros. Conforme o 17º Batalhão, a redução é atribuída às ações intensificadas durante a campanha Maio Amarelo, que promoveu atividades de fiscalização, prevenção e conscientização voltadas à segurança no trânsito. As iniciativas buscaram incentivar o respeito às leis de trânsito e a adoção de comportamentos mais seguros por parte de condutores, motociclistas, ciclistas e pedestres. Apesar da queda no número total de acidentes, a quantidade de ocorrências com vítimas fatais permaneceu estável no período. Para a Polícia Militar, o dado reforça a necessidade de manter as ações educativas e de fiscalização para reduzir ainda mais os índices de sinistros graves. O 17º Batalhão destacou que continuará desenvolvendo operações e campanhas de orientação, ressaltando que a preservação da vida no trânsito depende do compromisso e da responsabilidade de todos os usuários das vias. 13 horas mais 38 minutos, Justiça Eleitoral inicia a nomeação de mesários para eleições 2026.
5: A Justiça Eleitoral começou nesta terça-feira a nomear os mesários que vão atuar nas eleições de 2026. Serão indicados os integrantes das mesas receptoras de votos e de apoio logístico ao pleito. Também será feita pela Justiça Eleitoral a convocação oficial por meio de carta, que irá detalhar a função a ser desempenhada pela pessoa que foi chamada, além de data e do local do treinamento e da eleição. As nomeações devem ser feitas por edital até 28 de agosto. Segundo a legislação, o mesário convocado pode alegar razões de impedimento até 5 dias depois de publicação do edital de nomeação. O convocado pode encaminhar pedido de dispensa ao juiz eleitoral, juntamente com a comprovação da impossibilidade de trabalhar. O pedido pode ser aceito ou não pela justiça. Quem atua como mesário nas eleições tem direito a duas folgas para cada dia trabalhado e para cada dia de treinamento. Também é pago um auxílio alimentação de R$ 65,00 por turno de trabalho. Em concursos públicos, a participação nas eleições também é um critério de desempate. O convocado ainda pode pedir validação dessas horas como atividade extracurricular em universidades conveniadas com a Justiça Eleitoral. Qualquer eleitor pode se inscrever como voluntário para o trabalho nas eleições pelo aplicativo E-Título e pelos sites dos Tribunais Regionais Eleitorais.
0: Na cidade são exatamente 13 horas e 40 minutos. 13 e 40. A gente segue aqui o nosso programa Giro de Notícias. Deixa eu trazer aqui, minha gente, que morre o autor Benedito Rui Barbosa, criador de grandes novelas.
6: A teledramaturgia brasileira está de luto. Morreu nesta terça-feira, aos 95 anos, um dos maiores dramaturgos da TV brasileira, Benedito Rui Barbosa. Ele estava internado no Hospital do Coração, em São Paulo, com insuficiência renal crônica. O novelista nasceu em 17 de abril de 1931, no município paulistano de Gália, mas passou a infância em outra cidade paulista, Vera Cruz, cidade cafeeira que possuía uma grande concentração de imigrantes japoneses e italianos. Antes de se consagrar como um dos maiores autores de novela da TV, Benedito Rui Barbosa teve várias profissões: auxiliar de guarda-livros, funcionário bancário, revisor e repórter de jornais impressos e redator publicitário, entre outras. Seu primeiro trabalho nas artes foi através da literatura, com o livro Fogo Frio, de 1959. A história já abordava o universo rural, pelo qual ficou tão conhecido na televisão. A obra foi adaptada posteriormente para o teatro e dirigido por Augusto Boal no Teatro de Arena, ganhando o prêmio de melhor montagem teatral da Associação Paulista de Críticos de Arte. Benedito estreou como autor de telenovelas com Somos Todos Irmãos em 1966 na TV Tupi. Não era uma obra original, mas uma adaptação do livro A Vingança do Judeu. Benedito falou, como poucos, sobre o universo rural e interiorano do país em dezenas de novelas, desde Meu Pedacinho de Chão, passando por Paraíso, Voltei para Você, Cabocla, Renascer, O Rei do Gado. Outra temática recorrente entre tramas do autor foi a vida dos imigrantes que chegaram ao país. Os Imigrantes, Vida Nova, Terra Nostra e Esperança foram as de maior sucesso neste universo retratado pelo novelista. Poucos folhetins de sua autoria são adaptações. Da literatura vieram, por exemplo, O Feijão e o Sonho e Sim, a Moça. Já A Sombra dos Laranjais foi adaptada da peça teatral de mesmo nome. Em 1990, escreveu um dos maiores sucessos fora da Rede Globo, onde havia se consagrado como novelista: Pantanal, telenovela exibida pela extinta TV Manchete e que quase sempre liderava a audiência em seu horário de exibição. Barbosa também deixou um legado familiar na teledramaturgia. Suas duas filhas, Edilene e Edmara Barbosa, escreveram várias novelas junto com Benedito, além de fazerem releituras de obras do pai para a televisão. O neto, Bruno Luperi, também é roteirista e autor de novelas, escrevendo inclusive, junto com o avô, sua última história inédita para a TV, a novela Velho Chico, de 2016. Nos anos 2000, Barbosa foi certamente o autor com mais remakes de suas obras sendo exibidos novamente na televisão. Foram pelo menos 6 novelas revisitadas: Paraíso, Cabocla, Sim, a Moça, Meu Pedacinho de Chão, Pantanal e Renascer.
0: Muito bem, minha gente, na cidade são exatamente 13 horas mais 44 minutos, 13h44. A gente segue aqui o nosso programa giro de notícias, né? E vamos fechar aqui o nosso programa com mais uma entrevista e hoje com os benefícios da radiação na medicina, né? Muito interessante aqui essa entrevista. Quero agradecer a todos aqui pelo carinho, a Sandra Nogueira lá de Bico Duro, todos os nossos ouvintes na sintonia. A gente volta, se Deus quiser, amanhã com mais uma edição do programa Giro de Notícias. Forte abraço, fiquem com Deus e até amanhã, se Ele quiser.
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8: Olá, no programa de hoje nós vamos conversar sobre o uso da radiação na medicina. E o nosso convidado é Dr. Dalton Anjos, que é especialista em medicina nuclear. Dr. Dalton tem doutorado em ciências médicas pela Universidade de Brasília e é chefe de medicina nuclear e PET-CT na DASA, Diagnósticos da América. Dr. Dalton, tudo bem?
9: Tudo bem, e você?
8: Tudo tranquilo, Dr. Dalton. Dr. Dalton, o senhor que é do ramo, me diga uma coisa, qual a percepção do senhor com relação ao impacto como acidentes nucleares, especialmente no caso do Brasil, o Césio 137 em Goiânia, qual o impacto no imaginário popular sobre o uso da radiação, de um modo geral, mas especialmente na medicina?
9: Bom, antes de mais nada, muito obrigado pelo convite, por sempre é um prazer estar falando com vocês e esclarecer esse mito, né? Isso é um mito, né? E é uma coisa que eu vivo no meu dia a dia, no meu consultório, né? Na medicina nuclear, a gente faz diagnóstico e tratamento usando radiofármacos, ou seja, substâncias que contêm uma toda quantidade de radiação, e é uma radiação que é usada para o bem, para fazer um diagnóstico por imagem, para fazer um tratamento geralmente para câncer, né? E quando esses acidentes radiológicos, como o de Chernobyl ou de Goiânia, vem à tona, o imaginário popular fica muito florido, né? Os pacientes começam a ter medo e ter dúvidas com relação àquilo que a gente está fazendo na medicina nuclear para tratamento, para diagnóstico, né? Então, vem aquelas perguntas assim: puxa, doutor, eu vou ter algum efeito colateral mais sério por conta dessa radiação? Eu vivo naquela sede lá que as pessoas morreram, que tiveram queda de cabelo, isso vai acontecer comigo? Esse negócio aí brilha no escuro, como é que é isso, né? Então, realmente o imaginário popular fica bastante complexo, né? E isso nos dá um pouco mais de trabalho aqui no nosso dia a dia.
8: E doutor Tato, existe radiação ionizante, não ionizante? O que isso quer dizer exatamente?
9: Radiação ionizante é aquela radiação que consegue, ela é tão forte que ela consegue arrancar um elétron de um átomo, né? Então, quando ela interage com o nosso tecido, com o nosso corpo, né? Nosso capacete de átomos. E quando essa radiação interage com o nosso tecido, ela arranca o elétron e pode provocar um dano, como, por exemplo, a quebra de um DNA. E isso pode ter consequências, desde que, por exemplo, quando você usa essa radiação numa radioterapia, você pode destruir o DNA daquele tumor e matar aquele tumor, mas quando você usa isso de uma maneira inadvertida, você pode causar algum dano, algum efeito lateral, como que a gente viu na série lá da Netflix, né, emergência radioativa, que as pessoas tiveram queda de cabelo, tiveram efeitos colaterais em função do contato com o Césio 137. Tá? A radiação não ionizante é a radiação que geralmente a gente tem aí nas ondas curtas, né, de rádio, de micro-ondas, enfim, elas não têm essa capacidade, não são tão fortes a ponto de provocar uma ionização, ou seja, pronto de causar um dano maior nos nossos tecidos.
8: Certo, doutor Dalton, isso quer dizer, por exemplo, usar o micro-ondas não dá problema, né?
9: Não dá problema. O micro-ondas ele é isolado, né? Ele tem uma proteção lá justamente para que aquela radiação não ionizante não escape ali dentro do forno e não provoque nenhuma queimadura nas pessoas que estão perto dele.
8: Pois é, outra dúvida também é quando se fala em radiação, fala em celular. Há algum perigo?
9: Não, o celular não tem uma. Ele emite radiação, mas é uma radiação não ionizante, então não tem nenhum perigo nesse sentido.
8: Certo. E, doutor Dalton, o senhor falou sobre radioterapia e as pessoas às vezes ficam com medo. Como é que a radiação, que é acusada de provocar câncer, pode tratar o câncer? Como é que é isso?
9: Então, na medicina, a radiação já é usada há muito tempo, né? Na minha área, que é a medicina nuclear, desde 1940, ou seja, já tem aí 85 anos, o iodo radioativo, o iodo-131, ele é usado para tratar o câncer da tireoide. Assim, tratamento existe na medicina há mais de 80 anos, significa que eles funcionam muito bem. E como é que funciona isso? Quando a radiação ela é conhecida, ela está de uma maneira que a gente consegue manuseá-la e conhecer os efeitos dela dentro do corpo, você usa quantidades pequenas para poder ter aquele benefício, aquele objetivo que você tem como médico, né? Que geralmente é tratar um câncer, né? Os aparelhos de radioterapia hoje em dia, eles têm um acelerador, né? Tem um tubo de raio-x que emite uma radiação muito forte, bem localizada, como se fosse um feixe, e que é direcionada para atingir o mínimo possível de tecidos normais e atingir o máximo possível de tumor, né? Então, você controlando a exposição, né, daquilo que você quer atingir como objetivo, ou seja, um tumor, uma doença, você consegue minimizar os efeitos deletérios da radiação e maximizar aqueles efeitos benéficos da radiação.
8: Quer dizer, não vai atingir a área que não seja do tumor, né?
9: Tem que atingir um pouquinho, né? A gente chama isso de toxicidade, né? Toda vez que você usa um tratamento com radiação na medicina, você acaba irradiando aqueles tecidos que estão ali ao redor, né? Uhum. E você pode, por exemplo, quando o paciente faz uma radioterapia da próstata, ali do lado da próstata você tem um reto. Então é comum o paciente que faz a radioterapia da próstata ter um sintoma de uma diarreia em função da inflamação que acontece no reto. A gente chama isso de retinectina. Pode acontecer, mas usado com sabedoria e com expertise, né, a gente consegue minimizar essa toxicidade, os efeitos tanto os tecidos que estão ali periféricos à área do tumor.
8: Certo, doutor Dalton, e me diga uma coisa. Eu estava vendo que, por exemplo, tecnologias mais recentes substituíram aquelas fontes radioativas contínuas, como existia no caso do Césio-137, por sistemas que permitem a interrupção dessa emissão de radiação de forma controlada. Como é que é isso?
9: Exato. Então, antigamente os aparelhos de radioterapia, né, como a gente viu na série, eles tinham cápsulas, e dentro dessas cápsulas ali de fundo se continha um elemento radioativo como o Césio-137. E quando você queria utilizar o aparelho de radioterapia para irradiar o tumor, você abria ali uma portinha, um orifício daquele cilindro, e a radiação escapava por ali de uma maneira direcionada ao tumor. Hoje em dia, essas cápsulas não se usam mais, né? Isso já é uma tecnologia obsoleta. Os aparelhos de radioterapia, eles têm um tubo de raio-x, e é como se fosse uma lâmpada incandescente. Você aperta o botão, a lâmpada acende, você desliga, ela apaga, né? Então, quando você liga o aparelho de radioterapia, ele emite radiação ali direcionada para o tumor. Quando você desliga, desaperta o botão, a emissão da radiação é interrompida, né? Não é mais como antigamente, que o elemento radioativo permanecia ali dentro da cápsula, não. Né? Ali dentro da cápsula tem um filamento, tem um, como se fosse uma lâmpada mesmo, em que você só vai ter radiação ali se estiver passando corrente elétrica por dentro.
8: Certo, doutor Dalton, e o senhor falou também de radiofármacos. O que é isso exatamente?
9: Então, essa é a minha área de expertise, né? Medicina nuclear. A medicina nuclear é a especialidade médica que utiliza fontes radioativas para fazer diagnóstico por imagem e tratamento. Né? Então, por exemplo, quando você precisa fazer uma cintilografia ou um PET-CAN, você vai para um laboratório, para um hospital que faz esse exame, e lá você vai receber a injeção, geralmente, de uma substância radioativa que a gente chama de radiofármaco. Cada radiofármaco age de uma maneira diferente do nosso corpo. Então, por exemplo, se você vai fazer um PET-CAN oncológico e você precisa saber se você tem um câncer e se você tem metástase, é utilizado o análogo da glicose, né? A glicose é o açúcar que a gente tem no nosso sangue, marcado por Clu-18, isso é injetado na sua veia, e depois a gente vai usar o aparelho de PET-CAN para localizar essa radiação no seu corpo. E a gente sabe que dentro do nosso corpo, os tumores malignos consomem muito açúcar. Então, quando o PET-CAN mostrar que em alguma região do seu corpo tem um acúmulo muito grande desse açúcar radioativo que foi injetado na sua veia, a gente sabe que ali, pipa dela, tem muito provavelmente um tumor maligno. Né? Então, os radiofármacos podem ser utilizados para fazer diagnóstico, desde dar um exemplo aqui do PET-CAN, mas também para fazer tratamento. Então, por exemplo, em câncer de próstata, que está metastático, você pode fazer, não tem sentido para um tumor que está espalhado pelo corpo todo, fazer radioterapia, porque teria muitos pontos para serem irradiados com o aparelho acelerador para fazer tratamento. Então, por exemplo, em câncer de próstata, que está metastático, você pode fazer, não tem sentido para um tumor que está espalhado pelo corpo todo, fazer radioterapia.

0: chama de Preston Insight 7. E esse conjunto tem, tira bons resultados para o tratamento de câncer de próstata resistente à castração, quando outros tratamentos já não funcionam mais, como quimioterapia ou hormonioterapia.
1: Certo, doutor Dalton. Já que nós estamos falando de exames, eu queria, no caso, por exemplo, os mais conhecidos são raio-x, ressonância e tomografia. Quando é que existe diferença para a indicação de cada um deles?
0: Depende muito da doença, né, e da situação. Por exemplo, para as pacientes mais simples, uma pneumonia, uma fratura, o raio-x já basta, né? É um método antigo, mas que consegue mostrar uma fratura, consegue mostrar o acúmulo de bactérias, de pus ali no pulmão, e serve muito bem para isso, né? Uma ressonância, uma tomografia, geralmente são métodos mais sofisticados, que nós médicos solicitamos esses exames quando você tem uma suspeita um pouco mais refinada, e que os exames mais básicos, como a tomografia, como o raio-x e ultrassom, não ajudariam, entendeu? E nem todos esses métodos usam radiação. O ultrassom e a ressonância magnética não usam radiação para fazer o diagnóstico de imagem. A tomografia e o raio-x, sim.
1: Certo, quer dizer, a ressonância, quem tem medo da ressonância por conta de algum tipo de radiação, está enganado, né?
0: Está enganado. A ressonância causa algum medo na população geral, porque para fazer o exame, geralmente você precisa entrar no aparelho que é bastante fechado, né? Um cânion bastante fechado, que é um ponto ósseo-probe, acaba sentindo um pouco de medo. E é um aparelho bastante barulhento também, mas ele não emite radiação ionizante, não. E ultrassom também não.
1: Certo. E eu estava vendo uma preocupação que tem gente que diz assim: ah, eu fiz um raio-x e a pessoa que saiu, eu que fiz o raio-x, saí radioativo. Isso acontece?
0: Não é verdade. Não, no raio-x, não. O raio-x, uma vez que a radiação do raio-x atravessa o seu corpo, ela vai mudar ali a densidade do filme radiográfico, e depois ela não desaparece, não fica seu corpo no tipo radioativo, não. Nos exames de medicina nuclear, isso é verdade, né? Então, por exemplo, quando você faz uma cintilografia, você recebe uma pequena quantidade de radiação ali injetada na sua veia. Essa radiação se distribui pelo corpo, você faz o exame e depois você acaba levando um pouquinho de radiação para casa. Mas é uma radiação tão pequena, não faz mal para ninguém, e os pacientes que geralmente fazem esses exames recebem instruções de radioproteção para evitar qualquer problema.
1: Certo, doutor Dalton, outra questão com relação à radiação é a radiação solar. Tem gente que fica preocupado com esse termo, radiação solar. Tem algum sentido isso?
0: Tem algum sentido, sim. A radiação solar, ela é muito deletéria, né? Ela pode causar câncer de pele, pode irritar a pele. A gente sabe disso, de se expor ao sol sem protetor solar, né? É uma radiação ionizante também, que pode provocar algum dano em excesso, né? Então, o sentido, sim, de temer a radiação solar e se proteger usando protetor solar.
1: Certo. Doutor Dalton, existem também alimentos que são irradiados para combater bactérias, parasitas. Esses alimentos, depois de irradiados, eles transmitem radiação?
0: Não transmite radiação. A radiação é ali no momento que o alimento passa pela esteira, né, que ele é irradiado para matar essas bactérias, esses germes, e o alimento sai dali para consumo sem nenhum tipo de radiação.
1: Tá ótimo. Eu queria agradecer então ao Dr. Dalton Anjos, que é especialista em medicina nuclear. Ele que tem doutorado em ciências médicas pela Universidade de Brasília e é chefe de medicina nuclear e PET-CT na DASA, Diagnósticos da América. Dr. Dalton, alguma última recomendação para quem está ouvindo a gente sobre a questão do uso da radiação na medicina?
0: Ah, eu gostaria de comentar aqui para as pessoas que assistiram, principalmente essa série aí, Emergência Radioativa, né, que podem ficar tranquilas, e os exames que são feitos no Brasil, no mundo todo, né, de radiologia e de medicina nuclear, eles usam radiação, mas é uma radiação tão baixa, tão pequena, que não causa nenhum dano. E aquilo que a gente vê na série foi um desastre, e nada que possa parecer, chegar perto daquilo que a gente utiliza na radiologia ou na medicina nuclear. Então, as pessoas ficam tranquilas para fazer seus exames médicos, os exames são seguros, não tem nenhum risco com relação à radiação causada neles para a população de modo geral. E os tratamentos também utilizam radiação, a radioterapia, a medicina nuclear, a terapia radioligante, todos esses tratamentos são bastante seguros.
1: Tá ótimo, Dr. Dalton, muito obrigado.
0: Eu que agradeço.
1: O programa de hoje teve trabalhos técnicos de Ricardo Coelho. Se você tem alguma sugestão de tema ou comentário sobre o programa de hoje, basta enviar uma mensagem para o endereço eletrônico programafatordirisco@gmail.com. Até o nosso próximo encontro.
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1: Senhor, obrigado por mais um dia. A Ti agradecemos por nos abençoar com a Sua presença, livrando-nos dos males, da inveja, dos maus espíritos. Obrigado, Senhor, pelo poder que nos concede ao direito de andar livremente, sob a Sua graça. Obrigado, Senhor, pela sabedoria que nos dá, mesmo que ínfima aos Teus olhos, mas que nos permite conhecer os Seus ensinamentos, as Suas palavras de justiça e bondade. Obrigado, Senhor, pela luz do sol, pela força da natureza que nos permite dela tirar o alimento de cada dia. Obrigado, Senhor, pelo milagre da vida, pelos nossos filhos. Ensina-nos, Senhor, a combater a ira e a perdoar nossos inimigos cada vez mais. Cubra-nos com Seu manto, dedique ao Seu servo, Senhor, todo o Seu amor. Perdoa-nos pelas nossas falhas, pois sabe, Senhor, que somos pequenos diante da Tua sabedoria. Em nome do Pai, do Filho e do Espírito Santo. Amém.

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1: Bem, a gente vai seguindo aqui a nossa programação, você participando, interagindo aqui no nosso programa, olha só, tá chegando.
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1: Alô pra você, ótima tarde, boa tarde pra você.
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7: Deus nosso Pai, que sois todo poder e bondade, dai força àquele que passa pela provação. Dai luz àquele que procura a verdade, pondo no coração do homem a compaixão e a caridade. Dai ao viajor a estrela guia, ao aflito a consolação, ao doente o repouso, ao culpado o arrependimento, ao espírito a verdade, à criança o guia, ao órfão o pai. Que vossa bondade se estenda sobre tudo aquilo que criastes. Piedade, Senhor, para aqueles que vos não conhecem. Esperança para aqueles que sofrem. Que vossa bondade permita aos espíritos consoladores derramarem por toda parte a paz, a esperança e a fé. Deus, um raio, uma faísca do vosso amor pode abrasar a terra. Deixa-nos beber das fontes desta bondade fecunda e infinita, e todas as lágrimas secarão, todas as dores se acalmarão. Um só coração, um só pensamento subirá até vós como um grito de reconhecimento e de amor. Como Moisés sobre a montanha, nós vos esperamos com os braços abertos. Ó bondade, ó beleza, ó perfeição. E queremos de alguma sorte merecer a vossa misericórdia. Deus, dai-nos a força de ajudar o progresso, a fim de subirmos até vós. Dai-nos a caridade pura, dai-nos a fé e a razão. Dai-nos a simplicidade que fará de nossas almas o espelho onde se deve refletir a vossa imagem.

0: gente. Boa tarde, boa tarde, boa tarde. Começando agora mais uma edição.
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0: Uma edição aqui do nosso programa Estação do Sucesso. Alô, Brasil!
2: Brasil!
0: E aí, como é que você tá? Tudo bem contigo? Tá começando agora mais uma edição aqui do nosso programa Estação do Sucesso. 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
0: Com certeza, sempre primeiro aqui. É a sua melhor playlist a partir de agora, viu? Então embarque, embarque nessa estação junto comigo. Para você que continua com o rádio ligado, está aqui acompanhando o programa Giro de Notícias aí com o colega Wilson Nunes, saindo das informações e agora só sucesso aí no seu rádio. Para você ouvindo de longe, para você ouvindo de perto, meu, muito obrigado pela sintonia, muito obrigado pela conexão com a gente. Vamos participar, vamos interagir, o programa hoje está muito bom. Preparei um repertório sensacional de muito sucesso, de muita música boa, para você poder curtir pelo rádio, para você poder curtir pelo celular, como e aonde você estiver curtindo, meu, muito obrigado pela sintonia, muito obrigado pela conexão com a gente, viu? Para você que tá ouvindo pela internet, com o celular na mão, muito obrigado. Você pode participar, interagir aqui no nosso programa, é claro, tô esperando aí a sua participação. O nosso zap tá sempre disponível para você, é o 999-91-9742, 999-91-9742. Por ele você pode participar, interagir, né? Fazer a sua interação comigo até as 4 horas da tarde. 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
0: Hoje é que dia mesmo? Dia 8 de julho de 2026. E pra você, aniversariante do dia, ó, parabéns pra você. Muitas felicidades, muita saúde, muita paz, que Deus continue te abençoando, te dando principalmente muita saúde, né? É, principalmente saúde. Tendo saúde, o resto a gente vai conquistando. Parabéns, parabéns. Se tiver churrasco, me chama, viu?
3: Não tô sabendo disso, não.
0: Uma excelente tarde pra você aí no seu comércio, curtindo a nossa programação, pra você que já foi em casa, já almoçou, tá de volta no seu serviço, bom serviço pra você, muito obrigado pela companhia, pra você que tá aí no seu serviço, agradeço pela companhia. Pra você da zona rural, uma excelente tarde a você, pra você me ouvindo de longe, né? Obrigado também pela conexão com a gente. Vamos participar, vamos interagir. Estou esperando a sua participação aí pelo nosso zap, viu? 999-91-9742. Então vamos começar o nosso programa. Simbora!
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0: É claro, estou esperando também a sua música. Bora participar, bora interagir, beleza?
4: Aí, Júnior, o que será que tinha naquele áudio, hein, meu irmão?
5: César, eu também quero saber, viu?
0: Cheiro de culpado. Juni César.
6: Olha eu pagando quatro.
0: Abrindo o nosso programa de hoje.
6: Espécie, pra não
0: uma excelente tarde pra você. Aumenta pra curtir. Essa é linda.

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1: Beleza, você curtiu o sucesso do Luan Santana aqui na nossa programação, Deja Vu, não é isso? Luan Santana aqui no nosso programa, Estação do Sucesso, cantando pra você, Deja Vu, com a participação da Ana Castela. Passou por cá também na nossa programação, Iguinho Lulinha cantando pra gente, Eu e Você, Iguinho Lulinha. Teve também, ó, Devinho Novaes cantando Me Perdoa, né? Me Perdoa, teve sucesso também. E Juni César cantando, abriu o nosso programa de hoje, né? Cantando aí Cheiro de Culpada. Essa música é linda, né? Do Juni César. Linda demais. Daqui a pouquinho tem mais sucesso pra você na nossa programação. E é claro, tô esperando também o seu sucesso. Basta participar, viu? 999-91-9742, ok? 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Seguir na nossa programação, tá chegando mais sucesso, não é isso? Tá chegando mais sucesso?
2: Não tô sabendo disso, não.
1: Tá chegando mais sucesso agora, bora lá que tá chegando mais sucesso. hoje é que dia mesmo, que eu tô até perdido. É quarta, né? É quarta-feira hoje, né?
0: Não tô sabendo disso, não.
1: É quarta-feira hoje. Eu tava pensando que hoje era terça ainda. É, então tá bom, tá adiantado. Hoje é quarta-feira. Vamos seguir a nossa programação, tá chegando mais sucesso aqui na nossa playlist. Já vai participando que daqui a pouquinho eu atendo a sua participação, bacana? Quem é que canta agora na nossa playlist aqui do programa Estação do Sucesso? Quem é que vai cantar pra nós agora? Aí no seu rádio, no seu celular. Quem canta pra gente? É dupla? Então chega pra cá. Matheus e Cauã. Que sorte é nossa. Oh, música linda. Pra você curtir daí e eu de cá. Bora curtir junto?

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3: Bacana, você curtiu Cavaleiros do Forró com a participação de Silvânia Aquino cantando pra gente um brinde, né? Teve aí também Bonde do Forró, né? Com a Juliana Bonde cantando pra gente Se Não Tivesse Ido. Teve também o Murilo Ruf com a participação do Maíra Maraíza cantando Perfeito Pra Ficar Sozinho. Passou por cá também o Matheus e Cauã. Que sorte a nossa, aqui você só ouve Estação do Sucesso.
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3: 2:51, já tá chegando participação pra gente começar a atender você agora. Bora lá, faz aí a sua interação comigo pelo nosso zap aí, ó. 999-91-9742. Pode mandar mensagem, pode mandar áudio, fica à vontade, viu? A você que da sede, da zona rural, você de longe, como e aonde você estiver ouvindo pelo rádio, obrigado pela sintonia, pelo celular, muito obrigado pela conexão, ok? É na hora de você participar agora, participa aí.
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Toca 14 horas, né? 2 horas e 56 aqui da nossa programação. Tá chegando mais músicas na sequência pra você. Mais alguns sucessos, né? E eu volto pra atender agora a partir das 15 horas. Eu volto pra atender o seu sucesso. Vim pra você que ainda não participou. A hora é agora. O momento é esse. Bora lá. 999-91-9742. Vai participando aí. Peça o seu sucesso pra você curtir. Ou pra você oferecer pra quem você quiser. 999-91-9742. Participa aí. Tô esperando. Enquanto isso, tá chegando mais música, mais moda boa, aqui na sua melhor playlist, aqui no programa Estação do Sucesso, na sua rádio que tem o seu, que tem o meu, que tem o nosso jeito. Visão FM, chega pra cá, Zé Vaqueiro, coração, toma cuidado, essa é linda demais, viu? Essa vai tocar no seu coração.

bem, 15 horas e 12 aqui na nossa programação. Você curtiu aí, ó, aqui na nossa programação, aqui na nossa playlist, né? Gustavo Lima, participação do Luiz Ponce, Vagabundo. Teve também Eric Lange, Ítalo Paulo e Raíssa Saia Rodada cantando pra gente, Você Me Conquistou. Teve aqui também na nossa programação Tarcísio do Acordeon com a Vini Vini cantando Aceita Que Me Ama. Passou por cá também, sucesso aqui do nosso programa, sucesso aí Henrique e Juliano, A Briga Foi Feia. E teve Zé Vaqueiro também, Coração Toma Cuidado. As melhores você acompanha, você ouve aqui. Bora lá, que agora da gente atender agora a sua participação. Quero ouvir agora a sua música, então peça aí. Capricha aí no pedido musical, bora lá. 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

0: 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Músicas na sequência. Tá chegando agora a sua participação, bora lá! 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
1: Horas e 20 aqui na nossa programação, tá na hora agora da gente atender a sua participação. Pra você que quer ouvir qualquer música, é só pedir que eu mando agora pra você. Participa aí, ó.
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1: Nosso zap 999-91-9742. É só participar, viu? 999-91-9742. Essa é a sua música pra você curtir, pra você oferecer pra quem você quiser. Participa.

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0: hein? Vamos agora atender as participações aqui dos nossos ouvintes. Pra você que ainda não participou, ainda dá tempo, pode mandar o seu áudio, a sua mensagem. Pode participar aqui da nossa programação. Que música você quer ouvir? Fala pra mim aí, eu vou ter o maior prazer de mandar pra você. Vamos atender aqui agora as primeiras participações que estão chegando aqui na nossa programação. É áudio, bora lá, boa tarde.
1: Boa tarde, Eva.
0: Boa tarde.
1: Toca a música aí pra mim.
0: Pronto.
1: Tati Vaqueira.
0: Tati Vaqueira.
1: Vai pra Fernando Capitão, da Nova Pronto. Esperança.
0: Beleza.
1: Reino Pinga. Reis Lisboa. Reginaldo Nagristim.
0: Pronto.
1: Do Sim. Marcelo Ditor.
0: Beleza. Valeu, Marcelo. Seu amigo Marcelo Ditor tá aí na sintonia da nossa programação, curtindo o nosso programa. Está sendo sucesso, ele pediu Tati Vaqueira. Pronto, pode ser qualquer uma, né, Marcelo? Qualquer uma da Tati Vaqueira. Vou mandar pra você aí, ó, Tati Vaqueira, pra você, pra essa galera aí que você falou também aí na sua mensagem, viu? Coração Bandido, essa é boa, viu? Pra vocês curtir, viu, Marcelo? Valeu, meu amigo, tudo de bom. Tem mais participação, boa tarde.
2: Boa tarde, Gil.
0: Boa tarde.
2: Você rotar essa música, Nome do Moreno, Chapéu Luxo.
0: Pronto.
2: Quero oferecer pra Suzana fazendo limite com o Espírito Roberto, para Gustavo.
0: Ok.
2: Para Neneto Severo Majetinha, para o Wilson Tocar, para a Catinha, para a Dainha Majano.
0: Pronto.
2: E todos que gostaram da música, pra você também, Gil.
0: Valeu, boa tarde, meu amigo Peron. Muito obrigado, meu amigo, pela sua participação. Pode deixar que eu vou mandar pra você também. Nando Moreno, né? Chapeludo. Com participação, essa tem participação, né, do Rio Negro e Solimões, né? Isso, muito obrigado, viu, meu amigo? Uma excelente tarde pra você. E é claro, né, pra toda a galera que você falou aí também na sua mensagem. Muito obrigado, viu, Peron, pela participação. Tudo de bom, meu amigo. Aumenta pra curtir já já, que você vai ouvir a sua música aí. Primeiro tá chegando a de Marcelo Ditor. Ele pediu Tati Vaqueira. Então roda aí, solta aí, menino.

0: muito bem, vamos seguindo aqui a nossa programação, vamos com mais participação aqui do nosso programa. Está sendo sucesso, tá chegando mais participação, quem é que participa aqui do nosso programa? Bora lá, bora seguir na ordem, bora seguir na ordem. Quem participa, boa tarde.
1: Boa tarde, Geo Costa. Aqui
0: boa
1: quem
0: tarde.
1: Tá falando com você,
0: Vanice. Vanice.
1: Geo Costa, gostaria de ouvir a música com Luan Santana.
0: Pronto.
1: Amar não é pecado.
0: Essa é boa, Vanice.
1: Só pra curtir.
0: Beleza.
1: Viu? Visão FM, a rádio que pensa junto.
0: É isso aí, valeu, Vanice. Pronto. Vou mandar pra você sim, viu? Luan Santana, né? Amar não é pecado. É isso. Muito obrigado, viu, Vanice, pela sua participação. Boa tarde para você, boa quarta-feira, viu? E aumenta o volume do rádio aí, você vai ouvir, viu? E você vai ouvir aí a sua música, tá bom, Vanice? Valeu, minha querida, tudo de bom, viu? Boa tarde, Gel, manda um alô pra galera da Obra e Companhia, o Anderson, Luquinhas, Boquinha, manda uma música de Leonardo, né? Só pra curtir, é Horizonte Azul, é pra você também, se gostar, pra quem gostar, né? Pronto, beleza, valeu, Marcão! Nosso amigo Marcão, a galera, né, da Obra e Companhia, estão aí na correria, com rádio ligada, acompanhando a nossa programação, sempre no serviço, né, mas com a melhor companhia do lado, né, que é o rádio, ouvindo as melhores músicas, né? É isso, Marcão, grande abraço pra vocês, bom serviço aí, viu, o Anderson, Luquinhas, Boquinha, e pra você, pode deixar que vocês irão ouvir aí esse modo tão bom, Horizonte Azul, ó, moda boa, viu, essa é boa, viu. Essa é boa e pronto. Valeu, Marcão. Tudo de bom pra vocês aí, viu? Primeiro tá chegando aqui a música da Vanice. Ela pediu Luan Santana. Amar não é pecado. Na sequência, vem a de vocês aí. Bora lá, Vanice. Aumenta pra curtir.
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Beleza, 15 horas e 45 aqui na nossa programação, 15 e 45. Mandar um grande abraço que tá ouvindo o programa também pelo aplicativo, né? Nosso amigo Bel, né, Bel? Alô, Bel! Um grande abraço pra você, viu, meu amigo? Tá curtindo aí o programa, está sendo sucesso pelo aplicativo, né? Muito obrigado pela conexão com a gente, valeu, valeu. Ouvindo pelo aplicativo, bacana, bacana, bacana. Quem mais tá ouvindo aqui o programa, está sendo sucesso, bora lá. Boa tarde, Gel, aqui é o Sérgio. Eu gostaria de ouvir uma música de Zezo. Pode ser qualquer uma. Beleza, Sérgio? Muito obrigado, meu amigo, pela participação. Tá curtindo o nosso programa. Valeu, valeu. Ele quer ouvir uma de Zezo, né? Pronto, vou mandar pra você uma boa do Zezo aqui, ó. Essa aqui é boa, essa é boa. Pode botar a fé que essa é boa. Lágrimas de álcool. Ó, moda boa. É boa demais, viu? É Zezo Potiguar. Tem mais participação aí? Boa tarde, Gel. Aqui é a Priscila. Tô ouvindo o seu programa aqui em Guanambi pelo aplicativo. Manda aí aquela música de Aldair Playboy, Love Quente. Beleza, Priscila? Muito obrigado, minha querida. Tá acompanhando pelo aplicativo. Agradeço pela conexão com a gente em Guanambi, hein? Olha só que bacana. Agradecemos pela preferência, viu? Valeu, valeu. Pode aumentar aí o volume do celular, né? Na tecla aí, ó. E já já vem a sua, viu? Depois aí da do Sérgio, né? Zezo, Lágrimas de...

0: muito bem, são 15 horas e 57, 15 e 57 aqui da nossa programação. E a gente só reforçando pra vocês, viu? Dia 11 agora de julho, né? Nesse sábado agora, nesse próximo sábado, dia 11 de julho, a partir das 8 horas da noite, né? É, a gente vai estar lá, o palco vai ser lá na Avenida 7 de Setembro, né? Na ressaca de São João do Arraiá da Paz. Vai ter Leone do Piseiro, vai ter Kel do Forró, Vinícius Real. Você é o nosso convidado pra lá de especial. E é claro, a apresentação aí também do Arraiá da Paz. Lembrando que já são 17 anos de muita história, né? É, 17 anos, já é o 17º Arraiá da Paz, que acontece lá na Avenida 7 de Setembro. E o pessoal da organização já tá convidando você pra poder prestigiar, né, se divertir, é, dançar muito forró ao som do Leone do Piseiro, do Kel do Forró, do Vinícius Real. Teremos também variadas comidas típicas. Já convidamos, né? Já convidamos você para participar com a gente dia 11 de julho, na Avenida 7 de Setembro, nesse sábado, a partir das 8 horas da noite, viu? É a ressaca de São João do Arraiá da Paz. É o 17º já, né? 17 anos de muita história e muita tradição também. Beleza? Nesse sábado, nesse sabadão agora. Bacana? A gente se vê por lá. Muito bem, eu vou ficando por aqui, né? Já chegamos já aqui no final aqui do nosso programa. Esse está sendo sucesso, agradecendo você, é claro, pelo carinho da nossa audiência, né? Chegamos aqui no finalzinho do programa. É, eu creio que hoje não tem um Sintonia Brega, né? Ou tem, por enquanto, o nosso companheiro Sandro Ribeiro ainda não chegou, né? Mas pode chegar porque ainda tá em tempo ainda, né? Pode chegar, mas por enquanto ele ainda não chegou. Eu vou ficando por aqui, finalizando aqui o programa Está Sendo Sucesso. Eu volto amanhã a partir das 14 horas com mais uma edição do nosso programa Está Sendo Sucesso. Amanhã vai ser bom demais porque amanhã é quinta-feira, é dia do TBT. Vamos relembrar as músicas mais antigas amanhã e, é claro, eu conto com a sua audiência como sempre e, é claro, com a sua participação aqui no programa Está Sendo Sucesso, pela rádio que tem o meu, que tem o seu, que tem o nosso jeito bacana. Então espero você amanhã a partir das 14 horas com mais uma edição do programa Estação do Sucesso. Bom finalzinho de tarde, fica bem, fica com Deus e até amanhã com mais uma edição do nosso programa Estação do Sucesso. Tchau, tchau, gente!
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0: programação, você participando, interagindo aqui no nosso programa. Olha só, tá chegando.
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2: Visão FM 4:33.

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6: Muito bem, a gente vai seguindo aqui a nossa programação. 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Olha só, tá chegando.
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7: 5:33.
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3: 6 e 4.
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1: Muito bem, estamos chegando, hein? Por aqui, ZYS607, Rádio Visão FM Mistério, a rádio que opera e modula aí nos 87.9 MHz. Visão FM, a primeira no coração da cidade, Rádio Mania, como sempre, a sua melhor. Melhor fim de tarde, né? Comecinho de noite, maravilhoso pra todo mundo que tá ouvindo a gente. De Paulo e Paulinho, dá seguimento aí, ó, sozinho.

0: aí de Paulo e Paulino aqui na programação, né? Sozinho fiquei. Tá na visão da Boa Demais, programa Rádio Mania. Até às 19.
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0: Muito bem, vamos seguindo aqui a programação, 18 horas e 12 minutinhos. 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E a gente segue o programa, vamos seguindo aqui, ó, ao som dos meninos Gino e Geno. Foi uma noite só, né?

beleza? Menino de Goiás, aqui na programação, 18 horas e 23 minutinhos. Tá na visão, tá bom demais, hein? Programa Rádio Mania, quadro Menor Sertão, né? Boa música sertaneja. Deixa eu voltar aqui e falar dos nossos parceiros, para você que está ligadinho no programa, acompanhando a gente. 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Vamos seguir então, Maurício e Mauri cantam Olhos nos Olhos, 18 horas e 26 minutinhos. Uma ótima noite para você que tá ligadinho com a gente, né? Tá aí curtindo o som da visão, tá em casa, chegou do trabalho, né? Tá aí ouvindo a gente, uma ótima noite. Olhos nos Olhos,

Vista, aqui na programação, né? Solidão por perto. Vamos seguindo aqui a programação, 18h37. Ouvindo a gente tem a nossa amiga Luciana Lobato, né, Lu? Tá ligadinha com a gente, Lu Modas, né? Aí na escuta do programa, abraço pro Dona Augusta, toda a família. Aí sempre ligadinho com a gente, acompanhando aqui o programa Rádio Mania, o quadro Melhor do Sertão, uma boa música sertaneja. 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Muito bem, vamos seguir aqui a programação. Chega pra cantar Hugo e Thiago aqui na programação. Aguenta, coração. 18h40.

aí, Zé Henrique Gabriel, Vou Dormir na Rua, participação, Rio Negro e Solimões, aqui na melhor, né? Programa Rádio Mania, o quadro Belo Sertão, uma boa música certa, deixa, faltam 10 minutinhos para 19, né? 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Né? 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Muito bem, vamos nessa. Amanhã a gente volta às 5 da madruga, né? Chega mais cedo, já vai ligando o radinho aí, acorda o locutor. E 5 horas nós estaremos por aqui, se Deus quiser, né? Para mais uma edição do Manhã Sertaneja. Gilberto e Gilmar cantam O Peito do Pedro é Preto, é isso? Hein? Fala aí rápido, hein? Tchau, gente. Ótima noite pra todos. 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Zé Boca Rica, Mina Calçado, também tá ligadinho com a gente.

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3: Olá, boa noite.
1: Boa noite para você que nos acompanha em todo o país.
3: Quarta-feira, 8 de julho de 2026.
1: Vamos ao destaque do dia na Voz do Brasil.
3: Vacinação infantil.
1: Pneumo 20 contra pneumonia e meningite está disponível nas unidades básicas de saúde. Gabriela Noronha.
4: A Pneumo 20 é indicada para bebês no primeiro ano de vida e crianças menores de 5 anos que ainda não completaram o esquema de vacinação recomendado.
3: Proteção às mulheres.
1: Ligue 180 registra denúncias de violência e funciona 24 horas todos os dias da semana. Pablo Mundim.
5: O Ligue 180 também orienta familiares, amigos, vizinhos e qualquer pessoa que queira saber como agir diante de uma situação de risco.
3: E vamos falar hoje sobre a Rede Nacional de Proteção e Defesa dos Direitos Humanos das Pessoas Idosas.
1: Quem vai explicar pra gente mais sobre o tema é o secretário nacional dos Direitos da Pessoa Idosa, Alexandre da Silva.
6: São todas aquelas pessoas, aquelas instituições, aqueles órgãos que atuam no segmento da pessoa idosa e que garantam a defesa, a promoção, a mitigação de violações e violências e a garantia de mais direitos.

0: Hoje na apresentação da Voz do Brasil, eu, Mariana Jungmann e Luciano Seixas.
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0: Crianças menores de 5 anos e grupos prioritários já podem procurar o posto de vacinação mais próximo para se protegerem com a pneumovinte.
1: O imunizante previne contra 20 sorotipos da bactéria causadora de doenças graves, como pneumonia e meningite.
0: A ideia é diminuir as hospitalizações, sequelas e óbitos em função das doenças.
2: A vacina Pneumovinte está disponível nas unidades básicas de saúde e demais pontos de vacinação em todo o país. Éder Gatti, diretor do Programa Nacional de Imunização do Ministério da Saúde, explica que o imunizante vai substituir gradualmente a Pneumo 10 contra a bactéria causadora de doenças, como pneumonia e meningite.
3: O Ministério já tinha uma vacina no SUS, que era Pneumo 10, é uma vacina que cobria contra 10 tipos da bactéria pneumococo, só que agora nós estamos atualizando para uma vacina que cobre contra 20 tipos de pneumococo, ou seja, um número maior de tipos de bactéria que a vacina protege. E com isso, a gente espera diminuir ainda mais a ocorrência de meningite e pneumonias em crianças.
2: A Pneumovinte é indicada para bebês no primeiro ano de vida e crianças menores de 5 anos que ainda não completaram o esquema de vacinação recomendado. Segundo Eduardo Jorge da Fonseca, presidente do Departamento de Imunizações da Sociedade Brasileira de Pediatria, a imunização nesta faixa etária é fundamental para prevenir internações e reduzir mortes associadas às infecções pneumocócicas.
4: São as crianças menores de 2 anos as que mais internam e as que mais morrem, ou seja, tem maior incidência e maior letalidade. Então, esse é o grupo mais importante, é um grupo prioritário para a prevenção das doenças pneumocócicas invasivas, como a gente chama.
2: A Pneumovinte também é indicada para indígenas com mais de 5 anos sem histórico vacinal, idosos com 60 anos ou mais que estejam acamados ou institucionalizados e pessoas com condições clínicas especiais. O histórico de vacinação pode ser acompanhado pela caderneta digital de saúde da criança, disponível no aplicativo Meu SUS Digital. Reportagem Gabriela Noronha.
1: A doença de Chagas é transmitida principalmente por um inseto conhecido como barbeiro e pode levar à morte, especialmente em populações vulneráveis.
0: Isso porque a infecção pode evoluir de forma silenciosa por anos e, quando não tratada, pode levar a graves complicações cardíacas e digestivas.
1: Para tratar a doença, a Anvisa publicou o registro de um novo medicamento voltado a pacientes menores de 18 anos.
0: É o Lampti, feito de substâncias que danificam o parasita e que levam à sua eliminação do organismo.
5: A Agência Nacional de Vigilância Sanitária Anvisa aprovou o registro do medicamento Lampti, indicado para o tratamento da doença de Chagas em pacientes pediátricos. O produto pode ser utilizado desde recém-nascidos com peso mínimo de 2,5 kg até adolescentes menores de 18 anos. A doença de Chagas é causada pelo protozoário Trypanosoma cruzi e está entre as principais doenças negligenciadas no Brasil. A infecção pode permanecer sem sintomas por muitos anos e, quando não tratada, provocar complicações graves, principalmente no coração e no sistema digestivo. O Lampti é um medicamento antiparasitário que atua na eliminação do parasita responsável pela doença. A aprovação do registro foi publicada pela Anvisa no Diário Oficial da União, com a resolução 2631 de 2026. Claudimário Carvalho, para a Voz do Brasil.
1: Buscar ajuda pode ser o primeiro passo para interromper um ciclo de violência contra as mulheres.
0: O Ligue 180 funciona gratuitamente, 24 horas por dia, e também pode ser acessado por canais digitais como WhatsApp.
1: Os atendentes são especializados para oferecer ajuda imediata, indicando os caminhos para a solução do problema.
6: É por meio do Ligue 180 que milhares de mulheres encontram acolhimento, orientação e encaminhamento para a rede de proteção em todo o país. Cada atendimento começa por uma escuta qualificada e humanizada. O serviço funciona 24 horas por dia, todos os dias da semana, e pode ser acionado pela própria vítima ou por qualquer pessoa que queira denunciar uma situação de violência contra a mulher. A coordenadora de atendimento da central do Ligue 180, Juliana Costa, explica como funciona o atendimento.
7: A denúncia é registrada pelas nossas atendentes. Posteriormente a isso, nós temos uma equipe também especializada que faz a análise dessa denúncia. Então, entrando em contato com o Ligue 180, a pessoa que nos contatar vai ter ali um atendimento especializado e essa atendente ela vai identificar qual é a necessidade dessa pessoa.
6: Segundo o Anuário Brasileiro de Segurança Pública, em 2025 foram registrados cerca de 1.470 feminicídios, o maior número desde que o crime passou a ser tipificado em 2015. Apenas no primeiro trimestre deste ano já foram contabilizadas 399 mortes. Também cresceram os casos de violência no ambiente digital, como ameaças, perseguição nas redes sociais, invasão de contas e divulgação não autorizada de imagens íntimas. Nos cinco primeiros meses de 2026, o Ligue 180 registrou mais de 16 mil ocorrências desse tipo de violência. A coordenadora de atendimento do Ligue 180 do Ministério da Saúde, Nery Araújo, alerta que o combate ao feminicídio é responsabilidade de todos.
8: É importante que o Brasil inteiro, a sociedade inteira, todo mundo, igrejas, feiras, times de futebol, escolas, templos religiosos, todo mundo seja envolvido. Por quê? Porque não é um problema só da mulher, é um problema de todos nós.
6: Além de atender mulheres em situação de violência, o Ligue 180 também orienta familiares, amigos, vizinhos e qualquer pessoa que queira saber como agir diante de uma situação de risco. O atendimento é sigiloso e pode ser feito de qualquer lugar do mundo. Além dos 180, denúncias e informações podem ser feitas pelo WhatsApp no telefone DDD 61 9610 0180. Reportagem Pablo Mundim.
0: Cidadão conta com uma nova plataforma do programa Luz para Todos.
1: O aplicativo permite registrar e acompanhar solicitações de atendimento, facilitando a identificação de famílias que ainda vivem sem acesso à energia elétrica.
2: O aplicativo do programa Luz para Todos permite a cidadãos, lideranças comunitárias e instituições registrarem e acompanharem as solicitações de instalação de energia elétrica. A iniciativa é voltada para o público que mora em áreas rurais e regiões remotas do país. Segundo André Dias, diretor do Departamento de Universalização e Políticas Sociais de Energia Elétrica do Ministério de Minas e Energia, o aplicativo permite acompanhar as solicitações feitas ao programa e se existem subnotificações.
9: Hoje, nós estimamos que há no Brasil cerca de 220 mil unidades consumidoras, famílias sem acesso à energia, mas a gente entende que esse número pode estar subnotificado, possa ser maior, e aí o aplicativo vai nos dar justamente esse conhecimento.
2: O aplicativo Luz para Todos está disponível nas lojas de aplicativos para celulares e pode ser baixado por qualquer pessoa de forma gratuita. Ao abrir o pedido para instalação de energia elétrica, o cidadão deverá tirar foto da unidade a ser atendida. Por meio do georreferenciamento, o Ministério de Minas e Energia vai localizar o endereço e encaminhar a solicitação para a concessionária de energia elétrica responsável pela região. Não será preciso acesso à internet para registrar o pedido. Reportagem Luana Karen.
0: Embaixadores estrangeiros que não residem no Brasil participaram nesta quarta-feira no Palácio do Itamaraty da cerimônia de entrega das cartas credenciais.
1: O ato habilita oficialmente os diplomatas diante do chefe de Estado do país onde vai atuar.
0: As cartas foram assinadas pelo presidente da República perante o governo anfitrião e dão início à missão diplomática.
1: Ao todo, 14 embaixadores não residentes do país foram oficialmente credenciados.
0: Um espaço para que as mulheres idosas participem da construção de políticas públicas voltadas a elas.
1: O Fórum Nacional pelo Protagonismo e Mobilização das Mulheres Idosas reúne organizações, movimentos sociais e representantes do poder público.
0: Entre os desafios tratados no fórum estão a saúde mental dos idosos, autonomia econômica e combate ao preconceito etário.
1: A secretária nacional de Autonomia Econômica e Política de Cuidados, Joana Célia dos Passos, fala mais sobre o fórum.
10: Esse fórum, ele tem a duração de 2 anos e uma das competências dele é promover iniciativas para o fortalecimento das organizações de participação social de mulheres idosas, para que a gente possa ampliar a capacidade de mobilização, o protagonismo, a autonomia e a incidência no debate sobre as políticas para esse grupo de mulheres idosas.
0: Segundo o IBGE, o Brasil possui 32 milhões de pessoas com 60 anos ou mais, sendo 55% mulheres.
1: E vamos falar agora da Rede Nacional de Proteção e Defesa dos Direitos Humanos da Pessoa Idosa, RENAPID.
0: Ela tem como objetivo garantir uma articulação entre os órgãos públicos que atendem essa população.
1: Nós conversamos com o secretário nacional dos Direitos da Pessoa Idosa do Ministério dos Direitos Humanos e da Cidadania, Alexandre da Silva, sobre como vai funcionar essa colaboração. Acompanhe. Boa noite, secretário. Explica pra gente o que é essa rede de proteção às pessoas idosas. Que entidades formam essa rede?
11: A RENAPID é a Rede Nacional de Proteção e Defesa dos Direitos Humanos das Pessoas Idosas. É uma rede que vem sendo pensada e solicitada pela participação social desde a nossa conferência, do primeira conferência de 2006, e que agora em 2026 ela se realiza. São convidados todos os entes federativos, todas as pessoas que atuam no parlamento, no sistema de justiça, entidades privadas, entidades públicas, ONGs, universidades, enfim, são todas aquelas pessoas, aquelas instituições, aqueles órgãos que atuam no segmento da pessoa idosa e que garantam a defesa, promoção, a mitigação de violações e violências e a garantia de mais direitos.
0: Agora, secretário, essa rede ela funciona para um acompanhamento mais próximo, por exemplo, de idosos que estejam em situações vulneráveis, vamos supor, idosos que vivam sozinhos, precisem desse acompanhamento, essa rede atua assim também?
11: Esse é um dos focos, mas eu vou dizer que o foco central dessa RENAPID é a intersetorialidade. Para quem não está acostumado com esse termo, é dizer que algumas soluções para as pessoas idosas, ou para outros grupos também, elas precisam sempre de uma articulação com mais de um setor. Um exemplo, pode acontecer uma dificuldade da pessoa idosa em acessar um serviço de saúde. Isso pode ser decorrente do transporte, isso pode ser decorrente da dificuldade dela em ler, então ela não consegue muitas vezes pegar um ônibus ou chamar um táxi porque ela não consegue ler. E aí pode ser um outro problema, o transporte em si, que pode estar disponível ou dificultoso naquela região. Então a resposta intersetorial é o ponto central. E sim, é o objetivo também da gente, o quanto antes, enquanto sociedade, detectarmos que uma pessoa idosa está numa condição de violência ou de violação e que isso gera um risco para ela de vida, que o quanto antes ela possa ser retirada dessa situação ou que o agente causal ou a situação também possa ser o mais rápido possível eliminada ou eliminado.
1: E como é que os próprios idosos, os familiares ou amigos podem acionar essa rede?
11: A RENAPID, ela vai ter uma estrutura que precisará funcionar tanto no âmbito municipal, estadual e federal. Então, vejamos, se o problema for municipal, nós vamos criar essa rede no município para que essas entidades, esses órgãos, a gestão municipal, uma secretaria específica, consiga dar a resposta o quanto antes, mas por vezes um problema que envolva, por exemplo, uma questão de uma estrada estadual, eu já teria que procurar a instância estadual para dar essa resposta, ou muitas vezes é uma questão ministerial, alguma ação que possa ser garantida por um ministério. Então, essa pessoa idosa ou familiar, quando perceba uma situação como essa, ela vai procurar algum desses agentes, dessas entidades, desses órgãos que estão vinculados a essa rede para poder acionar a resposta mais efetiva. Cabe lembrar aqui que o Brasil já tem dentro do seu estado a experiência de alguns municípios e alguns estados que já fazem uma rede. Então, nós não estamos partindo do zero, esse é um ponto positivo. A ideia nossa agora é entender o que nós podemos construir coletivamente, e já houve até uma oficina para começar a conversar com essas pessoas que já estão envolvidas em alguma rede, seja ela municipal ou estadual, e perceber como elas podem ser, como essa rede pode ser construída, do que nós chamamos tanto de baixo para cima, ou seja, a partir das experiências e realidade dos municípios, e o quanto os governos estaduais, distrital e a União precisam se organizar para concluir as boas respostas, ou também o contrário, quanto a União vai também construir essa rede dialogando com os estados e o Distrito Federal para poder alcançar os municípios e, ou, no caso do DF, as regiões administrativas também.
0: Para a gente tentar deixar um pouquinho mais claro, secretário, sendo um caso como o senhor mencionou, né, um problema que o idoso tenha com o transporte, ele deve, nesse caso, por exemplo, procurar a prefeitura da cidade dele, e aí a prefeitura também vai estar, os órgãos da prefeitura vão estar ativos nessa rede, e aí caso se identifique outras necessidades desse idoso, a rede toda pode ser acionada? É assim que funciona?
11: Isso, um bom exemplo, exatamente isso. Então, se for uma questão de transporte, a pessoa idosa que consiga alcançar a prefeitura e a secretaria específica pode fazer da forma como você explicou mesmo, ou muitas vezes pode ter uma liderança comunitária, você pode ter às vezes um agente, um pessoal da saúde ou da assistência que frequenta aquela casa e vai levar para algum órgão específico, seja o conselho municipal, caso exista na região, para poder muitas vezes chegar também a um órgão responsável, ou muitas vezes até se tiver uma empresa privada de ônibus que esteja vinculada nessa rede para querer de fato, já sabendo que muitas vezes isso já aconteceu, que ela também tenha uma resposta mais efetiva, ou muitas vezes até a prefeitura que vai pensar um ponto de ônibus, é um bom exemplo. Então, são vários caminhos que nós queremos criar justamente para que a pessoa, tanto aquela que tenha mais autonomia, independência e conhecimento, buscar a prefeitura, ou muitas vezes ver quem são os atores que vão circular naquele território que possam captar essa denúncia e poder encaminhar para um órgão mais específico.
1: Secretária, a rede também prevê a realização de diagnósticos sobre o envelhecimento populacional. De que forma isso pode se converter em políticas públicas posteriormente?
11: Esse diagnóstico ele é fundamental, é ele que vai balizar muito do que nós já fazemos no âmbito nacional, tanto União, estados, DF, municípios, para ver quais são as demandas atuais. Então, hoje, quando falamos de envelhecimento de pessoas idosas, é muito importante que as ações sejam centradas a partir das demandas das pessoas idosas. E hoje nós temos uma série de informações que possam vir tanto das gestões municipais, com os dados obtidos por meio de suas secretarias, pode ser também a partir dos institutos de pesquisa que nós temos, geração de dados que nós temos no nosso país, e também a partir daquilo que é conduzido e pensado no âmbito governamental e também federal. Então, esse diagnóstico ajuda muitas vezes a criar programas que são feitos no âmbito federal. Existem alguns criados já, também no âmbito estadual, e também pela pactuação que a gente pode fazer entre esses três entes, municípios, estados e governo. Então, é fundamental que os diagnósticos aconteçam, e mais do que fundamental para a gestão, que isso fique sempre à disposição da participação social, da sociedade como um todo. Então, a transparência, a divulgação, a linguagem simples desses diagnósticos também faz parte da RENADP de disseminar cada vez mais o conhecimento, porque isso também é um ponto bastante preocupante. Quando falamos de pessoas idosas, muitas vezes existe uma certa invisibilização de alguns dados. E a RENADP vem justamente para poder colocar isso mais à disposição da sociedade, de conselhos, de entidades, movimentos sociais que também estão atuando na defesa dos direitos para as pessoas idosas.
0: Agora, secretário, a gente tem só mais alguns segundinhos, mas o senhor mencionou aí que lideranças comunitárias, por exemplo, né, ou organizações da sociedade civil também podem compor a rede, assim como as prefeituras. E aí, quem quer fazer parte dessa rede, essa pessoa deve proceder como, né, ou esse organismo? Eles precisam procurar a Secretaria Nacional dos Direitos da Pessoa Idosa?
11: Sim, exatamente. Nós estamos agora, no próximo mês, mais ou menos, nós vamos concluir a instrução normativa que vai dar os melhores caminhos para qualquer entidade, qualquer segmento que queira aderir à nossa rede. Então haverá a classificação, a possibilidade de ser um integrante de fato para a rede ou de ser um colaborador com papéis distintos. Então isso é aguardar agora, que nas próximas semanas nós vamos divulgar essa instrução normativa que está dentro do tempo proposto dentro da portaria que criou a RENADP.
1: Muito bem, nós conversamos com o secretário nacional dos direitos da pessoa idosa, Alexandre da Silva. Muito obrigado, secretário, pela entrevista à Voz do Brasil.
11: Obrigado a vocês, a todos os ouvintes, as ouvintes, uma boa noite.

0: emprego onde você estiver.
1: Quem for fazer o Exame Nacional de Desempenho dos Estudantes ainda tem tempo para solicitar atendimento especializado.
2: Saiba mais com Thaís Araújo.
3: Está aberto o prazo de solicitação de atendimento especializado e para o requerimento de tratamento pelo nome social para os participantes do Exame Nacional de Desempenho dos Estudantes, o ENAD 2026. Os interessados têm até o dia 24 de julho para fazer essa solicitação em relação ao ENAD de bacharelados e cursos superiores de tecnologia. O pedido deve ser realizado diretamente pelo estudante por meio do sistema ENAD e o resultado será divulgado no dia 31 de julho. Em caso de negativa, os estudantes terão prazo para recurso entre os dias 3 e 7 de agosto. A prova está marcada para o dia 29 de novembro. O Exame Nacional de Desempenho dos Estudantes é aplicado a todos que estão concluindo o ensino superior. Thaís de Araújo para a Voz do Brasil.
1: Forças Integradas de Combate ao Crime Organizado realizam nesta quarta-feira operações em 16 estados em investigações envolvendo organizações criminosas.
2: As medidas incluem 181 mandados de busca e apreensão, 93 mandados de prisão e outras medidas cautelares determinadas pela Justiça.
1: Estão sendo apurados indícios de crimes como tráfico de drogas, de armas e também lavagem de dinheiro.
2: As Forças Integradas reúnem instituições federais e estaduais para atuação conjunta.
1: Federal.
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2: Fique agora com o Minuto do TCU. Em seguida, as notícias do Poder Judiciário e do Congresso Nacional. Boa noite.
1: Boa noite e até amanhã.
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5: Minuto do TCU.
6: O Tribunal de Contas da União avaliou a política de autoprodução de energia elétrica, usada por empresas e outros consumidores que geram energia para consumo próprio. A auditoria identificou que as regras atuais dão incentivos econômicos aos autoprodutores, mas podem aumentar custos para os demais consumidores. O tribunal constatou que os autoprodutores usam a infraestrutura do sistema elétrico, mas não contribuem de forma suficiente para manter a estabilidade do serviço. O TCU também apontou o baixo nível de maturidade no desenho, na institucionalização e no monitoramento da política pública. O tribunal recomendou que o Ministério de Minas e Energia formalize diretrizes, objetivos, metas, indicadores e estrutura de acompanhamento para a política. 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
5: 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Você vai ouvir agora notícias do Poder Judiciário.
7: Presidente do STF do CNJ participa da instalação de varas especializadas no combate ao crime organizado em São Paulo.
8: STJ reconhece dano moral coletivo por demora na demarcação de território quilombola em Sergipe.
7: Desembargador pernambucano é indicado para ocupar vaga de ministro do TST.
8: Boa noite, eu sou o Arthur Filho.
7: E eu sou Walter Lima.
8: O presidente do Supremo Tribunal Federal e do Conselho Nacional de Justiça, ministro Edson Fachin, afirmou nesta quarta-feira que a criação de varas especializadas no combate ao crime organizado representa uma resposta concreta do judiciário ao avanço das facções criminosas no país.
7: O ministro participou da solenidade de instalação das novas varas estaduais especializadas em organizações criminosas e lavagem de bens, direitos e valores do Tribunal de Justiça de São Paulo. Marta Ferreira.
9: O enfrentamento ao crime organizado tem sido uma das prioridades da gestão do ministro Edson Fachin. Durante a cerimônia, ele afirmou que o crime organizado não é apenas um problema de segurança pública, mas uma ameaça ao próprio Estado de Direito Democrático. Fachin também ressaltou que o judiciário tem ampliado a atuação para combater novos mecanismos utilizados pelo crime organizado, como o uso de plataformas clandestinas de apostas eletrônicas e de empresas aparentemente lícitas para lavagem de dinheiro.
10: Não estou, é claro, a me referir ao mercado regulado,
0: Mas estou a me referir, sim, às plataformas clandestinas e também às empresas que têm sido utilizadas como instrumentos de organizações criminosas.
9: A instalação das novas varas está alinhada aos projetos conduzidos pelo Conselho Nacional de Justiça para ampliar a especialização judicial no enfrentamento ao crime organizado em todo o país.
8: A União e o INCRA terão de indenizar um quilombo em Sergipe.
7: O STJ reconheceu danos morais coletivos devido à demora na demarcação do território. Fátima Uchoa.
10: A comunidade Catuabo foi reconhecida como remanescente quilombola em 2006 e o território identificado e delimitado em 2017, mas até hoje não saiu o decreto de desapropriação para a continuidade da regularização territorial. O Ministério Público Federal ajuizou a ação civil pública contra a União e o INCRA, pedindo a conclusão do procedimento e indenização por danos morais coletivos. O juízo de primeiro grau e o TRF-5 determinaram a finalização do procedimento, mas não reconheceram dano moral coletivo. Já a primeira turma do STJ considerou que a demora injustificada do poder estatal em efetivar um direito constitucional gera dano moral presumido, que não exige prova de abalo psicológico. O relator foi o ministro Paulo Sérgio Domingues.
8: Presidente Lula indica desembargador para ministro do TST.
7: O pernambucano Sérgio Torres precisa ainda passar por sabatina no Senado. Marla Lacerda.
11: O desembargador do Tribunal Regional do Trabalho da Sexta Região foi indicado pelo presidente da República para ocupar a vaga aberta com a aposentadoria da ministra Dora Maria da Costa. Magistrado de carreira, Sérgio Torres já atuou no TST como desembargador convocado e recentemente foi eleito presidente da Academia Brasileira de Direito do Trabalho. Se aprovado na sabatina da Comissão de Constituição e Justiça do Senado Federal, tem ainda a votação no plenário da Casa.
8: Justiça Federal determina que a União formule plano para tornar acessíveis todos os sites da administração federal.
7: A decisão atendeu a pedido do MPF. Vanessa Pereira.
12: O aperfeiçoamento dos sites da administração pública federal é apenas um dos pedidos da ação, que busca garantir a autonomia de pessoas com deficiência no uso de plataformas digitais públicas e privadas. Ao final do processo, o MPF pretende que a Justiça Federal determine à União a regulamentação do artigo 63 da Lei Brasileira de Inclusão, que torna obrigatória a acessibilidade digital.
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8: A você, uma boa noite.
7: E até amanhã.
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15: Eu sou Paula Groba.
16: E eu sou Humberto Pinheiro.
15: E estes são os destaques de hoje do Jornal do Senado, que começa agora.
16: Senado aprova transferência automática de pensão alimentícia.
15: Chanceler Mauro Vieira será convidado a explicar alerta sobre intervenção militar no Brasil pelos Estados Unidos.
16: Crédito de 15 bilhões para exportadores vai à sanção após aprovação do Senado.
15: Boa noite.
16: Boa noite.
15: Quem depende de pensão alimentícia poderá ter mais segurança para receber o benefício em dia. O Senado aprovou um projeto que cria a transferência automática dos valores, o que pode reduzir atrasos e facilitar o pagamento.
16: Para isso, o beneficiário deverá pedir à Justiça que determine o repasse mensal, com a transferência automática do valor da conta do devedor para a conta de quem tem direito à pensão, na data fixada pelo juiz. A proposta, conhecida como PIX Pensão, segue agora para a sanção presidencial. Repórter Douglas Castilho.
17: O projeto, que teve origem na Câmara dos Deputados, visa garantir a pontualidade dos pagamentos e oferecer mais segurança jurídica às famílias envolvidas. A relatora da proposta, a senadora Ana Paula Lobato, do PSB do Maranhão, ressaltou a importância da aprovação.
18: Enfrenta problema recorrente nas execuções de alimentos, a necessidade de sucessivas provocações judiciais diante de inadimplimentos mensais. Trata-se de solução simples, objetiva e compatível com a natureza urgente da obrigação alimentar.
17: Uma das formas de garantir que os repasses ocorram na prática é a possibilidade de indisponibilização automática dos ativos financeiros do devedor, se ele não possuir saldo bancário suficiente para o pagamento. Para evitar abusos ou erros, o projeto também prevê que esse procedimento deve seguir as regras do Código de Processo Civil, que asseguram um controle por parte do juiz, a intimação do devedor e a correção ou cancelamento de bloqueios excessivos. A operacionalização do processo de transferências será gerida por sistema eletrônico sob responsabilidade do Banco Central.
15: E a senadora Roberta Cioli, do Republicanos de Roraima, apresentou um projeto que torna mais flexível a concessão do benefício da prestação continuada, o BPC. A proposta evita a perda automática do benefício quando houver pequeno aumento na renda familiar ou o ingresso de um integrante no mercado de trabalho.
16: O texto também prevê um período de transição de até 12 meses. Segundo a senadora, a medida permite que os beneficiários melhorem de vida sem o risco imediato de perder o auxílio. O projeto será analisado pelas comissões do Senado.
19: O projeto garante que o ingresso no mercado de trabalho não resulte na perda automática do benefício. Além disso, prevê um período de transição com reavaliação social para que essa mudança ocorra de forma gradual e segura, oferecendo mais segurança às famílias nesse momento de conquista e de reorganização de vida.
15: Já o senador Cleitinho, do Republicanos de Minas Gerais, defendeu o endurecimento de regras para as apostas online e cobrou a votação de projetos que restringem a publicidade das bets. O parlamentar alertou que o avanço desse mercado tem impactos na saúde mental, compromete a renda das famílias e aumenta os gastos públicos com saúde.
16: Segundo Cleitinho, os prejuízos causados pelas apostas exigem uma ação conjunta do Congresso e do governo federal, acima de diferenças partidárias.
20: Se literalmente agora é uma época de Copa do Mundo, que a gente está vendo aqui 35% de aumento na questão dos jogos, é momento agora da gente refletir. Hoje, infelizmente, o Brasil é o Brasil das betes. Então, espero que todos os senadores da República, como eu aqui, possa combater de uma vez por todas essa porcaria de jogo online.
15: A Comissão de Direitos Humanos aprovou um projeto que cria categorias diferentes para os casos de desaparecimento de pessoas no Brasil.
16: O objetivo da proposta é aprimorar as investigações e as buscas de acordo com cada situação. Repórter Patrícia Oliveira.
21: A proposta classifica os casos de pessoas desaparecidas em três categorias. O desaparecimento voluntário é quando um adulto decide romper contato com familiares por vontade própria. O involuntário inclui situações como acidentes, desastres, problemas de saúde mental e o sumiço de crianças e adolescentes. Já o desaparecimento forçado envolve casos relacionados à violência, coação, sequestro ou abuso de poder. Atualmente, a legislação adota uma definição única para todos os casos. Para a relatora, senadora Damaris Alves, do Republicanos do Distrito Federal, a mudança pode contribuir na atuação das autoridades pela busca, identificação e localização dos desaparecidos.
22: Os dados mais recentes demonstram que o desaparecimento de pessoas permanece como desafio grave e crescente para o poder público.
21: Em 2025, foram registrados mais de 85 mil desaparecimentos no Brasil, cerca de um caso a cada 6 minutos. O projeto segue para análise da Comissão de Constituição e Justiça.
15: A Comissão de Direitos Humanos também aprovou um projeto que endurece a punição para agressões praticadas contra mulheres por razões de gênero. A proposta transforma esse tipo de violência em crime autônomo, que hoje é tratado apenas como agravante da lesão corporal, e também aumenta as penas nos casos mais graves. O texto segue agora para a Comissão de Constituição e Justiça.
16: E o plenário aprovou o projeto que torna obrigatória a divulgação do Ligue 180, canal nacional de denúncia e orientação para mulheres em situação de violência. A proposta determina que o serviço seja divulgado em meios de comunicação e em locais públicos e privados de grande circulação para ampliar o acesso às denúncias e às informações sobre a rede de proteção. O texto segue para a sanção presidencial.
15: O chanceler Mauro Vieira será convidado para esclarecer no Senado as recentes afirmações apontando risco de intervenção militar norte-americana no Brasil. O convite foi aprovado pela Comissão de Relações Exteriores.
16: O risco teria sido apontado a partir da classificação como terroristas de facções do crime organizado que atuam em nosso país. Repórter César Mendes.
1: A Comissão de Relações Exteriores aprovou o convite para que o ministro das Relações Exteriores, Mauro Vieira, esclareça aos senadores declarações recentes dadas por ele de que a classificação do Comando Vermelho e do Primeiro Comando da Capital como organizações terroristas pelos Estados Unidos traria o risco de uma eventual atuação de forças militares norte-americanas no Brasil. Autor do convite, o senador Hamilton Mourão, do Republicanos do Rio Grande do Sul, quer que Mauro Vieira explique melhor de onde tirou os dados que o levaram a fazer essa afirmação, que, na opinião de Mourão, tem uma certa gravidade.
2: Apesar dos Estados Unidos recentemente vinha exercendo de forma unilateral o seu poder militar, tanto no caso recente aí da captura do então presidente da Venezuela, o ditador Maduro, como também no ataque feito ao Irã, apesar disso ser um conflito que se arrasta há 46, 47 anos entre esses dois países, não é? Mas me chama a atenção face à relação que nós temos com os Estados Unidos da América, inclusive na área militar, não é? Onde combatemos juntos na Segunda Guerra Mundial, e ver por parte de uma autoridade como o ministro Mauro Vieira, uma afirmação na sua natureza. Então, eu gostaria de ouvir isso aqui do ministro.
1: A declaração de Mauro Vieira foi dada no dia 1º de julho, em resposta oficial do Itamaraty a questionamentos feitos pela Câmara dos Deputados. O comparecimento do ministro em reunião da Comissão de Relações Exteriores ainda não tem data agendada.
15: E empresas brasileiras que exportam produtos para o exterior já podem contar com uma nova linha de crédito para enfrentar os efeitos das barreiras comerciais impostas por outros países.
16: O Senado aprovou a medida provisória que libera até 15 bilhões de reais para financiar exportações por meio do Plano Brasil Soberano. Repórter Douglas Castilho.
3: A medida surge como resposta ao que ficou conhecido como tarifaços impostos pelos Estados Unidos, que elevaram as tarifas de importação daquele país a patamares de até 50%. O senador Randolfe Rodrigues, do PT do Amapá, que solicitou a inclusão da votação na pauta, comemorou a aprovação e explicou a sua importância diante da instabilidade do contexto internacional.
23: Brasil soberano é o significado de como um governo deve agir. Um governo, mesmo agredido por uma potência estrangeira, não deve ficar lamentando. Deve buscar superar a agressão, que o que ocorreu no fato do tarifaço é uma agressão ao Brasil e ao seu povo, e buscar soluções, sobretudo para suas empresas. A Brasil soberano vem para isso, para socorrer.
3: Além das tarifas alfandegárias, a MP apresenta uma resposta às chamadas barreiras sanitárias, que ocorrem por restrições à entrada de produtos não pelo aumento dos tributos, mas com argumentos como o utilizado pela União Europeia este ano. O bloco proibiu a entrada de carne bovina brasileira sob a acusação do uso indiscriminado de antibióticos por parte do setor pecuário brasileiro. O texto segue para a sanção presidencial.
16: Edição de Paula Grova e trabalhos técnicos de João Lira, o Jornal do Senado fica por aqui. Acompanhe agora as notícias da Câmara dos Deputados. Boa noite.
15: Boa noite e até amanhã.
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25: Parlamentares aprovam sistema para enfrentar a violência de gênero.
26: Câmara amplia acesso das Santas Casas a linhas de crédito do FGTS.
27: Comissão de Orçamento aprova recursos contra a guerra e desastres.
28: Boa
0: Boa noite. A Comissão Mista de Orçamento aprovou despesas extras de 12 bilhões e 300 mil reais no orçamento de 2026. A repórter Silvia Munhato acompanhou a votação.
4: A Comissão Mista de Orçamento aprovou 8 medidas provisórias com despesas extras no orçamento de 2026, no valor de 12,3 bilhões de reais. Um total de 10,3 bilhões estão sendo utilizados para minimizar os efeitos da guerra no Oriente Médio nos preços dos combustíveis e gás de cozinha. E outros 2 bilhões de reais foram destinados para auxiliar os atingidos por desastres climáticos este ano. Os parlamentares deixaram para esta quarta-feira a análise de um projeto que pretende abrir um crédito novo no orçamento de 13,3 bilhões de reais. O texto original veio com apenas 1,3 milhão de reais para uma contribuição voluntária do país à Comissão Econômica para a América Latina e o Caribe. Mas o governo modificou a proposta para incluir recursos para financiamentos agrícolas e para o programa Desenrola Adimplentes. O deputado Domingos Sávio, do PL de Minas Gerais, e outros parlamentares pediram mais tempo para analisar a proposta.
5: Por outro lado, nos preocupa, e aí por isso é necessário esse tipo de análise, de reflexão. Nos preocupa, por exemplo, que o recurso que está sendo tirado, cancelado, é dentro do Ministério da Cidade, e na primeira análise que a minha assessoria fez seria justamente do Minha Casa e Minha Vida, que também é um programa tão importante e que nós temos preocupação em que a gente continue garantindo alternativa de moradia no país.
4: O deputado Igor Timo, do União de Minas Gerais, relator da medida provisória que destina recursos para os municípios de Minas Gerais atingidos por fortes chuvas este ano, ressaltou a importância do repasse.
6: Entre fevereiro e março deste ano, a nossa Zona da Mata enfrentou um período mais chuvoso da sua história, com um acumulado de 584 milímetros. 4 vezes mais acima da média acumulada. E o resultado foi trágico. Famílias desabrigadas, serviços públicos essenciais interrompidos e comprometidos, o comércio local severamente castigado.
4: As medidas provisórias aprovadas serão agora analisadas pelos plenários da Câmara e do Senado. Da Rádio Câmara de Brasília, Silvia Munhato.
9: Ciência e tecnologia.
10: Long Solano, do PT do Piauí, defende a revisão das regras para o funcionamento das apostas esportivas e dos jogos online no Brasil. Para o deputado, a regulamentação atual é insuficiente diante do endividamento crescente das famílias e dos impactos do vício em jogos.
11: Long Solano sugere discutir medidas como o aumento da tributação sobre empresas do setor, a restrição da publicidade e até a proibição de determinados jogos. Ele afirma que o país precisa enfrentar o tema como uma questão de saúde pública e proteção financeira.
10: Luiz Lima, do Novo do Rio de Janeiro, defende a regulamentação das apostas esportivas para impedir que a atividade se torne parte permanente da rotina do esporte nacional. O congressista argumenta que a publicidade excessiva estimula a ilusão de ganho fácil.
11: Luiz Lima adverte que a propaganda abusiva das apostas pode comprometer o orçamento de famílias brasileiras. Ele sugere restrições aos anúncios do setor nos mesmos moldes das proibições aplicadas ao mercado de cigarro.
9: Trabalho.
10: Paulão, do PT, manifesta solidariedade aos trabalhadores da Companhia de Abastecimento e Saneamento de Alagoas em paralisação pela falta de proposta da direção. Ele critica o adiamento da negociação para janeiro por considerar que a medida desrespeita a anualidade da convenção coletiva.
11: Paulão aponta falhas no serviço prestado por empresas privadas de saneamento, com tarifas altas e comunidades rurais que ficam meses sem abastecimento regular. Parlamentar levou o caso ao Ministério Público e à Defensoria Pública de Alagoas.
10: Tadeu Venere, do PT do Paraná, cita dados de pesquisa feita por 16 organizações da sociedade civil, segundo os quais quase 64 milhões de brasileiros com 15 anos ou mais não terminaram o estudo básico para defender o fim da escala 6x1 e as jornadas exaustivas de trabalho.
11: Na opinião de Tadeu Venere, reduzir a carga laboral semanal vai devolver ao trabalhador a oportunidade de desenvolvimento pessoal e o direito de estudar. O legislador conclama a sociedade civil a enfrentar o debate e pede que o Senado siga o exemplo da Câmara e aprove a matéria.
9: Transportes.
7: Rodrigo de Castro, do União de Minas Gerais, comemora a inauguração das pontes de Embaúba e da Cachoeira da Usina, que ligam os municípios de Ervália e Muriaé. O congressista ressalta que as obras integram trecho estratégico da BR-356, importante para a conexão entre os estados do Sudeste.
8: É mais um trabalho que nós fizemos que tem uma repercussão muito grande na zona da Mata Mineira, não só nos municípios de Ervália, Rosário da Limeira, São Sebastião da Vargem Alegre, Muriaé, Viçosa, Ponte Nova, mas também é uma estrada que liga ao litoral do Rio de Janeiro e ao litoral do Espírito Santo. Portanto, ela tem uma conotação realmente regional. Agora vamos acompanhar a última etapa, que é a execução da ponte dentro do município de Ervália.
12: Rodrigo de Castro afirma que a entrega das pontes é resultado de articulações iniciadas em 2021 junto ao DENIT e aos ministérios. Ele lembra que a conclusão das obras atende a uma antiga demanda da população local, que conviveu por anos com lama e poeira.
7: Bebeto, do PP do Rio de Janeiro, destaca o avanço das obras na Serra das Araras e na rodovia Presidente Dutra, previstas em contratos de concessão do governo federal. Ele assinala que as intervenções são essenciais para quem se desloca da Baixada Fluminense em direção à capital.
12: Bebeto relata articulações entre governo federal, a concessionária responsável pelos trechos e a Light, para destravar viadutos, alças e duplicações na região. O deputado também pede a revitalização da ferrovia da Baixada, com passarelas, muros de proteção e sinalização nas passagens de nível.
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14: Desenvolvimento Regional.
7: A Câmara criou uma comenda com o nome do Padre Cícero para quem contribuir para o desenvolvimento do Nordeste. O repórter Antônio Vital explica como vai funcionar.
17: A Câmara dos Deputados criou uma honraria a ser concedida a pessoas ou instituições que contribuam para o desenvolvimento social, econômico e cultural da região Nordeste. A condecoração, batizada de Comenda Padre Cícero Romão Batista de Desenvolvimento Regional, será concedida a 5 pessoas ou entidades selecionadas a partir de indicações de deputados e senadores. A homenagem será entregue pela Comissão de Integração Nacional, Desenvolvimento Regional e da Amazônia e pela mesa diretora da Câmara em uma sessão solene todos os anos, no dia 24 de março, data de nascimento de Padre Cícero. O projeto que cria a comenda foi apresentado pelo deputado Luiz Gastão, do PSD do Ceará, e aprovado pelo plenário da Câmara. A relatora do projeto foi a deputada Fernanda Pessoa, do PSD do Ceará. Ela retirou da proposta original a proibição de premiação a pessoas que estejam no exercício de mandato político e seus parentes até o segundo grau. Segundo a relatora, isso torna a comenda democrática e acessível a todos. Padre Cícero morreu em 1934, aos 90 anos de idade, em Juazeiro do Norte, no Ceará, onde exerceu sacerdócio e teve grande influência política. O autor da proposta, o deputado Luiz Gastão, defendeu a comenda a quem contribuir para o desenvolvimento do Nordeste e a homenagem a Padre Cícero.
18: Hoje a Câmara fez justiça a um grande nordestino, a um grande brasileiro, que é o Padre Cícero, que foi, acima de tudo, um grande desenvolvimentista, não só para Juazeiro, para todo o Nordeste, referenciado ainda por gerações.
17: Não houve votos contrários à criação da comenda Padre Cícero Romão Batista de Desenvolvimento Regional. Da Rádio Câmara de Brasília, Antônio Vital.
7: Aniari Paulino, do Republicanos, cumprimenta Dom Edelson Soares Nobre, quinto bispo a assumir a diocese de Guarabira, na Paraíba. Para o congressista, o lema episcopal do sacerdote, em tudo a caridade, reflete a doutrina social da igreja em amparar os mais necessitados.
12: O deputado cumprimenta as autoridades presentes na posse de Dom Edelson e ressalta o papel fundamental do bispado de Guarabira para a região. Aniari Paulino menciona ainda seu apoio à diocese e suas iniciativas voltadas à valorização da fé e do turismo paraibano.
14: Economia.
1: Pompeu de Matos, do PDT do Rio Grande do Sul, pede a criação de fundos constitucionais para as regiões Sul e Sudeste, nos moldes dos já existentes para o Norte, Nordeste e Centro-Oeste. Segundo ele, a medida promove uma redistribuição mais equilibrada dos recursos federais.
2: Pompeu de Matos diz que os novos fundos destinariam mais de 21 bilhões de reais por ano para cada uma das duas regiões. Ele argumenta que os recursos impulsionariam investimentos, desenvolvimento regional e obras de infraestrutura.
3: Saúde.
1: A Câmara aprovou projeto que permite acesso a linhas de crédito com recursos do FGTS para santas casas e hospitais filantrópicos. O repórter Antônio Vital acompanhou a votação.
19: O plenário da Câmara aprovou o projeto que reabre até 2030 o prazo para que santas casas e hospitais filantrópicos tenham direito a linhas de crédito que usam recursos do FGTS. A lei que trata do Fundo de Garantia por Tempo de Serviço previa o uso desse tipo de crédito para entidades beneficentes apenas até 2022. A reabertura do prazo foi prevista em uma medida provisória editada este ano, mas que perdeu a validade sem ter sido votada pelo Congresso. Por isso, o projeto aprovado, que reproduz o texto da medida provisória, foi apresentado pelo líder do governo na Câmara, deputado Paulo Pimenta, do PT do Rio Grande do Sul. Na justificativa da proposta, ele disse que créditos com recursos do FGTS somaram 3 bilhões de reais e beneficiaram 140 hospitais filantrópicos que prestam serviço ao Sistema Único de Saúde, o SUS. Paulo Pimenta estima que essas linhas de crédito podem reduzir a taxa de juros para as santas casas dos atuais 18% para 12%, o que vai ajudar a aliviar a situação financeira dessas entidades, muitas delas endividadas. Além dos hospitais filantrópicos, o projeto também permite que instituições sem fins lucrativos que prestam atendimento a pessoas com deficiência também usem essas linhas de crédito. A condição é que as entidades também atuem para o SUS. O relator do projeto, o deputado Antônio Brito, do PSD da Bahia, diz que as linhas de crédito não comprometem a sustentabilidade financeira do FGTS. Ele explicou a proposta.
20: Esse projeto vem em função da medida provisória de número 1336, que expirou o prazo e que trata das santas casas e hospitais filantrópicos pela possibilidade dessas instituições terem o caixa hospital baseado na lei do FGTS.
19: O projeto foi aprovado de maneira simbólica pelo plenário, sem votos contrários. Para o deputado Hildo Rocha, do MDB no Maranhão, linhas de financiamento com recursos do FGTS beneficiam a saúde do trabalhador.
21: Esse projeto, ele é muito importante, porque o recurso do FGTS, ele tem um juro muito menor, que é um juro menor do mercado, é o do FGTS. O prazo de carência para o início de pagamento é bem elástico, portanto, é recurso do trabalhador que volta em benefício do trabalhador, porque as Santas Casas de Misericórdia atendem justamente os trabalhadores.
19: O projeto que reabre até 2030 o prazo para que hospitais filantrópicos e entidades de assistência a pessoas com deficiência tenham direito a linhas de crédito que usam recursos do FGTS seguiu para análise do Senado. Da Rádio Câmara de Brasília, Antônio Vital.
2: Vavá do Avante de Minas Gerais detalha sua atuação na Comissão de Saúde como relator da Política Nacional de Enfrentamento ao HIV e à AIDS. O legislador avalia que ajudou a construir uma proposta voltada a quem enfrenta dificuldade para manter o tratamento.
1: Vavá defende a criação de um auxílio deslocamento financeiro para viabilizar o transporte de pacientes que residem longe dos centros médicos especializados. Ele argumenta que o benefício combate o abandono terapêutico, reduzindo barreiras socioeconômicas e geográficas no acesso ao SUS.
24: Direitos humanos.
2: Do PT da Paraíba defende projeto que cria a Política Nacional de Prevenção de Quedas entre Pessoas Idosas. O deputado argumenta que o objetivo é reduzir acidentes, preservar a autonomia dos idosos e orientar ações de prevenção e acompanhamento em todo o país.
1: Segundo Luiz Couto, o projeto organiza medidas de prevenção, acompanhamento e conscientização para evitar quedas que podem provocar perda de mobilidade, internações e outras complicações de saúde. O texto já foi aprovado em duas comissões da Câmara.
24: Justiça.
2: A Câmara aprovou proposta que cria um Sistema Nacional de Enfrentamento da Violência contra Meninas e Mulheres. A repórter Daniela Lessa acompanhou a votação.
22: O Brasil chora com a morte de nossas mulheres, infelizmente, todos os dias, e gostaria, antes de promover a leitura do parecer por parte da deputada Jandira Fegali, pedir um minuto de silêncio em favor da senhora recentemente assassinada, a qual foi encontrada com seu filho amamentando enquanto agonizava nos seus últimos momentos.
0: Foi com um minuto de silêncio por uma vítima de feminicídio que o presidente da Câmara, Hugo Mota, iniciou a votação do projeto que cria o Sistema Nacional de Enfrentamento da Violência contra Meninas e Mulheres e prevê recursos para ações de combate ao feminicídio e de proteção à vida de meninas e mulheres. Nesta semana, em Cataguases, Minas Gerais, uma mulher foi encontrada morta em casa, enquanto seu filho de 2 anos dormia em um quarto e uma bebê de 1 ano ainda mamava em seu peito. O marido foi preso, acusado de feminicídio. Pelo texto aprovado, o sistema de enfrentamento será organizado pelo Ministério das Mulheres, em colaboração com estados e municípios. O dinheiro para financiar as ações virá principalmente do PROPAG, o Programa de Pleno Pagamento de Dívidas dos Estados, que permite aos estados renegociarem dívidas com a União, em troca de compromissos, como a realização de investimentos. No mínimo 10% desses recursos deverão ser aplicados no Plano de Ação de Enfrentamento da Violência contra Meninas e Mulheres. A relatora da proposta, deputada Jandira Fegali, do PCdoB do Rio de Janeiro, destacou que esse financiamento garantirá recursos por 10 anos.
3: E nós estamos agora colocando um bimeio de recursos existentes por ano por 10 anos. São recursos que estarão inseridos no PROPAG, como também no Fundo de Segurança Pública, para que a gente possa fazer com que os estados e os municípios, em ação integrada, possam agir na prevenção e também na responsabilização dos homens violentos deste país, que não conseguem compreender que essa relação de igualdade, não de submissão.
0: A deputada Soraya Santos, do PL do Rio de Janeiro,
3: possam agir na prevenção e também na responsabilização dos homens violentos deste país, que não conseguem compreender que essa relação

0: já destinados a ações de combate à violência contra a mulher. Os recursos poderão ser aplicados em ações de prevenção e enfrentamento da violência, fortalecimento da rede de atendimento às mulheres e políticas de educação para combater a cultura de violência contra meninas e mulheres, especialmente voltadas para homens e meninos. O texto também prevê medidas de enfrentamento à violência digital. O projeto que cria o Sistema Nacional de Enfrentamento da Violência contra Meninas e Mulheres, com verbas garantidas para as ações, agora será analisado no Senado. Da Rádio Câmara de Brasília, Daniele Lessa.
1: Segurança Pública. Roberto Fraga, do PL do Distrito Federal, critica a demora do Senado em analisar propostas aprovadas pela Câmara, como a redução da maioridade penal. Segundo o deputado, a falta de votação dessas matérias prejudica o combate ao crime organizado.
2: Na visão de Roberto Fraga, a redução da maioridade penal é fundamental para o enfrentamento da criminalidade. Ele sustenta que o tema é um anseio antigo da população.
1: Sérgio Turra, do PP do Rio Grande do Sul, critica a decisão que autorizou a busca e apreensão na residência de Jair Bolsonaro. Na avaliação do deputado, a medida foi desnecessária, desproporcional e representa perseguição política e abuso de poder.
2: Sérgio Turra também questiona a imparcialidade do ministro responsável pelo caso, Alexandre de Moraes, afirmando que não deveria conduzir processos relacionados aos atos de 8 de janeiro. O deputado manifesta ainda solidariedade ao ex-presidente e defende limites à atuação do judiciário.
1: Alfredo Gaspar, do PL de Alagoas, critica o andamento das investigações sobre fraudes no INSS. O deputado afirma que pessoas ligadas ao governo deveriam ser investigadas com o mesmo rigor aplicado a outros casos que envolvem agentes públicos da oposição.
2: Alfredo Gaspar também contesta o mandado de busca e apreensão realizado hoje na casa do ex-presidente Jair Bolsonaro. Na avaliação do parlamentar, há tratamento desigual por parte das instituições responsáveis pelas investigações e pelo judiciário. Homenagem.
1: Assis, do PL de Mato Grosso, condena as declarações de uma promotora de justiça sobre manifestações religiosas em um evento público.
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1: 8:01.
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3: Boa noite!
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0: O nosso disco novo começa com uma frase assim: o que começa mais uma história de amor.
1: É verdade. Só que essa história começou bem.

Primeiramente, Luciano, é o seguinte. Primeiro, mandaram uma carta aqui, uma carta pra vocês, e me pediram pra que eu lesse essa carta aqui no palco pra vocês. Vou abrir aqui que eu tô curioso pra saber o que que tem aqui escrito. Aliás,

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